0: Senhor esteja convosco.
1: Ele está no meio de nós.
0: Proclamação do Evangelho de Jesus Cristo segundo São João.
1: Glória a vós, Senhor.
0: Naquele tempo, disse Jesus aos seus discípulos: este é o meu mandamento: amai-vos uns aos outros, assim como eu vos amei. Ninguém tem amor maior do que aquele que dá a sua vida pelos amigos. Vós sois meus amigos se fizerdes o que eu vos mando. Já não vos chamo servos, pois o servo não sabe o que faz o seu senhor. Eu chamo-vos amigos, porque vos dei a conhecer tudo o que ouvi de meu Pai. Não fostes vós que me escolhestes, mas fui eu que vos escolhi e vos designei para irdes e para que produzais fruto e o vosso fruto permaneça. O que então pedirdes ao Pai em meu nome, Ele vo-lo concederá. Isto é o que vos ordeno: amai-vos uns aos outros. Palavra da salvação.
1: Glória a vós, Senhor.
0: Queridos irmãos e irmãs, amados ouvintes da nossa Rádio Catedral, o amanhecer desse dia 8 de maio traz para a gente, né, a sexta-feira da quinta semana da Páscoa, a palavra de Deus que impulsiona o nosso coração, nos enche de vida quando vemos essa declaração de amor tamanha do nosso Deus e o convite para nos associarmos a essa atitude de amar sem ter medidas. Este é o meu mandamento: amai-vos uns aos outros assim como eu vos amei. E ele ainda vai mais longe quando diz: ninguém tem maior amor do que aquele que dá a vida pelos seus amigos. Hoje poderíamos como que fazer um retiro, sobretudo com esse segundo versículo, pensando na nossa caminhada, pensando em todas aquelas pessoas com quem convivemos, nos transmitiram a vida, com quem trabalhamos, pessoas que reconhecemos na sociedade que tem esse jeitinho de Jesus, amor que dá sua própria vida pelos outros. E a gente não fala apenas do dar a vida, de um sacrifício da vida em si, do sopro, do alento vital, mas quantos se desgastam por causa do amor, por uma causa, por uma luta, por uma pessoa, se consomem, se consagram. Então a gente começa a imaginar essa associação ao próprio Cristo Jesus, e com toda certeza nesse dar vida, que é o estar crucificado, sepultado com ele, também a capacidade de ressuscitar com ele. Se temos diante dos nossos olhos tantas pessoas que agem assim, nós precisamos também detectar e agradecer muito a Deus pela nossa postura, pela nossa caminhada, pela capacidade que a gente tem de superação, quando tudo dizia para a gente não acreditar, não confiar mais, não insistir, deixar para lá, ou aquele pensamento: ah, eu já fiz, agora que outros façam, e fugir da missão. E no entanto, a gente continua firme, ninguém entende, né? Por que esse sofrimento? Por que passar por isso e aquilo? Mas aquele que nos chamou, aquele que seduziu o nosso coração, ele sabe, e é por ele que nós então realizamos e persistimos nesse bom propósito, porque a gente entende que esse amor de Jesus, ele não é um amor de teoria. Pelo contrário, o amor dele é algo muito concreto, não é passageiro, É um amor que permanece, que nos convida a uma entrega total. É a maneira da gente amar, sem reservas. E com toda certeza, esse tipo de amor faz com que nós sejamos cada vez mais servidores, porque o amor é servir. E por isso então, nós vamos trilhando esse caminho. E é bonito quando João, em sua carta, ele vai dizer: todo aquele que ama, ele passa da morte para a vida. É o amor que nos eterniza. E a gente pode aí também traduzir o amor caritas, a caridade também. Ontem nós celebrávamos no Corpo de Bombeiros 72 anos da explosão da Ilha do Braço Forte, aqui na Baía de Guanabara, quando nós perdemos o nosso maior contingente em ação. Foram 17 bombeiros que foram ceifados na explosão dessa ilha. A gente contempla, nesse contexto do Evangelho de hoje, homens que não fugiram, pelo contrário, homens que optaram salvar vidas com o sacrifício da própria vida. Como não enxergar isso, né, como evangelho?

de nós, proteger a nossa sociedade, tiveram a sua vida ceifadas. E isso está no altar do coração de Jesus. E ele sabe, né, como ninguém poder receber e agraciar quem de fato se sacrificou. Também olhamos nesse tempo tão bonito de Nossa Senhora de Fátima, mas aqui no santuário sobressai o momento preparatório para a festa da nossa querida protetora e advogada Santa Rita. Que capacidade de amar essa mulher teve, que força ela transmite a cada um de nós para que a gente não desanime. Pelo contrário, Santa Rita, ela vai nos ensinar exatamente de amar até o fim. Amar mesmo nas lágrimas, amar mesmo nas feridas, amar quando a cruz pesa. Tanto que a gente canta, né? Sofrer, amar, levando a cruz. Ela foi uma mulher de reconciliação. O amor é muito concreto. E a gente olha nisso em Santa Rita. Uma mulher de reconciliação. Uma mulher de profunda paciência. Sabendo esperar o tempo de Deus, mas também sabendo esperar o tempo de cada um que estava ao seu redor, até mesmo no processo de conversão. Por isso sofria. Uma mulher que nos ensina o amor através da confiança e o abandono em Deus nosso Pai. A sua vida, ela vai nos recordar que a santidade não nasce de uma vida sem sofrimento. Pelo contrário, a santidade nasce de uma vida que busca ter um coração orante, que nunca deixa de amar, porque ora sabe amar. Porque ama, cresce ainda mais na oração, na intimidade com nosso Senhor. O nosso mundo que anda tão carente de boa notícia, nosso mundo que anda tão carente de afeto, de esperança, aguarda em cada um de nós esse testemunho que nossa protetora e advogada Santa Rita nos inspira, mas também esses testemunhos de tantos homens, em tantas outras forças, e mesmo na vida civil, de quem entrega, consome a sua vida pela causa do próximo.

0: Orai, irmãos e irmãs, para que o meu e o vosso sacrifício seja aceito por Deus Pai Todo-Poderoso.
1: Receba, o Senhor, por tuas mãos esse sacrifício, para a glória do seu nome, para o nosso bem de toda a sua santa
0: Senhor,
1: igreja.
0: Senhor, nós vos pedimos, santificai com benevolência esses dons, e aceitando a oblação do sacrifício espiritual, fazei de nós uma eterna oferenda para vós, por Cristo nosso Senhor.
1: Amém.
0: O Senhor esteja convosco.
1: Ele está no meio de nós.
0: Corações ao alto.
1: O nosso coração está em Deus.
0: Demos graças ao Senhor nosso Deus.
1: É nosso dever e nossa salvação.
0: Na verdade, é digno e justo, é nosso dever e salvação proclamar vossa glória, ó Pai, em todo o tempo. Mas com maior júbilo louvar-vos neste tempo, porque Cristo, nossa Páscoa, foi imolado. Ele continua a oferecer-se por nós, e junto de vós é nosso eterno defensor. Imolado já não morre, e morto agora vive eternamente. Por isso, transbordando de alegria pascal, exulta a criação por toda a terra, também as virtudes celestes e as potestades angélicas proclamam hino à vossa glória, dizendo a uma só voz:
1: Santo, santo, santo, Senhor Deus do universo,
0: o céu
1: e a terra proclamam a vossa glória.
0: Hosana
1: nas alturas. Bendito que vem em nome do Senhor. Hosana nas alturas.
0: Na verdade, ó Pai, vós sois santo, fonte de toda santidade. Santificai, pois, estes dons, derramando sobre eles o vosso Espírito, a fim de que se tornem para nós o corpo e o sangue de nosso Senhor Jesus Cristo.
1: Enviai o vosso Espírito Santo,
0: estando para ser entregue, e abraçando livremente a paixão, Jesus tomou o pão, pronunciou a bênção de ação de graças, partiu e o deu a seus discípulos, dizendo: Tomai todos e comei, isto é o meu corpo, que será entregue por vós. Do mesmo modo, no fim da ceia, ele tomou o cálice em suas mãos e, dando graças novamente, o entregou a seus discípulos, dizendo: Tomai todos e bebei. Este é o cálice do meu sangue, o sangue da nova e eterna aliança, que será derramado por vós e por todos para a remissão dos pecados. Fazei isto em memória de mim. Mistério da fé.
1: Anunciamos, Senhor, a vossa morte e proclamamos a vossa ressurreição. Vinde, Senhor Jesus.
0: Celebrando, pois, o memorial da morte e ressurreição do vosso Filho, nós vos oferecemos, ó Pai, o pão da vida e o cálice da salvação, e vos agradecemos porque nos tornastes dignos de estar aqui na vossa presença e vos servir.
1: Aceitai, ó Senhor, a nossa oferta.
0: Suplicantes vos pedimos que, participando do corpo e sangue de Cristo, sejamos reunidos pelo Espírito Santo num só corpo.
1: O Espírito nos una num só corpo.
0: Lembrai-vos, ó Pai, da vossa Igreja, que se faz presente pelo mundo inteiro, que ela cresça na caridade, em comunhão com o Papa Leão, com o nosso Bispo Urani João, seus bispos auxiliares, os bispos do mundo inteiro, os presbíteros, os diáconos e todos os ministros do vosso povo.
1: Lembrai-vos, ó Pai, da vossa Igreja.
0: Lembrai-vos também, na vossa misericórdia, dos nossos irmãos e irmãs que adormeceram na esperança da ressurreição, de maneira especial, Celina Moreira. Todos os que partiram desta vida, a acolhei junto a vós na luz da vossa face.
1: Concedei-lhes, ó Senhor, a luz eterna.
0: Enfim, nós vos pedimos, tende piedade de todos nós e dai-nos participar da vida eterna com a Virgem Maria, Mãe de Deus, São José, seu esposo, os apóstolos, nossa protetora e advogada Santa Rita, e todos os santos que neste mundo viveram na vossa amizade, a fim de vos louvarmos e glorificarmos por Jesus Cristo, o vosso Filho. Por Cristo, com Cristo e em Cristo, a vós Deus Pai Todo-Poderoso, na unidade do Espírito Santo, toda honra e toda glória, por todos os séculos dos séculos. Poderoso, na unidade do Espírito Santo, toda honra e toda glória,

0: Feita a vossa vontade,
1: assim na terra
0: como no céu. O pão nosso de cada dia nos dai hoje.
1: Perdoai-nos as nossas ofensas,
0: assim como nós perdoamos a quem nos tem ofendido. E não nos deixeis cair em tentação, mas livrai-nos do mal.
1: Livrai-nos de todos os males, ó Pai, e dai-nos hoje a vossa paz. Ajudados pela vossa misericórdia, sejamos sempre livres do pecado e protegidos de todos os perigos, enquanto aguardamos a feliz esperança e a vinda do nosso Salvador Jesus Cristo.
0: Vosso é o reino, o poder e a glória para sempre.
1: Senhor Jesus Cristo, disseste aos vossos apóstolos: eu vos deixo a paz, eu vos dou a minha paz. Não olheis os nossos pecados, mas a fé que anima a vossa igreja. Dai-lhe, segundo o vosso desejo, a paz e a unidade, vós que sois Deus, com o Pai e o Espírito Santo.
0: Amém.
1: A paz do Senhor esteja sempre convosco.
0: O amor de Cristo nos uniu. Cordeiro de Deus, que tirais o pecado do mundo, tende piedade de nós. Cordeiro de Deus, que tirais o pecado do mundo, tende piedade de nós. Cordeiro de Deus, que tirais o pecado do mundo, dai-nos a paz.
1: Provai e veja como o Senhor é bom, feliz de quem encontra nele o seu refúgio. Eis o Cordeiro de Deus que tira o pecado do mundo.
0: Senhor, eu não sou digna que entreis em minha morada, mas usei uma palavra e serei salvo.

0: Alimentados, Senhor, com os dons deste sagrado mistério, nós vos pedimos humildemente que nos faça crescer na caridade, a Eucaristia que vosso Filho nos mandou celebrar em sua memória, por Cristo nosso Senhor.
1: Amém.
0: E nessa Eucaristia também rezamos pelas famílias assistidas pelo santuário. Amanhã é o dia do encontro dessas 150 famílias recebendo sua cesta básica. E a nossa equipe já, né, hoje se posiciona para confeccionar todas as cestas. E nós agradecemos a ajuda, a colaboração de cada um. E precisamos nesse mês de maio, né, de fortalecer. Está sendo o mês mais apertado para a gente, mas estamos levando adiante a missão.

0: nação. Que essa bênção chegue a todos os aniversariantes e de maneira especial ao coração do Daniel Medeiros. O Senhor esteja convosco.
1: Ele está no meio de nós.
0: Por intercessão de Nossa Senhora de Fátima e Santa Rita, abençoe-vos o Deus Todo-Poderoso, Pai e Filho e o Espírito Santo.
1: Amém.
0: A todos um bom dia e de em paz que o Senhor vos acompanhe.
1: Graças a Deus.

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13: 7:34, Papa Leão XIV completa um ano de pontificado. O balanço da visita do presidente Lula com o presidente Donald Trump, decisão sobre a constitucionalidade dos royalties do petróleo, é adiada no STF. Briga de torcedores colombianos cancela jogo do Flamengo na Libertadores. Estas são as manchetes da primeira edição do Jornal 106, que começa agora. O prefeito Eduardo Cavalieri sancionou a lei que obriga as unidades de saúde do Rio a permitir a presença de um acompanhante para crianças atípicas durante todo o período de internação. A lei vale tanto para os hospitais da rede pública quanto para os da rede privada. O texto define como crianças atípicas aquelas com transtornos do neurodesenvolvimento, como o transtorno do espectro autista e o transtorno de déficit de atenção e hiperatividade. Ela também abrange o direito para pacientes com deficiência intelectual, deficiências múltiplas ou outras condições que exijam suporte especializado. A escolha do acompanhante cabe aos pais ou responsáveis legais, que podem indicar outra pessoa mediante autorização formal. O governo do estado assegura a validade oficial para todo o estado da carteira de identificação da pessoa com transtorno do espectro autista. A medida garante que o documento seja aceito como comprovação oficial da condição de autista, facilitando o acesso prioritário a serviços de saúde, educação e assistência social. A nova legislação altera a norma anterior que proibia que órgãos exigissem apenas a carteira de identidade como prova do transtorno. Agora, a emissão da carteira de identificação da pessoa com transtorno espectro autista serve com base nos documentos previstos na legislação federal, ampliando o acesso ao benefício. O governador em exercício, desembargador Ricardo Couto, determinou a redução de até 60% nos repasses para o patrocínio de eventos da Secretaria de Turismo. A medida faz parte do pacote de austeridade para controle de gastos implementado pelo desembargador nas contas públicas estaduais. A partir de agora, a pasta terá normas mais rígidas para definir os valores destinados a cada projeto. Com a revisão imediata dos contratos, o governo do estado estima uma economia de aproximadamente R$ 600 mil aos cofres estaduais. A medida enfatiza que os critérios para definir o valor do repasse devem ser o porte do evento, o impacto na economia regional e o volume de público atendido. A relatora das ações que discute as constitucionalidades sobre os royalties do petróleo, a ministra Carmen Lúcia, acolheu o pedido do Estado do Rio de Janeiro junto à corte e votou contra a alteração nas regras de partilha. A ministra seguiu o entendimento apresentado na ação direta de inconstitucionalidade proposta pelo Estado do Rio e por outros estados produtores. Assim, foram declarados inconstitucionais dispositivos da lei que redistribuíam os royalties e as participações especiais para os estados e municípios não produtores. Após o voto da ministra Carmen Lúcia, houve pedido de vista do ministro Flávio Dino. Com isso, o julgamento foi interrompido sem previsão de ser retomado. A Defesa Civil do Rio Grande do Sul emitiu alertas para tempestades com chuva intensa, ventos fortes e possibilidade de granizo em diferentes regiões do estado. Entre as áreas sob maior risco estão o Oeste, a Campanha, as Missões e o Extremo Sul Gaúcho. Um dos municípios mais afetados até o momento é Santana do Livramento, na fronteira com o Uruguai. Segundo o Centro de Monitoramento da Defesa Estadual, o avanço de uma frente fria favorece a formação de temporais. As rajadas de vento podem ultrapassar os 90 quilômetros, acompanhadas de chuva forte e queda isolada de granizo. A Anvisa suspendeu fabricação, comercialização e distribuição de diversos produtos da marca IP. Segundo a decisão, lava-louças, sabão líquido para roupas e desinfetantes terão que ser recolhidos e não poderão ser usados pelos consumidores. A medida foi adotada após terem sido identificadas falhas graves na produção e vale para todos os lotes com numeração final 1. De acordo com a Anvisa, a decisão foi tomada a partir de avaliação técnica de risco sanitário, com descumprimentos relevantes em etapas críticas do processo produtivo, o que inclui falhas nos sistemas de garantia da qualidade, produção e controle de qualidade. A agência pede que as vigilâncias sanitárias estaduais e municipais intensifiquem o monitoramento do mercado e adotem as medidas necessárias para evitar a circulação dos lotes envolvidos. O senador Ciro Nogueira foi um dos alvos da quinta fase da Operação Compliance Zero da Polícia Federal. As ações foram autorizadas pelo ministro André Mendonça nos estados do Piauí, de São Paulo, de Minas Gerais e no Distrito Federal. A decisão do STF autorizou ainda o bloqueio de bens, de direitos e de valores no valor de R$ 18.085.000. O objetivo da operação foi aprofundar investigações sobre um esquema de corrupção, de lavagem de dinheiro, de organização criminosa e de crimes contra o sistema financeiro nacional. Nas quatro primeiras fases da Compliance Zero, a Polícia Federal cumpriu 96 mandados de busca e apreensão em 6 unidades federativas. O ministro André Mendonça disse que não teve ainda nenhum acesso à proposta de uma delação premiada de Daniel Vorcaro, dono do Banco Master. Segundo o ministro do STF, colaboração deve ser séria e efetiva. A declaração foi divulgada pelo gabinete do ministro após matérias jornalísticas informarem que Mendonça teria sinalizado aos advogados do banqueiro que não pretende homologar os atuais termos da proposta de delação apresentada na quarta-feira à Procuradoria-Geral da República e à Polícia Federal. Na nota enviada à imprensa, Mendonça disse que não teve acesso ao material entregue aos órgãos, mas ponderou que uma colaboração premiada deve produzir efeitos para ser efetivada. Mendonça também ressaltou que as investigações sobre o caso Master vão seguir normalmente, independentemente das delações. No dia 4 de março, Daniel Vorcaro foi preso, alvo da terceira fase da Operação Compliance Zero, que investiga fraudes financeiras no Banco Master e a tentativa de compra da instituição pelo Banco Regional de Brasília. Banco público ligado ao governo do Distrito Federal. O presidente Lula sai otimista do encontro com o presidente dos Estados Unidos, Donald Trump. Alan Barbosa, da agência Rádio Web, tem as informações.
6: O encontro do presidente Lula com Donald Trump nesta quinta-feira era para durar uma hora, mas quase bate em 3 horas de conversa. Com ministros do Brasil e dos Estados Unidos presentes na Casa Branca, a pauta foi extensa com a discussão de temas de interesse bilateral, entre os quais comércio, tarifas, cooperação contra crimes transnacionais e minerais críticos. Segundo o presidente Lula, houve até uma conversa descontraída sobre a seleção brasileira. O esperado encontro com a imprensa no Salão Oval não aconteceu, mas o presidente Lula concedeu entrevista coletiva na Embaixada do Brasil em Washington, detalhando o encontro com Donald Trump. De acordo com o presidente brasileiro, a qualificação das facções criminosas do Brasil como terroristas não foi discutida, mas ele e Trump conversaram sobre drogas e crime organizado. Os presidentes também conversaram sobre tarifas.
14: Ele sempre acha que nós cobramos muito imposto. Eu tenho para ele, não, porque nós temos a média do imposto que nós cobramos de vocês é 2,7%. Mas ele continua a temar, mas tem produto que é 12%. Então eu falei assim, doutor, vamos fazer o seguinte, vamos colocar um grupo de trabalho e vamos permitir que esse moço da indústria do comércio do Brasil, junto com o teu moço do comércio, sente em 30 dias, apresente para nós uma proposta para a gente poder bater o martelo.
6: Nas contas do Brasil, o déficit comercial com os Estados Unidos é de 20 bilhões de dólares. Na contabilidade estadunidense, o Brasil perde ainda mais 30 bilhões de dólares. Agência Rádio Web de Brasília, Alan Barbosa.
13: A partida entre Flamengo e Independiente Medellín foi cancelada após protestos dos torcedores colombianos. Daniele Esperon traz as notícias.
15: A partida entre Independiente Medellín e Flamengo na Colômbia pela quarta rodada da Copa Libertadores da América acabou cancelada. E a decisão da Conmebol foi por conta de uma invasão de torcedores colombianos ao gramado, com menos de 2 minutos de jogo. O Independiente Medellín vive uma fase muito conturbada e por isso foi alvo de grandes protestos da torcida local. Antes mesmo da bola rolar, o time colombiano já recebia vaias. O clima era hostil. Membros das organizadas foram à partida vestidos de preto e com o rosto todo coberto. No momento em que a bola ia começar a rolar, eles começaram a atirar bombas, sinalizadores em direção ao gramado. Também houve um princípio de incêndio nas arquibancadas. O clima muito hostil e a atmosfera tensa não era uma surpresa para a organização local. Agora, o que vai acontecer? O Código Disciplinar da Conmebol prevê que quando uma equipe for considerada responsável pela suspensão definitiva ou um cancelamento, como é o caso, a sanção é a determinação do placar final da partida como um W.O., No caso do futebol de campo, o adversário é declarado vencedor por 3-0, é o que diz o regulamento. É bem possível que a Conmebol decrete o W.O. do Medellín, o que acarretaria na vitória rubro-negra e, consequentemente, a classificação do time brasileiro para as oitavas de final da Copa Libertadores. Produção e reportagem, Daniele Esperon.
13: 7:44, essa hora o pessoal já está no trânsito e o Cacá, nosso Carlos, repórter Carlos Eduardo Bittencourt, tem todas as informações, né, Cacá? Bom dia.
16: Fala, Cláudia, bom dia. Tem um caminhão enguiçado na Avenida Francisco Bicalho, altura da linha férrea, sentido rodoviária. Mesmo assim, não tem retenções no local. Já foram liberadas as duas faixas da Avenida General Justo, altura do Terceiro Comar, sentido Zona Sul, com a retirada de um veículo da aeronáutica que estava parado ali. Linha vermelha, engarrafamento sentido centro, entre Maré e Caju, boas condições para quem está indo para a Baixada. Pista lateral da Avenida Brasil, retenções no, de direção centro, já ali a partir da Fiocruz. Os aeroportos estão abertos para pousos e decolagens e tudo normal nos transportes da cidade. A sexta-feira de tempo estável no Rio de Janeiro, céu claro a parcialmente nublado, sem previsão de chuva, ventos fracos a moderados. Há previsão sim da entrada de uma frente fria no domingo. Hoje a temperatura pode chegar aos 35 graus. O tempo está bom neste momento, 79% de umidade relativa no ar, 25 graus na glória.
13: Obrigada, Cacá. Hoje faz um ano que o cardeal Robert Francis Prevost era eleito sucessor de Pedro, o Papa.

avô foi escolhido para a sucessão de Pedro no quarto escrutínio, sendo o primeiro papa norte-americano e agustiniano. No dia do aniversário do primeiro ano do seu pontificado, o Papa Leão XIV está hoje em visita pastoral na Itália. Ele começa o dia visitando a cidade de Campina, na Itália, onde irá celebrar a missa do santuário da bem-aventurada Virgem Maria do Santo Rosário de Pompeia. Para o arcebispo de Pompeia, Monsenhor Tommaso Caputo, receber o Papa em um dia tão significativo é um presente muito especial para a cidade, que o acolherá com um coração repleto de gratidão. Ainda nessa sexta-feira, dando seguimento à sua visita pastoral, o Papa Leão XIV também visitará Nápoles. O cardeal Domenico Battaglia disse que os napolitanos estão esperando o Papa como peregrino da paz, em uma cidade que sabe ser porto e refúgio, mas que também clama por suas pobrezas antigas e novas. Próxima edição do Jornal 106, às 5:50, Catedral FM, a sintonia da felicidade, 7:47. Daqui a pouquinho, Deus é 10.

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4: Bom dia, meu irmão, bom dia, minha irmã, bom dia, ouvintes da Rádio Catedral. Eu sou o Carlinhos Lins e está começando mais um Deus é 10. Hoje é sexta-feira, dia 8 de maio. Sextou, meu povo. E a palavra de Deus hoje vem fechar a semana com uma frase simples, direta, mas que mexe com a vida inteira da gente. Amai-vos uns aos outros. E como estamos no mês de maio, mês mariano, a gente segue aos poucos essa caminhada com Maria. Ontem olhamos para ela como mulher que permaneceu no amor. Hoje, com esse evangelho, vamos olhar para Maria como aquela que escuta Jesus de verdade e deixa essa escuta virar vida. Bora refletir juntos? O evangelho de hoje é de São João, capítulo 15, versículos 12 a 17. Naquele tempo, disse Jesus aos seus discípulos: este é o meu mandamento: amai-vos uns aos outros, assim como eu vos amei. Ninguém tem amor maior do que aquele que dá sua vida pelos amigos. Vós sois meus amigos, se fizerdes o que eu vos mando. Já não vos chamo servos, pois o servo não sabe o que faz o seu senhor. Eu chamo-vos amigos, porque vos dei a conhecer tudo o que ouvi de meu Pai. Não fostes vós que me escolhestes, mas fui eu que vos escolhi e vos designei para irdes e para que produzais fruto e o vosso fruto permaneça. O que então pedirdes ao Pai em meu nome, ele vo-lo concederá. Isto é o que vos ordeno: amai-vos uns aos outros. Palavra da salvação. Glória a vós, Senhor. Bom, vamos lá. Jesus hoje fala de amor, mas não daquele amor meio genérico, meio de frase pronta, que todo mundo diz, todo mundo posta, todo mundo acha bonito e que muitas vezes não muda quase nada na vida real. Jesus fala de um amor com uma medida, e a medida é Ele mesmo. Amai-vos uns aos outros, assim como eu vos amei. Aí a coisa fica séria, porque amar do nosso jeito, a gente até tenta. A gente ama quando está tudo tranquilo, quando a pessoa corresponde, quando ninguém mexe no nosso orgulho, quando o cansaço ainda não apertou. Mas Jesus fala de um amor que desce para a vida concreta. Um amor que aparece no jeito como a gente responde dentro de casa, no no modo como a gente trata alguém no trabalho, na paciência que a gente precisa buscar quando já está no limite. Tem dia em que a gente acorda inspirado, leve, cheio de boa vontade, mas tem dia em que a gente acorda atravessado. E nesses dias, amar talvez seja simplesmente não despejar no outro a confusão que está dentro da gente. Talvez seja respirar antes de responder. Talvez seja não transformar toda a irritação numa guerra. É um pequeno gesto, mas é evangelho na veia. É ali, no cotidiano, que o mandamento de Jesus deixa de ser frase e começa a virar caminho. Quem permanece em Jesus dá fruto no amor. E esse fruto não nasce de uma obrigação seca, mas de uma amizade com Cristo. A pessoa vai ficando tão próxima de Jesus, tão tocada pelo jeito dele, que começa a olhar o outro de outro modo. Não acontece de uma hora para outra, claro, mas vai acontecendo. Deus vai trabalhando por dentro. E aí Jesus diz uma coisa linda: eu chamo-vos amigos. Jesus não quer uma relação fria com a gente, como se Deus estivesse lá longe, dando ordens, e nós aqui embaixo apenas tentando cumprir tarefa. Ele abre o coração. Ele partilha o que recebeu do Pai. Ele nos chama para uma relação de confiança. Só que amizade com Jesus não é intimidade sem compromisso. Quem é amigo de Jesus vai aprendendo o jeito dele. Vai deixando que essa amizade mexa nas escolhas, nas conversas, nos afetos, nas prioridades. Amigo de Jesus não fica igual, porque essa amizade vai entrando devagar nos lugares onde a gente ainda é duro, fechado, impaciente, orgulhoso. E tem outra frase que consola demais: não fostes vós que me escolhestes, mas fui eu que vos escolhi. Isso tira um peso enorme das nossas costas. A fé não começa na nossa perfeição. Não começa porque a gente estava pronto, organizado, merecendo. Começa no olhar de Deus. Antes da gente procurar Jesus, ele já estava vindo ao nosso encontro. Antes da nossa resposta, já havia um chamado. Mas essa escolha não é para a gente ficar parado, se achando especial. Jesus diz que nos escolheu para irmos e produzirmos fruto. E fruto, aqui, não é performance religiosa, não é aparecer, não é mostrar serviço espiritual. Fruto é a marca que o amor deixa por onde passa. Às vezes, o fruto aparece numa conversa que não terminou em briga porque alguém decidiu baixar o tom. Às vezes, aparece num perdão que ainda está começando tímido, meio difícil, mas já abriu uma fresta. Às vezes aparece quando a gente para de tratar quem está perto como se fosse parte da mobília da casa e volta de enxergar aquela pessoa com carinho. E aqui entra Maria nesse nosso caminho do mês de maio. Maria não é só uma devoção bonita, flor no altar, música que emociona, tudo isso tem seu lugar, é claro. Mas Maria é uma verdadeira escola. Ela educa a gente no jeito de seguir Jesus. E hoje, olhando para esse evangelho, Maria aparece para nós como aquela que escutou a palavra e deixou essa palavra moldar a vida dela. Ela não guardou Deus como uma lembrança bonita. Guardou no coração de um jeito tão profundo que tudo nela foi se tornando disponibilidade. Quando Isabel precisava, Maria foi. Quando faltou vinho em Caná, Maria percebeu. Quando Jesus estava na cruz, Maria permaneceu. Não era uma fé de discurso, era uma fé que se tornava presença. Maria nos ensina um amor atento, um amor que percebe. Ela percebe a necessidade antes que ela vire escândalo em Caná. Ela percebe que Isabel precisava de ajuda. Ela percebe o tempo de Deus, mesmo quando não entende tudo. E talvez seja essa a grande lição mariana de hoje. Quem ama de verdade aprende a prestar atenção. Porque o amor de Jesus não vive só nos grandes momentos. Ele se revela muito no miúdo da vida. Na maneira como a gente chega em casa, no jeito como a gente escuta alguém, na paciência de recomeçar uma conversa, na humildade de reconhecer que errou. Meu irmão, minha irmã, Jesus nos chama de amigos. E essa amizade é uma graça enorme, mas também é um convite. Porque quem sabe que é amado por Cristo começa a se perguntar: como posso amar melhor hoje? Não amanhã, não quando tudo estiver perfeito. Hoje. E Maria ajuda nisso, porque ela nunca rouba a cena. Ela aponta para Jesus e, no silêncio de mãe, parece repetir aquilo que disse em Caná: fazei tudo o que ele vos disser. E hoje ele está nos dizendo: amai-vos uns aos outros. Bom, meu povo, nosso programa já está chegando ao fim e eu espero do fundo do coração que a gente fique com essa palavra hoje: amizade. Jesus nos chama de amigos, e amigo de Jesus aprende aos poucos a amar com mais verdade. Que nesta sexta-feira a nossa fé não fique só na cabeça, nem só na boca, mas apareça no jeito como a gente trata quem Deus coloca no nosso caminho. Que Maria nos ajude a escutar Jesus e a transformar essa escuta em vida. É isso, minha gente. Vamos ficando por aqui. Um forte abraço, meu povo querido. Um ótimo fim de semana pra gente. E até segunda, se Deus quiser, fiquemos na paz do nosso Deus, que é 10.
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6: 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E agora, rezemos juntos com as palavras de São João Paulo II. Ó Mãe dos homens e dos povos, vós que conheceis todos os seus sofrimentos e as suas esperanças, acolhei o nosso clamor, que movidos pelo Espírito Santo, elevamos diretamente ao vosso coração e abraçai com o amor da Mãe este nosso mundo humano, que vos confiamos e consagramos, cheios de inquietação pela sorte terrena e eterna dos homens e dos povos. Amém.
7: Acordei em cima da hora e estou com pilas de fé e sabedoria. Senhor, me dê a passagem do programa de hoje. Estamos ao vivo na capela e ele me deu a passagem. Página 113 e continua na 114. Em dois salmos, vemos o salmista dizer que a palavra de Deus é pura. Leia Salmo 118:9. Como um jovem manterá pura a sua vida, sendo fiel às vossas palavras? Como um jovem manterá pura a sua vida? Pergunta. Aí vem a resposta. No Salmo 118, versículo 9. Sendo fiel às vossas palavras. E leia Salmo 17:31a. Os caminhos de Deus são perfeitos. A palavra do Senhor é pura. No mundo onde todos os meios, a impureza é a propaganda. De novo, num mundo onde em todos os meios a impureza é propaganda ou é propagada, somos filhos de Deus. E sendo de Deus, aliás, e sendo Deus puro, temos que ser pessoas puras. Temos de viver uma vida de santidade, na qual não damos brecha para a impureza. Uma em que precisamos da companhia de Jesus, por meio das Escrituras, somos protegidos do inimigo. Viver uma vida na pureza é uma opção. São Mateus capítulo 5, versículo 8 diz, página 114 agora: bem-aventurados os puros de coração, porque verão a Deus.
8: Se queremos ver a Deus, temos que ser puros. E a graça de Deus nos ajuda. Senhor, nessa sexta-feira, antivéspera do Dia das Mães, está chegando, domingo está aí. Senhor, eu ia pegar o Pandinha, não, Mário. Batismo no Espírito. Senhor, como manter a pureza?
9: Página 110, bom dia, boa tarde, boa noite, Padre Pandinha, a todos que nos acompanham. Página 110. Palavras ditas no ímpeto de uma briga ou desentendimento acabam com famílias. Perde-se emprego e grandes amizades. Por isso, repito, o que precisamos nestes tempos que vivemos é de PDS, prudência, discernimento e sabedoria. E para termos PDS, precisamos da graça de um batismo no Espírito Santo, que nos dá fome e sede pela oração e pela palavra de Deus. Sozinhos nada podemos, mas na força do Espírito Santo, tudo pode ser mudado. Deus faz novas todas as coisas e Ele quer fazer de nós novas criaturas.
8: Uau. Você vê que Deus vai costurando. Senhor, termina a tua obra. Vai. Deus vai, aliás, termina não, Ele está começando. Pílulas de Fé e Sabedoria 1. Pandinha, bom dia, boa tarde, boa noite.
10: Bom dia, boa tarde, boa noite, Padre Mário e todos os ouvintes. Abre para mim aqui, Mário, por favor. Abre. Pode abrir. Onde você abrir, nós vamos ler. Aqui. Boa. Mário abriu aqui, Padre. Pílula 41. Pílula 41. Um dia estava ocioso com meu tempo e angustiado. Abri a palavra de Deus. Creio que muitas vezes Deus usa as escrituras para falar conosco. E encontrei essa passagem de Jeremias 36, 14b, 15b. Toma o rolo do qual acabas de ler ao povo e vem ter conosco. Senta-te e lê. Pós-se Baruque a ler. Naquele momento, senti o Espírito Santo me pedindo para ler as Escrituras, pois assim essa angústia sairia. Dito e feito, sentei-me, li as Escrituras por alguns minutos e a angústia foi embora. A palavra de Deus exorciza todas as emoções ruins de nossa vida. Glória a Deus.
8: Glória a Deus, você é impressionante. E é um filósofo que vê filosofia, sabe o que eu estou falando. Nós somos o que comemos. Somos o nome do filósofo agora. Mas nós somos o que comemos. Literalmente, nós somos o que comemos. E você sabia que várias passagens tem, Deus diz, coma a minha palavra. Ele manda o profeta comer a palavra. Então, é verdade. Se você não se alimenta, tem um ditado agora, esse é um ditado pessoal. Saco vazio,
9: não para em pé.
8: Por que tanta gente está caída? Porque não se alimenta. Como que eu me alimento? Esse programa é uma bênção. Você sabe que várias pessoas passaram por mim na quarta-feira e diziam, Padre, bendito momento de fé que me mantém em pé. Eu ia. Bendito momento de fé que me mantém em pé. E é isso mesmo. Prepare-se. Esse programa nos mantém em pé. Ei, mamãe! Prepare-se porque o programa de hoje. Ei, filhos, se preparem porque o programa de hoje promete.
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0: levá-los ao batismo no Espírito. Derrama, Senhor, derrama, derrama, levando vocês ao batismo no Espírito. Bom dia.
1: Derrama, Senhor. Derrama, Senhor. Derrama, Senhor. Derrama, Senhor.
0: Sugestão. Derrama. Liga para alguém. 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Filhos que oram pelas suas mães.

0: E as mães que oram pelos filhos. Agora não, são os filhos que oram pelas mães. Já vou.
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0: O Mário agora fora do ar me cobrou, padre, você falou que ia apostar, realmente eu tinha prometido o batismo de fogo e eu acabei esquecendo. Mas quando não é bênção, é lição. A lição é uma bênção. Vai ser uma bênção agora. Não erre com a sua vida espiritual. Aqui é uma mãe, tá? Situação. Orar pouco, erro. É situação e erro, né? Então, a consequência dessas situações. Não erre com a sua vida espiritual. Fantástico esse cartão. Achei aqui, tá, Mário? Então, tanto cartão, gente. Orar pouco, fé fraca. Ler pouco a Bíblia, confusão espiritual. Padre, eu tenho tanta confusão espiritual. Você está lendo a Bíblia? Você está lendo a Bíblia? Pelo menos 15 minutos. Comparar sua vida, tá? Ela com o celular, tá? Na mão. Ingratidão. Gente, é impressionante. Quando você fica com a rede social e você começa a usar a régua com os outros. Pandi e Mário, vocês têm essa rede social?
1: Eu tenho, padre, tenho.
2: Eu tenho, mas eu não sou atuante,
1: não. Eu também não, padre.
0: Então, mas vamos lá da Roseli. Roseli tem?
2: Tem atuante.
0: Tá, e conta uma coisa. Roseli. Glória a Deus. A esposa.
1: Tem atuante.
0: Roseli. Foi tomadinho, olha aí, ó, até rimou.
2: Mas o legal de tudo isso que nós aprendemos aqui no programa, padre, que o senhor ensina para todos nós, é não postar coisas que estão acontecendo em nossas vidas. Tem coisas que nem aconteceram ainda e as pessoas já postam, né?
0: E não vai dar certo. Agora, o que eu queria colocar é uma outra coisa. A Roseli, ela é um pouquinho vaidosa, não é?
2: É, mulher, né, padre?
0: Vaidosa, então, sim. Então, ela vai tirar as fotos. Ela achou que um ângulo não tá legal? Ela vai, o que ela vai fazer?
2: Ela deleta.
0: Deleta, ela vai pegar justamente a foto.
2: Inclusive,
0: que tá
2: melhor. Eu sou um péssimo fotógrafo.
0: Então ela deve deletar muita coisa, né? Do jeito que você gosta. Então, ela vai ver. Não, é sério, quantas vezes eu encontro a mulher, principalmente selfie, tá? Elas são craques. Porque geralmente elas. Rapaz, depois de tirar foto, elas tiram um selfie. Elas já sabem o lado que elas ficam melhor, assim, eu gosto assim. Então, gente, vocês já perceberam? Instagram, com todo respeito, muitas vezes é um Instagram. Tá? É isso mesmo. Eu uso, é uma bênção usando, mas se você ficar se comparando, você vai cair na ingratidão e na inveja. Isso é pior. Aqui só fala em gratidão, mas o comparar em tudo na vida, você vai cair na inveja. É o que o inimigo quer. Então vamos lá. Não erre com a sua vida espiritual. Orar pouco, fé fraca. Ler pouco a Bíblia, confusão espiritual. Comparar a sua vida, eu prometo, tá? Dessa vez, vale terminando aqui, eu prometo. Vamos fazer o seguinte, eu vou postar, eu tenho reunião, tá? Hoje, tá? Pra montar o programa de amanhã, o batismo com o padre Anderson Guerra. Então, acabando a reunião com o padre Guerra, umas 11 da manhã, eu tô postando, ok? Tá? Por sinal, eu vou usar esse cartão para falar amanhã também no programa. Comparar a sua vida, lembrando que a Rede Vida acabou a missa. Imediatamente nós vamos rezar o texto contra as forças infernais e vai ser especial para a mamãe, tá? Então já aproveita aqui. Comparar a sua vida em gratidão. E aí, termina essa parte final, é a mais séria. Viver sem propósito, vazio. Se você não tem propósito, vazio. Mas agora, em nome do Pai, do Filho e do Espírito Santo. Amém. Eu vi o Mário no comentário, no aplicativo, Mário Padinha, no aplicativo. Eles vão dialogando, tá? E quando eles estavam dialogando, eles fizeram o Mário levantou uma questão. Como eu vou orar para minha mãe? Ela me abandonou. O que a palavra de Deus fala? Mário, você tem a palavra de Deus? Vamos ver quem mais rápido.
1: Opa, vamos lá.
0: Olá, eu acho que eu vou ganhar de você. Porque eu já preparei aqui. Provérbio, o profeta Isaías, capítulo 49. Mas busca depois João 19. Enquanto eu vou no profeta Isaías, você vai João 19.
1: Já estou abrindo João aqui,
0: tá? Eu vou pegar Antigo Testamento, tá? Então, olha o que diz a palavra de Deus. Eu estou pegando uma tradução que eu não a uso. Geralmente eu vou na Ave Maria, tá? Então, por isso eu estou demorando um pouquinho aqui. O Senhor responde, profeta Isaías, capítulo 49, versículo 15, Antigo Testamento. Depois olha o que Jesus vai fazer. O Senhor responde, será que uma mãe pode esquecer o seu bebê? Olha, realmente, eu estou tão acostumado com a Ave Maria, foi bom legal pegar aqui, estou com a nova tradução do negócio de hoje. O Senhor responde, será que uma mãe pode esquecer o seu bebê? É uma pergunta. Será que pode deixar de amar o seu próprio filho? Outra pergunta. Mesmo que isso acontecesse, eu não esqueceria vocês. O seu nome está escrito nas minhas mãos. E eu nunca esqueço. Mário, e Deus, isso foi o Antigo Testamento, profeta Isaías. Jesus veio cumprir as profecias, e não só cumprir, mas ele veio atualizar e mudar muita coisa. Os antigos era olho por olho, dente por dente, odeiem seus inimigos, matem seus inimigos. Agora não, orem pelos seus inimigos, orem porque perseguem você. E olha o que Jesus faz no alto da cruz, cumprindo todas as profecias. João 19 é cumprimento de profecias, pode ver lá do início ao fim, cumprindo as profecias. O que ele faz? Lê para nós, Mário.
1: Vamos lá, João 19:25. Junto à cruz de Jesus estavam de pé sua mãe, a irmã de sua mãe Maria, mulher de Cleofas, e Maria Madalena. 26. Quando Jesus viu sua mãe e perto dela o discípulo que mais amava, disse a sua mãe: Mulher, eis aí o teu filho. Depois disse ao discípulo: Filho, eis aí a tua mãe. E dessa hora em diante, o discípulo a recebeu em sua casa.
0: Atenção, mamães, dia das mamães. Quem é que cuida do filho?
1: A mãe.
0: A mãe. Olha que interessante. Aqui já tá duas coisas acontecem, tá? Nós sabemos, isso aqui é histórico. Não adianta discutir isso aqui, é histórico. Leia, qualquer pessoa que estudar a história vai entender o que eu estou falando. Para ser crucificado, então era os romanos, principalmente os romanos, tá? Eles não deixavam ninguém que tivesse perigo de rebelião. Qualquer pessoa que representasse perigo não podia se aproximar. Ok, Mário? Podia?
1: Ok, padre.
2: Ok, tá? Padre.
0: Isso aí, então era. Só podiam, eles permitiam mulheres e crianças e uma pessoa bem idosa.
1: Alguns idosos, isso, bem idoso.
0: Que não oferecesse resistência. Principalmente na hora da crucificação. Depois poderia recolher a pessoa morta. Mas vai ter José de Arimateia, que vão retirar. Mas antes, não. Nossa, é público mesmo. É para dar de exemplo. Tá? Então bom, eles já ficam pensando em rebelião, distância. O povo pode até acompanhar, e quem foi em Jerusalém, puseram até no lugar alto, né? Para que as pessoas vissem, ó, tá lá, cometeram uma coisa gravíssima, foram crucificados. E por que eu estou dizendo isso, padre? Jesus, ele não só nos dá uma mãe, pensando, pois João não fala o nome dele, nós sabemos que é João, mas foi João que a acolheu. O correto seria a mãe levar para casa. Foi João que acolheu. Por quê? Para que a gente honre também os mandamentos. Vai ter momentos que a mãe vai cuidar de você, né? E terá um momento que você vai cuidar da sua mãe. Ok, Mário?
1: Ok, padre.
0: Ok, Pantinha. Por isso, sem perder tempo, o Mário falou que tem cada testemunho lindo. Vamos lá, que eu não vi nada, mas eu confio no Mário. Vamos lá.
1: Vamos lá.
3: Meu nome é Eliana, eu sou de Campinas. Eu quero dar meu testemunho sobre o meu filho mais novo. Eu tenho dois filhos. O Leonardo tem 5 anos, o Matheus tem 1 aninho. O testemunho é a respeito do Matheus. Uma semana antes dele completar 1 aninho, ele teve uma queda da cama. Coloquei ele para tirar a soneca da tarde e virei as costas para falar com meu marido. Ele caiu. Foi muito rápido. Nós levamos para o hospital, eles avaliaram e disseram que estava tudo bem. Isso foi na segunda. Na sexta-feira, eu notei a cabecinha dele mole. Parecia que ela estava fofa. Eu me assustei e fui para o hospital com ele. Fizeram uma tomografia e descobriram que ele tinha uma rachadura, uma fratura no crânio. E aquele fofinho, aquela que parecia uma bexiga d'água, era o sangue que tinha vazado um pouco da cavidade. Aquilo me assustou muito. Eu, como mãe, me culpei, né? As mães sempre se culpam muito e esse momento eu me culpei muito. Mas eu sempre, em todo momento, eu falava que eu era vitoriosa pelo sangue de Jesus e que meu filho era vitorioso pelo sangue de Jesus. Passado um tempo, eles avaliaram que o médico especialista deveria avaliar. E ele foi transferido para a Unicamp. E lá ele ficou num total de 17 horas de jejum, esperando para saber se operava ou não. E eu, como sempre, devota de Nossa Senhora, rezei e pedi para que Nossa Senhora intercedesse junto ao Senhor Jesus para que ele não precisasse operar. Toda a família orando por ele. E para a honra e glória do Senhor Jesus, o meu filho não precisou operar e hoje ele está bem. Graças a Deus. Eu só tenho a agradecer ao Senhor Jesus Cristo em primeiro lugar e ao Senhor Padre por todo o amor e dedicação que o Senhor dedica todos os dias aos fiéis, às pessoas que acreditam, aos cristãos. Eu não tenho palavras para agradecer. Eu estive com o Senhor na dedicatória agora e às pessoas que acreditam, aos cristãos. Eu não tenho palavras para agradecer. Eu estive com o Senhor na

0: estava longe dele, eu estava em oração. E isso fez toda a diferença. Então, assim, eu sei que as orações que o Senhor passa diariamente me fortaleceram nessa hora. Muito obrigado, Padre. Muito obrigado.
1: Mas me dá uma aula aqui que você está craque, está com o João Emanuel. Quantas vezes o João Emanuel quer mamar por dia?
2: Várias, padre, várias. Eu não vou quantificar, porque ele mama, parece um bezerro aquele menino, padre. Ele mama demais.
1: Não, então você imagina ficar 17 horas sem
2: em jejum. Em jejum,
1: exatamente,
2: tadinho.
1: Não, eu tô dizendo isso que o Mário tá. Mas pode falar. Você tá igual eu, né? Quantificar as mães que eu peguei que perderam filho, né? E o interessante é que eu fui abrir para ver os testemunhos aqui, Pandinha, ele vai mandar. Quando eu abro o e-mail que ele manda para mim, aí começa a vir em conta-gotas, vai subindo, tucu, tucu, tucu, e ele
3: mandou. São votos!
1: E aí foi só, vai, uma, duas, três, né? Aí eu falei, vai vir mais, vai, foram três. Legal, mano.
2: Ontem foram nove, padre. O senhor não conseguiu abrir, mas eram nove.
1: Não, porque realmente. Então, ainda bem. Eu já com três aqui, eu já fiquei assustado. Vai não parar.
2: A primeira é ela, viu, padre? Sobe. A primeira fotografia é ela com a tia dela, Lúcia, lá com o senhor. A primeira fotografia é esse testemunho de agora.
1: Glória a Deus. Mas não para, não. Fomaram falou que tinha pelo menos três testemunhos lindos.
2: Vamos lá.
4: Hoje eu me emocionei muito no programa. Foi uma oração que fazia muito tempo que eu não tinha esse sentimento de choro, de tristeza, e depois se tornou em alegria. Eu sinto muita falta da minha mãe. Dia 27 de maio, vai fazer 19 anos que a minha mãe faleceu. A minha mãe teve um aneurisma, durou 12 dias e depois ela faleceu. O nome da minha mãe é Lourdes Barbosa dos Santos. Mas, no mesmo tempo, eu tive a minha filha, Ana Carolina, após 2 meses. Hoje a Ana me deu um abraço. Sabe quando o padre falou que Jesus te abraça, que você está no colo de Jesus? Desci as lágrimas de saudade, de emoção, da falta da minha mãe. E a Ana, minha grande filha, minha companheira, é uma filha maravilhosa. Ela me abraçou, ela me consolou. Foi muito emocionante o programa. Que Deus continue fazendo isso na nossa vida, que a gente possa ter emoção e que Deus continue nos abençoando, que um dia a gente possa nos encontrar, eu, a minha mãe, muita saudade, mas a minha mãe é a minha intercessora. Sempre eu falo com Deus que eu não podia ter uma mãe mais maravilhosa que a minha mãe foi. A minha mãe ouvia todos os dias o programa do Padre Marcelo e minha mãe faleceu no horário da missa, às 6:05 da manhã de um domingo. Deus esteja com a gente. Foi tão emocionante estar na presença do padre, que a gente já pergunta quando que o padre vai voltar novamente. A gente pensa tanto que vai falar, chega na hora, tem emoção, a gente chora, a gente não fala aquilo que a gente gostaria de falar, mas eu consegui que ele abençoasse uma foto da minha filha. Fiquei muito feliz.
1: Mas toda vez eu tenho que chegar, pegar o microfone e falar, gente, por favor, não chora. Porque a pessoa chega, tá toda alegre. Chega perto de mim, Pandinha, e Mário, essa começa a chorar.
2: Padre,
1: aí vai tirar que foto.
2: Eu recebo...
1: Até se explicar que é emoção,
2: sim,
1: que a mulher, porque ela se desfigura, né?
2: Mas eu recebo muitas fotos do pessoal chorando, viu, padre?
1: Não, então eu falo, gente, fica estranho, tá? É como também, eles queriam mostrar a foto de 11 anos atrás, Mário, tava feio. Chassi do grilo, banho do grilo lá mesmo. Falei, não, não quero ver essa foto, não. Obrigado. Nossa Senhora, misericórdia. Até repostei aqui o que Jesus faz. Não, isso que era. Eu estive lá a última vez em 2015, tá? Eu tava, 2016 estava até pior. Então, misericórdia, mas Deus é tão maravilhoso, tá? Depressão não é frescura e tem cura. E Deus nos levanta, tá? É o nome dela?
2: É Cleuma dos Santos Trindade, ela foi com o esposo Delcira, é a segunda foto que tem aí, padre.
1: Ah, da segunda foto.
2: Isso. Agora
1: já
2: vamos.
1: Tá? Já sei.
2: Vamos
1: já
2: lá.
1: Sei.
2: Boa, padre. Vamos lá, mais um.
3: padre. Nossa, eu tô muito emocionada ainda. E eu ouvi o programa, trabalho de manhã, sempre escuto pelo Spotify. E ontem, né, saí do trabalho rapidinho e já fui pro shopping pra acompanhar tudo e passar e ver o padre, dar um abraço. Não consegui um abraço porque eu travei. Fiquei muito emocionada. Mas essa do lado é a minha filha Isis, que há 17 anos eu tinha ido a uma outra apresentação.

0: apresentação, né, de um livro, e muito triste, muito ferida, porque eu tinha perdido 3 bebês. Eu era tentante e hoje o meu sonho era ir junto com ela e mostrar tudo, porque Deus falou comigo através do padre quando ela ainda estava na minha barriga. Fiquei muito emocionada. Padre, obrigada pelo seu carinho, obrigada pela sua compreensão, obrigada pelo seu sorriso, obrigada pelo seu olhar, o que nos faz tanta diferença no nosso dia a dia, que nos faz tanta falta, um sorriso, um olhar. Hoje eu me sinto assim, grata por ter ido e ter ficado ao seu lado, e essa foto ficou maravilhosa. Obrigada por tudo.
1: Muitas pessoas me perguntam, padre, na adoração, quando estou, né, fazendo rosário, na missa, padre, você sorri muito, padre, você sorri muito. Uma que alegria o Senhor, a nossa força. Mas sabe de onde vem esse sorriso? Mário, bom dia.
2: Da onde, padre?
1: Da intimidade.
2: Uau.
1: Quando você contempla Jesus, é assim que ele me vê. Então, eu tenho que ser reflexo dele, ok?
2: Ok.
1: O modo que ele me vê, eu peço ao Senhor que eles o vejam. Então, aqui é muito místico, tá? Aliás, até você vai pegar a Gálatas capítulo 2, versículo 19 e 20, já não sou eu quem vivo, é Cristo que vive em mim. Que possamos ter isso, tá? Então, muitas vezes as pessoas falam, nossa, padre, você fica sorrindo. Até uma pessoa, quem é psicólogo sabe que tem colérico, tá? Eles acham que eu sou sanguíneo. Gente, eu não sou sanguíneo. Eu sou colérico melancólico, tá? Se fosse padre, as pessoas me acham que eu sou sanguíneo. Por quê? O poder do Espírito Santo controla o temperamento e muda o temperamento. Se as pessoas soubessem o poder do Espírito Santo, quantas vezes eu leio, eu dou risada, sabe o quê, Mário? Olha, o padre Marcelo é sanguíneo, quem estudou psicologia sabe o que eu tô falando. Tá? Não tenho nada de sanguíneo. É o poder do Espírito Santo que vai e transforma o temperamento controlado pelo Espírito Santo. E falando em Espírito Santo, vamos à oração.
2: E padre, só para registrar, Merilan Cristina Araújo Dias Germano, ela levou a filha, que é a terceira fotografia.
1: Tô com a foto aqui.
2: Isso, a Isis Caroline. E elas pedem pelo esposo, ela pede pelo esposo Fernando Germano, viu, padre?
3: Ô padre, fazer um agradecimento todo especial ao Tiago, da Rádio Tropical de Lagoa da Prata. Nos auxiliou ontem tecnicamente aqui e graças a Deus deu tudo certo. Obrigado, viu, Thiago?
2: Valeu, Thiago. Deus abençoe. Obrigado, Thiago.
1: Daí ontem foi o milagre. Vamos contar o milagre que aconteceu?
3: Vamos.
1: Ontem.
3: Vamos contar.
1: Gente, o programa. Acabou o programa, caiu da. Não teria programa, não é isso?
2: É isso.
1: Travou tudo.
2: O senhor se despediu.
1: Terminei o programa ontem, travou o computador.
2: O senhor se despediu e ele, bum. Parece que estava esperando o senhor encerrar o programa, padre.
3: E eu só estou agradecendo porque o nosso amigo Tiago nos forneceu o programa que é gravado na censura lá na rádio, né? Lá na Tropical de Lagoa da Prata, né, Mário?
2: Isso.
3: Nos mandou, eu editei e graças a Deus abastecemos o Spotify. E hoje teve até testemunho, né?
2: Sobre o programa de ontem. A Cleuma mandou esse testemunho lindo sobre o programa de ontem.
1: As coisas nós passamos aqui, vocês não têm noção. O que já aconteceu de acabar a luz, o bandinha se virar aí com lanterna, fazer o programa no escuro.
2: Já,
1: tá?
2: Já.
1: Então, gente, esse programa, bendito momento de fé que de fato nos mantém em pé. E já tô avisando, vai ter viagem. Nós vamos como ontem, no colo de Jesus. Ei das antigas, quem sabe o que é isso? Padre, é a viagem, é colo de Jesus, é demais. Já voltamos.

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1: Preste atenção nessa letra. Que é daqui que sai o jardim. Foi até, aliás, fizeram a música depois do jardim. Olha que coisa linda.

0: nome do Pai, agora sim, jardim do Filho e do Espírito Santo. Amém. Começa na imaginação, mas pelo poder da Santíssima Trindade. Uau, Deus quer que eu ia falar poder do Espírito Santo, mas o Senhor diz tão forte que é a Trindade Santa. Deus é família. Tudo o que acontece é para a honra e glória de Deus Pai, pela ação do Santo Espírito, em nome de Jesus. Um só Deus em três pessoas. Pessoas distintas, mas numa única chama. Imagina uma vela com uma única, três velas com uma única chama unidas. Deus Pai, Deus Filho, Deus Espírito Santo. E ninguém vai ao Pai senão por mim, diz Jesus. Obrigado, Jesus, porque é em Ti que nós cremos. O Senhor que é o caminho, a verdade, a vida, que nos leva à pureza. Por isso, nesse momento, nós somos levados. Eu não sei como você foi batizado. Bem, eu fui batizado, contei quarta-feira. Quem me levou a ser batizado foi minha madrinha Ed, que a encontrei com seus 86 anos, estava lá, deu um abraço, eu até apostei. Obrigado, Senhor Jesus, que alegria encontrar a minha madrinha. Ela foi responsável pela minha fé. Não tinha nem 24 horas de vida, porque eu quase morri. Mamãe não tinha condições, imagina, quase 59 anos que eu vou completar daqui a pouco. Em 1967, cesárea é coisa difícil, hoje é coisa tão simples. Naquela época não era. E não, minha mãe não tinha dilatação. Então, fiquei 3 dias para nem nada de nascer, aí um primo foi e acabou fazendo a operação. E estava em greve de médicos no hospital. Então, obrigado, Senhor, por esse milagre. Olha os planos que Deus já tinha. Isso aqui não é coincidência, é providência. E se eu tivesse nascido natural, o cordão umbilical estava no meu pescoço 3 vezes enrolado. Eu não estaria aqui, eu teria morria enforcado. Então, Deus não deixou ter dilatação porque eu fui salvo. Porque tinha um plano. Tinha não, tem. Obrigado, Senhor. É teu amor. E obrigado por poder compartilhar, porque o que eu vou fazer com vocês é uma compartilhar da minha experiência com Jesus. E nesse momento, obedeça a unção. Deus quer relembrar o seu batismo. Padre, mas não lembro do meu batismo. Então, melhor ainda, você não lembra? Eu também não lembro do meu batismo. Não tinha nem um ano de vida. Isso mesmo. Então, eu não sei como foi. Mas eu sei que nesse momento eu vou assim, Deus me quer assim, tá? Como eu fui batizado. Se você foi batizado como adulto, é assim que eu quero que você vá para o colo de Jesus agora. Tem pessoas, Deus mostra, que foram batizadas adulto. Então, vão assim para Jesus, se apresente assim para o Senhor. Como vocês foram batizados? Padre, foi como criança, eu não me lembro. Então vocês vão como eu, bebês. E quem nos levam? Nossos anjos da guarda nos apresentam. É a imagem que eu estou vendo, pelo menos eu vou descrever o que eu estou fazendo. A imagem vem no meu coração. É uma praça. Uma praça, nada assim. O que ela é linda nessa praça são as flores que tem. Na minha praça tem rosas de várias cores e tem girassol. Mas o mais importante é o centro da praça, que tem uma árvore enorme. E no fundo, a árvore da vida, e lá tem um banco, e lá está sentado Jesus e Maria. E nesse momento, Jesus me acolhe e te acolhe. Só que ele faz uma coisa que ontem nós não fizemos, mas hoje ele quer. Ele pega, sabe quando você pega uma criança, aqueles que são crianças, se você não é criança, a idade que você está, que você foi batizado, ele encara. E sabe quando ele pega, põe cara a cara? Não sei se vocês já brincaram de um. Não sei se vocês já brincaram uma vez. De tentar olhar, ficar olhando para o olho do outro e não rir. Esse era o curto.
1: Ah, já. Já, padre.
0: Eu já perdi várias vezes, porque eu ria,
1: também. Tá? Eu também.
0: Porque eu não conseguia. Tá? Então,
1: eu brincava muito com a minha avó. Disso aí eu sempre perdia.
0: Tá, então é. Então, ficar encarando a pessoa e não podia rir. Tá? Então, muitas vezes a pessoa não podia nem fazer. Tinha que ficar olhando. Obrigado, Senhor, porque Jesus, ele olha. E o olhar do Senhor, gente, qualquer olhar, penetra. Eu confesso a vocês, quando eu encontro alguém e essa pessoa não me olha nos olhos, eu já fico muito preocupado. Pode ser também timidez, tá? Mas quando eu vejo, quando eu tento mais uma vez olhar os olhos, porque os olhos são a janela da alma, a pessoa tem medo, porque ela sabe que eu vou enxergar. Enxerga. Você enxerga a alma da pessoa. Os olhos falam. E nesse momento, Jesus vai nos nossos olhos. É de olhar para olhar. E ele sorri. Aqui é o contrário da brincadeira. A brincadeira nossa, por sinal, não sei como o Pandinho e o Mário já brincaram, não sei se você foi, a gente não podia rir. Aqui é o contrário. Jesus sorri. Mas é um sorriso tão lindo, tão sóbrio, tão edificante, tão revigorante. É desse sorriso que eu transbordo para vocês. É do amor a esse Jesus, o Senhor Todo-Poderoso, que me apaixonei com 7 aninhos. E muitas vezes ovelhinha desgarradinha que quer dar umas saidinhas, como era na minha adolescência, aborrecência, juventude, e o Senhor puxou, e puxou. E obrigado, Senhor, porque nesse momento o Senhor toca em várias mães que perderam filhos. Toca em filhos que não vão passar com a sua mamãe. E o Senhor quer que eu termine essa oração com o olhar dele, que é o olhar de misericórdia. O olhar de Jesus. Por favor, olhe para Jesus, se deixe olhar para Jesus. Não fuja dos olhos. Não faça o que eu encontro várias pessoas que elas fogem. Padre, eu não consigo olhar para Jesus. Então eu vou te dar uma missão. Eu tenho postado a Sagrada Face, tá? Ou você entra na internet, busca a Sagrada Face, entra na minha rede social, busca lá que tem lá, eu deixei a Sagrada Face. Por favor, contemple Jesus. Eu faço, eu só não fiz agora na viagem, porque onde eu tenho, aqui onde eu estou na capela, Mário, na falta de um quadro, eu tenho 3, tá? 3 quadros de Jesus, tá? Olhando, enorme, eu ganhei até de presente. Então, antes de dormir, eu rezo o texto do sangue de Jesus, que eu vou rezar amanhã com vocês, e depois o de São José, tá o quê? 5 minutos, contemplando Jesus. Padre, faz a diferença toda, toda. A NASA abriu os olhos do Senhor, né, a tecnologia. Hoje tem até o IA, mas eu prefiro, eu sou das antigas. E coloriu também a imagem do Santo Sudário. Gente, impressionante. A paz desse homem, depois de todo o sofrimento que o rosto dele, tudo que ele passou, coroado de espinhos, apesar de toda a dor, foi por amor. Esse olhar penetra. Esse olhar foi por você. Esse olhar transforma. Obrigado, Senhor, porque eu termino esse programa agora, pedindo, indo para o intervalo agora, pedindo, abençoe todas as mamães. As futuras mamães. Abençoe as viúvas, Senhor. Porque, o Senhor tocando em viúvas. Eu peço, abençoe as viúvas. Obrigado, Senhor Jesus, porque o teu poder toca em viúvas.

0: Posso dar uma sugestão? Pega uma foto da sua mãe. Se você não a tem mais presente com você, ela está muito longe. E o programa de hoje, ou até domingo, não deixe de dar um beijo e um abraço na sua mamãe. Eu te amo. Dona Vilma! Essa é minha mãe.
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1: Coração de Deus, de Jesus, bate forte, coração de mãe. Vamos lá, marcando datas importantes. Amanhã, 3 da tarde, momento de fé depois da missa, imperdível, Padre Enzo Guerra juntos, vai ser demais. E a missa da Globo, já me ligaram, que ainda continua tendo o final do vôlei, 15 para 6. Abençoai, santificai, exorcizai essa água. E com esse coração de novo, Bandinha, coração. Eu termino com esse coração. No mundo sem coração, no mundo duro, que cada vez mais bata forte. Põe forte esse coração, Senhor. Forte, forte, forte, forte. Em nome do Pai, e do Filho, e do Espírito Santo. Amém. Mães, te amamos! E um beijo no coração.

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11: Uma ótima manhã para você, 9 horas e 6 minutos.
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11: 9:07, uma ótima manhã para você que tá por aqui com a gente. E é sempre um prazer estar com você. E tá começando o nosso Manhã 106, que é o seu programa, aquele programa que você participa, que você pode mandar um alô para quem você quiser, porque afinal de contas, você está na Rádio Catedral e a Rádio Catedral é toda sua, porque você é o nosso maior parceiro, nosso maior amigo. Então, eu quero dizer para você o seguinte, que você seja sempre muito bem-vindo por aqui no nosso Manhã 106. Lembrando que a partir de agora, o nosso programa está no ar para você. E quando eu digo no ar, é no ar de verdade, é para você participar, para você mandar aquele alô muito especial. Então vem com a gente, porque tá aqui, ó.
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11: E lembrando que o nosso telefone 3231-3567 está à sua disposição. Você pode mandar aquele alô para quem você quiser. Se você quiser falar com a nossa central, você pode falar, tá todo mundo lá já, bom dia, central de atendimento. Eles estão sempre aí felizes, sempre sorrindo, sempre de bem com a vida para atender você. Então já sabe, 3231-3567. E aí o que você faz? Você pega, faz o seguinte, manda um oi. Aí o Geninho vai te responder com as opções. Você escolhe a opção número 1 e manda sua mensagem. Se for mandar um áudio, que eu amo áudio, você manda um áudio até 30 segundos, né? Pra poder ficar bem, bem bacana, bem condensado, mas e todo mundo poder participar, não é verdade? Eu sou a Cláudia Jones e é um prazer estar com você.

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E no tempo certo, ele cumpriu.

versículo 1. Primeiro faremos a leitura, depois eu faço o contexto e depois vamos aprofundando. Abra seus ouvidos, dilate o seu coração. Nós começamos hoje uma história que vai marcar a nossa vida, uma história que vai tocar profundamente os nossos próprios questionamentos. Início do livro de Jó, capítulo 1, versículo 1. Na terra de Uz morava um homem chamado Jó. Ele era bem honesto, temia a Deus. Comece a grifar: honesto, temia a Deus e procurava não fazer nada de errado. Três virtudes que são apontadas já no início. Homem, perdão, eu pulei o primeiro. Bom, vamos lá. Primeiro, era um homem bom. Segundo, um homem honesto. Terceiro, temia a Deus. Quarto, procurava não fazer nada que fosse errado. Vamos repetir, porque é importante entender isso. Na terra de Ur morava um homem chamado Jó. Quem era Jó? A palavra já diz. Primeiro, um homem bom. Segundo, honesto. Terceiro, temia Deus e procurava não fazer nada que fosse errado. Sigamos versículo 2. Jó tinha 7 filhos e 3 filhas, e era dono de 7.000 ovelhas, 3.000 camelos, 1.000 bois, 500 jumentas. Tinha também um grande número de escravos. Enfim, Jó era o homem mais rico de todo o Oriente. Versículo 4. Os filhos de Jó iam às casas uns dos outros e davam banquetes, cada um por sua vez. E as 3 irmãs eram sempre convidadas para esses comes e bebes. Quando terminava uma rodada de banquete, Jó se levantava de madrugada e oferecia sacrifícios em favor de cada um dos seus filhos para purificá-los. Atenção, mais um aspecto importante. Jó sempre fazia isso porque pensava que um dos filhos podia ter pecado, oferecendo a Deus em pensamento, ofendendo a Deus em pensamento. Então era um homem que rezava diariamente, oferecia sacrifícios pelas ofensas dos filhos. Versículo 6. Chegou o dia em que os servidores celestiais, agora partindo para outra dimensão, escute bem isso, é início do livro de Jó. Chegou o dia em que os servidores celestiais vieram apresentar-se diante de Deus o Senhor, e no meio deles veio também Satanás. Deus perguntou, aqui está o Senhor, eu vou traduzir por Deus, tradução livre, para você entender o sujeito. Deus perguntou a Satanás: de onde você vem vindo? Satanás respondeu: estive dando uma volta pela terra, passeando por aqui e por ali. Aí Deus disse: você notou que o meu servo Jó? No mundo inteiro não há ninguém tão bom

0: e honesto como ele. Ele me teme e procura não fazer nada que seja errado. Atenção de novo. Satanás foi diante de Deus. Por onde você anda, Satanás? Ando na terra, por ali e por aqui. Deus disse: você notou meu servo Jó? Ele é um homem tão bom, honesto. Ele me teme e procura não fazer nada de errado. Satanás respondeu: será que não é por interesse próprio que Jó te teme? Tu não deixas que nenhum mal aconteça com ele. Veja como Satanás é de fato, agora chega a ser redundante, diabólico. Tu não deixas que nenhum mal aconteça a ele, a sua família e tudo que ele tem. Abençoas tudo o que ele faz, que Jó faz. E no país inteiro ele é o homem que tem mais cabeças de gado. Versículo 11, grife: mas se tirares tudo o que é dele, verás que ele te amaldiçoará sem respeito. Olha a tentação de Satanás. Se tirares tudo o que é dele, verás que ele te amaldiçoará sem nenhum respeito. Então Deus disse a Satanás: pois bem, faça o que quiser com tudo que Jó tem, mas não faça nenhum mal a ele mesmo. Então Satanás saiu da presença do Senhor. Pegue o livro Inabalável, e eu já faço a explicação da primeira parte na página 37. Antes que a tempestade se abatesse sobre sua vida, Jó não era apenas um homem rico, ele era um homem de caráter. Este caráter não foi construído no meio da dor, mas nos bons tempos. A relevância do caráter de Jó é fundamental para entendermos o que se seguiu. Sua firmeza na fé não surgiu do nada. Foi resultado de uma vida inteira de confiança e integridade. Ele era uma rocha construída, não na areia, mas na obediência a Deus, pronta para enfrentar o vento que soprasse. A firmeza de Jó fazia transparecer sua retidão, sua justiça, sua caridade. Voltamos rezando a partir do texto proclamado, a partir da reflexão feita do livro Inabalável, que eu indico página 37. Voltamos em oração. Volte comigo.
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0: Como é o primeiro dia? Primeiro dia da leitura de Jó, nós vamos sempre seguir essa estrutura. Sempre. Todo o tempo. Leitura bíblica, complementando com aquilo que foi escrito no livro Inabalável e oração. Então agora, dentro da dinâmica da leitura orante, conte para você mesmo a história de Jó. Jó, um homem que vivia numa terra, não importa o nome, detalhe sem importância, o nome da cidade, vivia bem. Muitos camelos, muitos bois, muitas ovelhas, família numerosa, 7 filhos, se banqueteavam. Jó rezava todos os dias após o banquete, oferecendo a Deus sacrifícios se por acaso os filhos tivessem ofendido a Deus em pensamento. Mas houve uma reunião no céu e os anjos, os seres celestiais foram diante de Deus. Satanás se apresentou. Deus perguntou: por onde andas? Andavas? Satanás respondeu: na terra, andando por aí, por aqui. Continua andando, viu? Satanás continua andando por aqui, por ali. E Deus disse: você olhou para Jó? Como é um servo fiel, faz o bem e me teme. Satanás, na sua astúcia, porque Satanás, ele perdeu a divindade, a santidade. Mas não esqueça, Satanás é um anjo decaído e não perdeu a inteligência, sagacidade. E ele diz: ah, Jó, pudera, claro, ele faz isso por interesse. Tu abençoas a tudo, lhe dá tudo, não deixa que nada lhe aconteça de mal. Tire as coisas que ele tem, tire tudo que ele tem e verás que ele vai te amaldiçoar. Deus disse: então se faça isto. E Satanás saiu da presença de Deus. Filhos e filhas, rezando, depois de ter contado com as palavras: Senhor, fica comigo. Eu não sei o que vai acontecer com a minha vida, pode acontecer com o que aconteceu com Jó, mas fica comigo, Senhor. Na alegria, na tristeza, fica comigo, Senhor. Eu sei que estás comigo, mas que nos momentos difíceis eu sinta a tua presença. Quando Satanás vier trazer a tentação, fica comigo, Senhor. Quando as dificuldades da vida vier, fica comigo, Senhor, e me faça sentir tua presença. Eu sei, Senhor, que não me abandonas, mas quando a tempestade chegar, fica comigo, Senhor, para que eu possa sentir a tua presença e que eu faça sempre a tua vontade, Senhor. Fica, Senhor, comigo, porque quando acontecer e se acontecer o que aconteceu em Jó, que eu tenha a tua presença tão forte em mim que jamais me abale. Amém. Hoje foi o primeiro dia da leitura orante de Jó. Amém. Filhos queridos, perdeu 10 da manhã, 10 da noite, mas lembrando que esse recorte estará no YouTube Padre Manzotti Oficial. E olha, hoje eu queria pedir um favor mais do que nunca: indique para as pessoas que você sabe que gostam de leituras bíblicas, que você indique para as pessoas: olha, hoje você perdeu, Dona Maria, ou minha colega, ou minha comadre, ou meu compadre, você perdeu. Mas hoje, a partir, o padre começou o livro de Jó. Vai lá na leitura orante, YouTube Padre Manzotti, comece com o padre. Faça isso, porque a partir de hoje você vai se surpreender com essa leitura orante de Jó. Escute o testemunho, por favor.
1: Sou uma filha de Deus do estado do Amazonas. Sim. Escuto seu programa através da parabólica digital. Ah. Eu tenho um filho já de meia idade, uns 40 anos,
0: sim,
1: que outro. Os trabalhos que ele encontra sempre nunca duram tanto. É um ano, é um ano e meio, e depois sai do trabalho.
0: Que pena.
1: Estudar também não tinha a mínima disposição. E ele é uma pessoa inteligente, bem apessoada, mas sem nenhuma vontade de estudar e de trabalhar.
0: Sim.
1: Então resolvi levantar uma força-tarefa para que isso acontecesse.
0: Opa.
1: Este ano eu fiz o cordão de São José, para ele, e comecei a novena de Santo Expedito. No
0: certo.
1: Segundo dia da novena de Santo Expedito, foi alcançada a graça que eu tanto pedia. Chegou um trabalho para ele. Então hoje ele está trabalhando,
0: Amém.
1: Ele está fazendo uma graduação.
0: Que
1: eu
0: bom.
1: Estou muito feliz e agradecida a Deus por esta bênção. Graça alcançada, graça testemunhada.
0: Deus seja louvado, filha de Deus, lá do Amazonas. Acompanha certamente pela parabólica ou pelo aplicativo da obra Evangelizar. Rosilena, que a paz de Jesus esteja com você. Falei certo o seu nome?
2: Falou, benção, Padre.
0: Rosilena, de onde você fala, querida?
2: De Pelotas, Padre.
0: Como é que você me acompanha ali em Pelotas, Rio Grande do Sul?
2: Pelo YouTube aqui.
0: YouTube.
2: Na internet.
0: E né? Tem também, você já tentou na sua casa sintonizar a TV Evangelizar?
2: Sim, eu tô olhando ela.
0: Ah, então meu abraço, Pelotas, canal 44.1, canal aberto, gente. Diga lá, filha, a palavra é sua.
2: É, Padre, eu vou pedir uma oração para o meu esposo, que ele teve um câncer de próstata há 4 anos,
0: tá.
2: Se tratou até agora. Aí quando ele, o doutor foi liberar ele das consultas, porque ele foi bem avançado, mas ele conseguiu com a graça de Deus e a nossa fé, que a gente tem muito,
0: sim,
2: né? A fé está em primeiro lugar, como eu
0: com
2: dizia
0: certeza.
2: Pra eles agora. E antes, e acima de tudo, a minha fé, não
0: Amém.
2: Dinheiro. Porque eles queriam fazer até bingo para a cirurgia dele, mas eu não deixei tirar das pessoas que precisam mais do que a gente, talvez.
0: Certo.
2: E aí eu não sou muito assim de... Eu tenho a fé. A
0: Isso.
2: fé, a minha fé começou em novembro, a outra cirurgia que eu tinha que fazer na urgência, foi um câncer no rim agora.
0: Sim.
2: E aí eu pedi a Deus, eu pedi clamor, muito clamor, e eu tenho muita fé na Nossa Senhora Aparecida também. A gente
0: certo.
2: Faz procissão na época dela, a gente canta
0: claro.
2: Nos coral, a música dele, da igreja.
0: Certo. Certo.
2: E aí eu disse, não, além de tudo é a minha fé. Eu vou esperar pelo SUS e Deus vai ajudar, nosso Jesus Cristo vai abençoar, que ele vai, vão chamar ele rápido. O padre não levou 20 dias, chamaram ele para cirurgia. É uma graça muito importante.
0: Como é o nome do seu esposo?
2: Milton Souza da Silva.
0: Milton?
2: Newton.
0: Com ele. Tá bom. Então,
2: e agora ele tá num leito.
0: Tá.
2: Ele tá acamado desde janeiro. Ele fez a cirurgia em janeiro, dia 14 de janeiro.
0: Tá.
2: E aí fez a retirada do rim, mas aí o câncer começou a se espalhar.
0: Entendi.
2: Mas com muita fé, não perdi a minha fé, nem ele tem, ele
0: claro.
2: É o homem guerreiro, como eu disse, tu é o guerreiro, ele passou por essa cirurgia de próstata, depois infartou 7 meses.
0: Misericórdia.
2: Teve
0: de
2: numa UTI, 4 dias para vir assim, porque fez a parada de 6 minutos no plantão.
0: Entendi.
2: E a gente achou que ia perder ele, mas não, eu pedi em clamor para a mãezinha Aparecida e pedi
0: tá
2: em clamor
0: bom.
2: A Jesus.
0: Então, pelas graças recebidas, obrigado, Senhor. Mas está pedindo agora para a saúde dele, pedindo a Deus, não é isso?
2: Sim, Jesus é.
0: Tá certo.
2: Pai, Deus Todo-Poderoso.
0: Anotei ele aqui.
2: Recupere, pare com essa doença, que esse câncer está esparramando as metástases nos ossos dele, meu Padre.
0: Tá bom. Rezarei por ele, seu Nilton, e rezarei pela senhora. Meu abraço, Rosilena, de Pelotas, Rio Grande do Sul. Eu volto já comentando. 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

0: E fica o nome da Rosilena e também o nome do seu Newton. Pelotas TV Evangelizar, canal aberto 44.1, Dom Jacinto Bergman de Pelotas. Hoje, aniversário da rádio Gurutubana, AM, Janaúba, Minas Gerais, Liberdade FM, Sobralha, Minas Gerais, Líder FM, São Vicente, Rio Grande do Norte, Luz FM, Colônia do Burgeia, Piauí. Você gostaria que seu nome fosse levado até Nossa Senhora de Fátima, em Portugal, na Ermida? Pois bem, entre agora no site evangelizareprecisio.com.br, coloque o seu nome, nome da sua família, e levarei com grande prazer. Também você poderá fazê-lo pelo 0800-410-6060, pelo WhatsApp 41-3221-6060. Levarei os nomes na ermida de Nossa Senhora de Fátima, em Portugal. Estes nomes também estarão, e já anuncio, nas mil ave-marias que rezaremos no dia 29, numa sexta-feira, 29 de maio, as mil ave-marias, transmitida na íntegra pelo YouTube Padre Manzotti. Continue a prestar homenagem às mães. Vai lá, hashtag Mães Inabaláveis. E não esqueça de me marcar, Padre Manzotti, marcando as fotos das mães. Eu vou repostar uma homenagem a todas as mães queridas ali, mais mães, mais fotos. Assim, gente, vamos prestar essa homenagem. Olha ali que linda, aos pés de Nossa Senhora de Lourdes. E assim, outras fotos. Foto. Aí, gente, que maravilha! Foto das mães. Deus abençoe a todas as mães. Vocês merecem, mãe. Vocês são queridas demais. Amado povo de Deus, desculpe antes da novena pedir, estou preocupado com a segunda etapa da campanha de Jesus das Santas Chagas. Nós estamos hoje com 5%. Por favor, faça sua doação extra. Mês passado foi bastante difícil, que esse mês possa ser melhor. Segunda etapa da campanha de Jesus das Santas Chagas, o boleto verde. Por favor, desculpa pedir, insistir. Agora, nós vamos, pegue o seu livro e nós vamos para o segundo dia da novena. Página 137. Segundo dia da novena.
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0: Jesus das Santas Chagas, restaurai meu coração. Segundo dia da novena. Jesus das Santas Chagas, restaurai meu coração. Jesus das Santas Chagas, segundo dia, restaurai meu coração. Deus de misericórdia, tenho diante de ti, venho diante de ti com o coração em ruínas, clamando por teu sopro de vida sobre o que se quebrou. Restaura em mim o que o tempo desgastou, o que a dor silenciou, o que a esperança esqueceu. Onde há cansaço, traz vigor. Onde há ferida, derrama cura. Onde há vazio, preenche com sentido. Repita comigo: onde há cansaço, traz vigor. Onde há ferida, derrama cura. Onde há vazio, preenche com sentido, refaz meus passos, reconstrói meus sonhos, renova minha fé. Tu és o Deus que faz tudo novo. Então, faz em mim um novo ser, com raízes mais profundas, com amor mais inteiro, com a paz que não se abala. Jesus das Santas Chagas, restaurai meu coração. Jesus das Santas Chagas, restaurai meu coração. Jesus das Santas Chagas, restaurai meu coração. Amém. O Senhor esteja convosco. Ele está no meio de nós. Abençoai, Senhor, a água, a roupa dos enfermos, as fotos de família, os remédios. Abençoai, Senhor, aqueles que mais precisam, aqueles que mais estão necessitados neste exato momento, por problemas físicos, emocionais, espirituais, por intercessão de Nossa Senhora do Carmo, São Pio de Pietrelcina, nos méritos das Santas Chagas, em nome do Pai, do Filho, do Espírito Santo. Amém.
2: Amém. Evangelizar é preciso. Oi, gente amiga, bom dia. Alô, família Catedral. Estamos juntos a partir de agora. Eu sou Robson Alencar. E você aí, como está, hein? Agora, direto ao vivo com ela, Aninha. Bom dia.
3: Ai, que delícia ouvir isso ao vivo! Bom dia, Robson Alencar, boa sexta-feira, meu amigo!
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2: Entende aí que tá tocando, menina. Vamos ligar, gente. Vamos ligar que é bom demais da conta, não é isso? Vamos juntos.
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7: Meu carinhoso bom dia a você que optou por mais uma vez estar com a gente, sintonizado, sintonizada, aqui na minha, na sua, na nossa Rádio Catedral 106,7 FM, a sintonia da felicidade, a Rádio Católica do Rio de Janeiro. 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É bom demais saber que você está aí do outro lado, nos valorizando com carinho da audiência nesta sexta-feira, 8 de maio de 2026. É o nosso último programa antes do Dia das Mães. Então, a você, mamãe, meu carinho, meu respeito, a minha admiração, feliz Dia das Mães. E você, filho, olha, não economize carinho, jamais. Beije sempre a testa da sua mamãe e diga: eu te amo, muito obrigado por tudo. Olha, vai ser segundo dia das mães que eu vou passar sem minha mamãe, mas com o coração rachado. Mas eu tenho certeza que na sua casa você vai todos os dias homenagear a sua mãe, valorizar a vida dela. Então diga sempre, mamãe, eu te amo. E a Rádio Catedral ama as mamães. Por isso o nosso Em Dia com a Notícia hoje tem presente pra mamãe. Alô você, então mande a sua mensagem para o 3231-3567. 3231-3567. Não esqueça de mandar o seu nome e o seu bairro ou a sua cidade. Então mande a sua mensagem, porque hoje nós vamos sortear um lindo kit do leite de rosas. 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Então tem o livro do Padre Navarro e o kit leite de rosas. Você quer? Então mande a sua mensagem. 3231-3567 é o nosso WhatsApp. Mande agora, comece agora, né, a mandar a sua mensagem, porque no final do programa eu vou sortear esses dois presentes. Só que tem que perguntar, né, a nossa produção se a pessoa vai ganhar os dois ou vou sortear um kit para uma pessoa e o livro para outra pessoa. Daqui a pouco a gente vai falar sobre isso. Então, mande a sua mensagem, participe do nosso Em Dia com a Notícia, que está só começando. E a primeira atração é
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7: Isso, a previsão do tempo. Elizabeth Martins, bom dia.
9: Oi, Rodrigo, bom dia para você, bom dia também aos ouvintes. Nesta sexta-feira, o tempo permanece estável na capital fluminense. O céu estará claro, parcialmente nublado e não há previsão de chuva. Os ventos estarão moderados, as temperaturas estáveis, com máxima prevista para hoje de 35 graus. De acordo com o Instituto Clima Tempo, a umidade para hoje fica entre 49% e 93%. O dia clareou às 6h15 desta manhã e vai escurecer às 17h24. Lua cheia, agora na Glória, 29 graus. Essa onda de frio de 2026 chega ao Brasil nesta sexta-feira, 8 de maio, estendendo-se até o dia 13, derrubando as temperaturas em diversas regiões com uma forte massa de ar polar. O fenômeno traz temporais ao sul, risco de geada e queda de temperatura de até 5 graus abaixo da média ao sul, sudeste e centro-oeste. Aqui no Rio de Janeiro, o tempo deve mudar no domingo e a máxima prevista para o domingo, Rodrigo, é de 26 graus.
7: Ok, obrigado, Elizabeth Martins. Então, né, deu o meu abraço à sua mamãe pelo dia de domingo. Obrigado por nos emprestar essa filha tão querida para o nosso programa, trazendo sempre a previsão do tempo, né, nos orientando como vai ser o dia. Tá bom, Elizabeth Martins?
9: Sim, pode deixar.
7: Então, um beijo para você, bom final de semana. Elizabeth Martins, que volta na nossa programação vespertina, ao lado de Robson Alencar, no Som da Esperança, trazendo as vagas de emprego e também cantando parabéns para você, que é amigo da Rádio Catedral e faz aniversário no dia de hoje. É o dia do seu aniversário? É aniversário de quem você ama? Me dê também a oportunidade de desejar só coisas boas para a sua vida. Mande a sua mensagem que, com o maior carinho do mundo, eu vou mandar um beijo para quem você ama, vou mandar um beijo para você e desejar só coisas boas para a sua vida. 3231-3567 é o nosso WhatsApp. Inclusive, para você criticar, elogiar, sugerir, comentar a nossa pauta, incluir novos assuntos à nossa pauta, fique à vontade, o importante é você participar. 3231-3567 também é o WhatsApp da nossa central de relacionamento, do setor Amigos da Rádio. Então, você que ainda não é um amigo da rádio, essa é uma excelente oportunidade. Mande agora a sua mensagem pelo WhatsApp. Ah, você não usa o WhatsApp? Então liga para a nossa central de relacionamento, 3231-3560. Esse é o telefone, 3231-3560. Tem um pessoal muito bacana lá esperando o seu contato. Estão lá a Denise, a Ana, a Yasmin, O Fabinho, tá de férias, mas o Rodrigão tá lá e o Alexandre também esperando o seu contato. 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Dito isto, deixa eu dar bom dia ao nosso comentarista de todas as sextas-feiras, professor Cícero Pimenteira. Seja muito bem-vindo mais uma vez. Bom dia.
10: Bom dia, Rodrigo. Bom dia, caros ouvintes. Bom dia às mães, né? E lembro sempre o mandamento: honrarás o seu pai e sua mãe, né? Então esse mandamento de Deus já coloca a nossa linhagem como algo que você tem que honrar, né? No seu comportamento, na sua forma de viver, né? Nos valores que foram transmitidos. E quem educa melhor os filhos, né, se não a mãe, quando aqueles têm o direito, o benefício, né, de tê-la, como você teve a sua, até uma longeva idade. Então, os valores são muito, muito, muito ligados às mães.
7: Eu tô esperando muito o seu contato, porque tenho presentes no programa de hoje, né? Tem um kit do Leite de Rosas e tem um livro do Padre Navarro, Coração da Noite. Vê, dá uma olhada aqui, quantas mensagens no WhatsApp aqui, ó, vou só passar aqui, ó, só na barra de rolagem aqui, olha quantas mensagens, hein? É. Muita gente, obrigado pela imensa audiência neste momento no nosso Em Dia com a Notícia. No programa de hoje, Papa Leão XIV completa um ano de pontificado. Anvisa determina recolhimento de produtos de limpeza da marca IP por risco à saúde. Fabricante afirma que produtos são totalmente seguros e adequados para o consumo. Ministra Carmen Lúcia vota a favor do Rio, mas Dino pede vista e julgamento sobre redistribuição dos royalties e participações especiais do petróleo e gás natural é adiado. Está no ar o Em Dia com a Notícia, um olhar cristão sobre a realidade. Professor Cícero Pimenteira, esse assunto é muito da sua área, porque trata de economia e meio ambiente ao mesmo tempo. O ministro Flávio Dino pediu vista, mais tempo para analisar a constitucionalidade da lei aprovada no Congresso em 2012, que redistribui os royalties e participações especiais do petróleo e gás natural e prejudica os municípios e estados produtores. Com isso, o julgamento no Supremo Tribunal Federal foi adiado e Dino tem 90 dias para devolver o processo. Antes da interrupção, a relatora do caso, ministra Carmen Lúcia, que é a responsável pela decisão que vale hoje e dá a maior fatia do bolo aos produtores, votou a favor do Rio de Janeiro, do Espírito Santo e de São Paulo, ao se manifestar contra a ampliação da distribuição dos royalties. O Rio de Janeiro responde sozinho por 86% da produção do petróleo e 76% do gás natural do Brasil. Carmen Lúcia defendeu que os royalties têm natureza compensatória e devem beneficiar principalmente estados e municípios diretamente impactados pela exploração. A ministra também sustentou que estados produtores sempre receberam parcelas maiores, justamente por suportarem os maiores impactos da atividade. Vamos ouvir a ministra Carmen Lúcia.
11: Não pode ser interpretado como uma distribuição obrigatória, igualitária e exata dos recursos, incluídos os recursos naturais nacionais, notadamente pela peculiaridade dos entes confrontantes, que sofrem ônus ambientais, ônus administrativos, ônus financeiros, das populações na exploração destes recursos. Os percentuais devidos à União, aos estados e municípios produtores confrontantes em todos os cenários de exploração sempre foram significativamente maiores que os dos entes não produtores e não confrontantes, justamente pela natureza compensatória no sentido previsto pela Constituição brasileira.
7: No seu voto, a ministra Carmen Lúcia também citou a segurança jurídica e que os produtores precisam ter garantias de receber os royalties de contratos já assinados. A ministra também mostrou preocupação com o Pacto Federativo, porque os produtores perderiam duas vezes, uma vez que há a mudança, né, na distribuição, eles perderiam duas vezes porque o ICMS, que é cobrado onde o produto é consumido. Vamos ouvir mais uma vez a ministra.
11: Haveria uma imensa má-fé federativa, em que os estados produtores, diferentemente de todas as outras situações, ficariam sem o ICMS na origem, que é a regra geral, e também sem os royalties, o que é uma imensa deslealdade federativa com esses estados.
7: O STF analisa 5 ações que questionam trechos da lei dos royalties aprovada pelo Congresso para mudar a divisão das receitas da exploração de petróleo e gás natural entre União, estados e municípios, e a norma ampliou a participação de estados e municípios não produtores na distribuição dos royalties. A aplicação da lei, porém, está suspensa desde 2013 por uma liminar da própria ministra Carmen Lúcia, relatora do caso. Com isso, seguem valendo as regras antigas de distribuição. Rio de Janeiro afirmou no STF que pode perder cerca de 26 bilhões de reais apenas neste ano, caso as novas regras entrem em vigor. Já falamos aqui, né, a respeito do que representa, né, o que representam os royalties do petróleo para o estado do Rio de Janeiro. Se hoje a gente reclama, denuncia, né, a saúde abandonada, né, a educação abandonada, o transporte precário, isso pode piorar ainda mais por conta, né, da retirada dos royalties do petróleo, se isso acontecer, se isso passar pelo Supremo Tribunal Federal. Inclusive, municípios do norte fluminense, principalmente, podem quebrar. Você que hoje, por exemplo, está numa cidade do norte ou uma cidade que recebe, né, royalties do petróleo, que esses royalties bancam o transporte público gratuito, isso pode acabar, né? Então, afeta diretamente a vida de todos nós, professor Cícero Pimenteira.
10: É, acompanho o voto da relatora, Carmen Lúcia, e acompanho a fala do Rodrigo. Os royalties são medidas compensatórias. E o motivo dessa provocação ao STF, né, e da necessidade de julgar foi porque à época se acreditava que no pré-sal se extrairia grande quantidade de petróleo. Essa grande quantidade de petróleo só passa a ter valor quando ele sai daquela profundidade infinita, né, para superfície, e esse petróleo é vendido a ponto de pagar esse custo de extração. Caso contrário, esse petróleo não tem valor. E o Rio de Janeiro realmente perde do seu caixa muito da compensação. Agora, voltando à questão da distribuição dos royalties, o governo federal, ele fica com também uma boa parcela desses royalties, que vão para as contas públicas, para o bolo, para serem distribuídos, né, no fundo de participação dos municípios, dos estados. Então, não quer dizer que esses municípios e estados que estão no interior do país não recebam uma parcela devida e digna desses royalties. E, por outro lado, observamos que a questão está só no ouro negro, que é o petróleo. Mas as pessoas se esquecem dos royalties de outras atividades.
7: Riquezas naturais que outros estados produzem e pode, inclusive, professor, se eu estiver errado, por favor, puxe a minha orelha.
10: Não.
7: Né, o estado do Rio de Janeiro reivindicar também uma bolada maior, uma parte maior do bolo. Sim. Das riquezas de outros estados, o que comprometeria todo o Pacto Federativo.
10: Exatamente, você teria que fazer uma reforma constitucional, porque do mesmo jeito que tem direito ao petróleo, tem direito à extração de minérios de ferro em Minas, no Pará, né, e outros minérios, e agora entrando as terras raras, que não temos uma precificação exata de quanto custará também, futuramente o Rio de Janeiro também faria direito, né, a esses minérios raros que são a grande moda do momento. Então, as terras raras. Então, foi feita na Constituição de 88 uma distribuição muito bem pensada. E você questionar o legislador de 88, sendo legislador de 2012, sem posicionar uma reforma constitucional e colocar isso em debate com a sociedade, é um erro que está sendo já muito bem apontado pelo Supremo Tribunal Federal. Né? O voto da ministra foi um voto consciente, né? Ela pensou não só nos fluminenses, mas também pensou, né, na confusão jurídica que isso pode causar em outros tribunais, em outras instâncias.
7: Apoiada na Constituição, no Pacto Federativo.
10: Apoiada na Constituição, no Pacto.
7: Ok, exato. Agora 11h23, vamos ao nosso primeiro intervalo e já voltamos com mais Em Dia com a Notícia.
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7: Olha o kit que eu tenho aqui, então, para sortear no final do programa para uma pessoa. Então, uma mamãe, né, vai ganhar. Ou então, um filho, de repente, né, para presentear a mamãe. Tá aqui, olha, o kit do Leite de Rosas e também o livro Oração da Noite com o Padre Navarro. Daqui a pouco eu vou ver aqui as participações no nosso WhatsApp e também, né, no nosso YouTube. Deixa eu dar bom dia, então, antes, ao nosso Carlos Eduardo Bittencourt, nosso Cacá, bom dia!
21: Olá, Rodrigo, bom dia!
7: Trânsito! Ele não fala sem vinheta, né? Isso, né? Por favor, Cacá, como é que está o trânsito neste momento?
21: Rodrigo, nesse momento, ponte com Niterói, tranquilo, nos dois sentidos, 13 minutos, tempo de travessia, tanto pro Rio quanto para Niterói, apenas ali em Niterói, fica aquela retençãozinha ali pequena, na Praça do Pedágio, mais 13 minutos nos dois sentidos. Estamos no elevado 31 de Avenida 31 de Março, com boas condições, tanto no sentido Santa Bárbara quanto Santo Cristo. É Avenida Brasil, sentido Zona Oeste também, boas condições, já em direção ao centro, sempre engarrafamento constante na Avenida Brasil, desde a Leitura da Penha até o Caju. Ok?
7: Ok, Cacá, obrigado. Bom final de semana, hein?
21: A todos nós.
7: A 11h27 no Rio de Janeiro, tá aqui minha amiga Silvânia Alves. Ok, Cacá, obrigado. Bom final de semana, hein?
21: A todos nós.
7: A 11h27 no Rio de Janeiro.

0: respeito, a minha admiração, tá bom? Um beijo no seu coração. Deixa eu saber mais o que dizem aqui os nossos amigos. O José Hilton também fala com a gente. Bom dia, Rodrigo, todos da Rádio Abençoada. Parabéns para todas as mamães do mundo. Jesus abençoe e cubra de bênçãos. José Hilton, de Vilar dos Teles, comunidade São José, hashtag eu quero. Vilar dos Teles é São João de Meriti. José Hilton, querido, um abraço para você, tá concorrendo. Agora, na condição de filho, tem que dar pra mamãe, tá bom? Um abraço para você, obrigado pelo carinho. Tem mensagem de voz, ô Robson? Se tiver, vamos colocar? Então, por favor, né?
1: Oi, Rodrigo. Eu amo esse programa, não deixei de assistir um dia. Eu sou Ellen, de Duque de Caxias, paróquia São Bento, Igreja Sagrada Família no Parque Fluminense. Eu já ganhei um prêmio uma vez de vocês, fiquei surpresa. Que foi um livro e um chocolate. Quero ganhar mais. Vamos tentar sortear um prêmio para cada, porque é para ser justo para cada mãezinha que for ganhar. Vamos ajudar nossa rádio, gente, bater nossa meta. Essa rádio maravilhosa do coração. E um feliz dia das mães para todas as mãezinhas que trabalham na Rádio Catedral e do mundo inteiro.
0: Ô Ellen, um beijo pra você, obrigado pelo carinho, não sei se você é mamãe, mas receba o nosso beijo também, né? Obrigado pelo carinho, obrigado por estar com a gente e tá concorrendo, tenha certeza disso, tá? Tá aqui também a Ercília, falando com a gente. Bom dia, Rodrigo, eu quero ganhar o kit de rosas. Sou a Ercília, de Del Castilho, feliz dia das mães pra todas as mamães que estão ouvindo. Ercília, um beijo pra você também, obrigado pelo carinho, bom dia, está concorrendo, não sei se você é mamãe, mas receba o nosso beijo também, tá bom? Um beijo pra você, obrigado por você estar com a gente. Tá aqui mais aqui, bom dia, Rodrigo, desejo a minha filha, Bárbara Cristina, que vai comemorar o primeiro dia das mães ao lado da filha Isis e do esposo Humberto. É a minha filha Viviane, que também é mãe do Maurício e da Catarina, ao lado do esposo Leonardo. Eu quero participar. É a Sônia Picone, de Vila Isabel. Feliz Dia das Mamães para você, ô senhor Sônia querida, um beijo para você, beijo também para Bárbara Cristina, então, né, com essa emoção especial do primeiro Dia das Mães, e também, né, para Viviane, a outra sua filha que está comemorando também, né, mais um Dia das Mães, tá? Obrigado pelo carinho, obrigado por estar com a gente. 11:31, tem mais mensagem de voz? Então, por favor.
2: Bom dia, Rodrigo. Não faz isso, Rodrigo. Olha o que que... Olha, tem uma mamãe de 8.2 te ouvindo. E olha o que ela me falou.
3: Ah, liga pra ele, Marisa. Mandar um leite rosa pra mim, Marisa. Eu adoro leite rosa.
2: Viu? Então, tô aí, hein? Bora. Vamos pro sorteio. Ela merece. 8.2, Maria do Carmo. Mãe de Marisa Lima e da família Lima. Beijo a todas as mamães. Amo esse dia. Beijo.
0: Ô,
2: viva
0: dona
2: as mamães,
0: Maria...
2: Catedral.
0: Ô, dona Maria do Carmo, que gostoso ouvir a sua voz. Que bom, né? Tá concorrendo também. Eu não posso manipular o sorteio, né? Se eu pudesse, ó. O leite rosa eu não posso garantir. O meu coração é seu. Tenha certeza disso, não tenha dúvidas, tá? Um feliz Dia das Mães aí para todas as mães nesse lar abençoado. 11:32, professor Cícero Pimenteira, a Assembleia Legislativa do Rio vai abrir uma CPI para investigar investimentos que somam quase 3 bilhões de reais feitos pelo Rio Previdência e pela SEDAI no Banco Master. E o deputado estadual Flávio Serafim, do PSOL, afirmou que reuniu assinaturas suficientes para protocolar o pedido de abertura da CPI. Um terço dos deputados da casa assinou o requerimento. O objetivo da comissão é apurar os impactos dos aportes feitos. Nós falamos aqui, né, que o Rio Previdência, que é o órgão que paga os servidores do Estado, 235 mil aposentados e pensionistas do Estado, e a SEDAI investiram nesse banco que prometia lucros exorbitantes, no entanto, era uma grande fraude, né? Um grande escândalo financeiro que está aí a Polícia Federal investigando, as instituições, né, investigando, muita gente tendo milhões de prejuízos, bilhões de prejuízos, e daqui a pouco a gente vai falar até do contato escuso, né, de um senador da República que está sendo revelado pela investigação da Polícia Federal com esse banqueiro, esse

0: como é que pode ser pilantra desse Daniel Vorcaro?
1: É, classificá-lo como banqueiro ofende aos banqueiros, né? Ele quebrou toda a ética, né, e confiança do público. Mas falando da CPI no Rio de Janeiro, acho importante o deputado citado, né, como organizador da CPI, é um deputado muito sério e que luta pelo que é certo, né? Faz o trabalho pelo qual ele foi eleito. Mas observemos que a gente precisa que isso ocorra também, né, na Câmara Federal, e que sejam dados e criados subsídios para auxiliar a Polícia Federal, que está fazendo uma investigação independente.
0: Por falar na Polícia Federal, né, ontem teve a investigação, né, contra o senador Ciro Nogueira, do PP do Piauí, e ele é acusado de receber propinas de Daniel Vorcaro, dono do Banco Master, e de ter usado o mandato dele a favor desse pilantra, né? O senador e presidente nacional do PP foi alvo, então, de busca e apreensão ontem, na quinta fase da Operação Complice Zero, e a decisão do ministro do Supremo Tribunal Federal, André Mendonça, que autorizou as diligências com base em provas reunidas pela Polícia Federal. E olha que tem prova de um pagamento de mesada desse banqueiro para esse senador, que girava em torno de 300 a 500 mil reais. Isso mesmo, 500 mil reais por mês que esse banqueiro pagava ao senador para votar e apresentar projetos de lei a favor, né, dos interesses econômicos dele.
1: Projetos de lei que foram apresentados e foram negados, que é a prova material do fato dessa relação escusa. É, e voltemos, né? Não fosse a investigação independente da Polícia Federal, feita, né, com a supervisão do ministro André Mendonça, né, nós não teríamos um senador líder de partido tendo povoado as manchetes policiais hoje no país. Então significa que uma política de independência da Polícia Federal, com investigações sem interferências políticas, dá resultado. Então nós precisamos observar isso, a independência da polícia com seriedade política e seriedade funcional.
0: Né? E além dessa mesada, né, que segundo a Polícia Federal o senador recebia, também há uma série de benefícios, né, como hospedagem, transporte, né, deslocamento de luxo,
1: diárias,
0: né, viagens internacionais, moradia em um imóvel de alto padrão, né? Sim, tudo bancado, né? Tudo bancado por esse banqueiro. Agora 11:36 e a primeira turma do Supremo Tribunal Federal decidiu manter a prisão do deputado estadual do Rio de Janeiro, Thiago Rangel, contrariando a regra de que assembleias legislativas podem derrubar prisões de parlamentares. A decisão ocorreu em julgamento virtual. O relator, ministro Alexandre de Moraes, foi acompanhado por Flávio Dino e Cristiano Zanin, consolidando então a maioria. Os magistrados validaram a prisão efetuada na Operação Unicarne, que investiga desvio de recursos na Secretaria de Educação do Rio. Esse escândalo também, eu falei aqui, região noroeste do Rio de Janeiro, uma das mais carentes, se não a mais carente do estado, né? Inclusive reformas de escolas estavam manipuladas para uma empresa ligada a esse deputado estadual, que usava uma rede de postos de combustíveis para lavar o dinheiro, né, o dinheiro público desviado.
1: Sim, e as escolas ficam em situação, né, de pouca conservação, muitas vezes equipamentos quebrados, falta de condições de trabalho para os professores, né? Até mesmo o grande problema do início do ano, que é sempre o extremo calor para o período de início das aulas, que os alunos sofrem muito, os professores também, né? E observemos que os professores do estado do Rio de Janeiro são verdadeiros heróis. Eles estão trabalhando sem recomposição do salário, sem o piso nacional, que é uma lei federal do salário base dos professores. Então, é muita luta, né, para poder educar as crianças e fazer pessoas e cidadãos melhores nesse país. Então, pô, é muita falta de respeito.
0: Deixa eu falar aqui dos amigos que estão nos acompanhando pelo YouTube. Tá aqui a Rosemary Silveira. Bom dia, moro em São Vicente de Paulo, região dos Lagos, né? Amo vocês. Ô, Rosemary, que bom. Obrigado pelo carinho, né? Um bom dia pra você. Obrigado por você estar aqui com a gente. Mande sempre mensagens, né? Tá concorrendo também a Lúcia Nogueira. Bom dia, Rodrigo. Bom dia. Escuto todos os dias o Frei Anselmo e o Padre Navarro. Desejo aos dois muita saúde. Amém, Lúcia. Bom dia pra você. Obrigado pelo carinho. O Breno Pereira, bom dia. Rodrigo, que Deus abençoe a todos da Catedral. Bom dia, Breno. Abraço pra você. Obrigado pelo carinho. A Dilma também tá aqui. Ô, Dilminha. Oi, Rodrigo Machado, bom dia, que você tenha um bom final de semana e que Deus abençoe sempre. Obrigado pra você também, um excelente final de semana, minha querida amiga, né? A Lúcia Nogueira falando, na cidade do Rio de Janeiro, educação, saúde, transporte, segurança estão abandonados pelo governo. É isso, Lúcia, obrigado pelo carinho. A Joana Angélica, bom dia, Rodrigo, um ótimo final de semana abençoado para todos nós e mães, pra você também, Joana, feliz Dia das Mães, muita saúde, né? Não desejei aqui, mas vou desejar agora, feliz Dia das Mães também pra Dilminha, né? Pra Lúcia, pra todos que estão acompanhando. Seria impossível, nosso tempo é tão curtinho, queria abraçar cada uma individualmente, mas seria impossível. A Ana Lúcia Souza, bom dia, Rodrigo Machado, abençoada sexta-feira para todos, eu quero tá concorrendo, amo te ouvir, amo essa rádio, sou Ana Lúcia Ferreira de Ramos, tá concorrendo, Ana Lúcia, um feliz Dia das Mães também pra você, obrigado pelo carinho, né? Obrigado por estar com a gente. Agora 11:40, vamos ao nosso segundo intervalo e já voltamos com mais Em Dia com a Notícia.
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1: 11h43, o Papa Leão XIV completa nesta sexta-feira seu primeiro ano de pontificado com foco na paz, continuidade das reformas de Francisco e atenção aos vulneráveis. São 12 meses marcados por audiências, encontros, mensagens, grandes viagens ao Oriente Médio e à África, pelo consistório com o Colégio Cardinalício, ajustes e renovações na Cúria Romana e por um compromisso com a paz expresso em vigorosos apelos e pelo trabalho diplomático nos bastidores. O americano Robert Prevost, ex-prefeito do Dicastério para os Bispos, marca seu estilo pastoril com visitas pastorais e atuação diplomática. Muita saúde, né, ao Papa Leão XIV, para ele continuar o seu pontificado com um apelo de paz que faz desde o primeiro minuto do seu anúncio como Papa. Né? Parabéns ao nosso líder, ao nosso Papa Leão XIV, por essa data, né, marcante. Agora, 11h44, eu falei essa semana aqui que eu dei uma entrevista com o maior carinho do mundo. Olha que satisfação pelo convite, me honrou muito esse convite, reconhecimento, né, de um trabalho que eu venho, né, desenvolvendo há muitos anos lá na rede Relâmpago, que está no YouTube, né, para você, está disponível a entrevista, inclusive, que eu dei na última quarta-feira. E o meu amigo, jornalista Vitor Corso, né, que é da Rede Relâmpago, fundador da Rede Relâmpago no YouTube, está aqui entre nós acompanhando o Em Dia com a Notícia. Que bom tê-lo aqui, um bom dia, né? Seja bem-vindo à nossa Rádio Catedral, a rádio que tem um perfume de Deus, Vitor.
2: Olha, bom dia, ouvintes, bom dia a todos da Catedral. Rodrigo, eu que agradeço, né, você ter aceitado o convite, a gente ter feito esse bate-papo bem bacana, foi bem legal, foi muito produtivo. Inclusive, a gente ganhou muitos fãs, né? Fãs seus, né, que acompanham o seu trabalho do rádio, e a gente ganhou muitos fãs lá na Rede Relâmpago. Então a gente que agradece, olha, conhecer um pouco da história do Rodrigo, conhecer um pouco da trajetória profissional dele, curiosidades pessoais, foi muito bacana, foi bem vibrante. Eu que agradeço.
1: Mais uma vez, obrigado pelo convite. Olha, vamos acertar para levar o nosso Robson Alencar lá também.
2: Vamos sim.
1: Né? O Silvio Júnior, o Márcio Santos, né? Pessoal da nossa Rádio Catedral, tá bom?
2: Legal, vai ser um prazer, viu? Vai ser
1: obrigado, um prazer. Então, Vitor Corso, né? Se inscreve lá no YouTube, na Rede Relâmpago, né? Vai lá, Relâmpago no YouTube, tá lá, né? Muito fácil, lá tem notícia, tem entrevista muito legal, o lado humano das pessoas que você conhece no rádio, na televisão, enfim, né? Vitor, parabéns pelo trabalho, obrigado, né? Mais uma vez.
2: Muito obrigado, eu que agradeço.
1: 11h46, ô professor, gosta de carnaval? Eu não gosto de carnaval. Eu não gosto de carnaval, principalmente Salvador, não gosto, né? Não gosto nem de desfile aqui, não gosto de Salvador, não gosto de carnaval, não gosto, né? Fórmula 1, gosta?
3: Já gostei quando era novo.
1: Mas gostaria de assistir um grande prêmio Interlagos, por exemplo, Fórmula 1?
3: Não, hoje em dia não tá dentro da minha agenda.
1: Eu, por exemplo, gostaria, porque seria uma boa experiência. Festival de Turismo de Gramado, um friozinho com chocolate no sul, gosta?
3: Gostar, gosto. Só não gosto de festival.
1: Mas você tá chato, hein?
3: Tá chato.
1: É.
3: Sou chato.
1: Mas, ô professor,
3: muita gente.
1: Mas olha só, independente, né, das nossas escolhas, é um belo roteiro de viagem. Tenho certeza que muitos cidadãos do Rio de Janeiro têm vontade de fazê-lo, mas não têm condições financeiras para tal. Quem teve o privilégio de fazer esse roteiro, e foi com o nosso dinheiro, foi o ex-governador Cláudio Castro. Privilégio mesmo, né? Porque ele foi a todos esses lugares com jatinhos contratados pelo governo do estado do Rio de Janeiro, pagos pelo dinheiro público, dinheiro dos nossos impostos, que pagamos com tanto sacrifício, né? E as informações constam em uma lista de voos de táxi aéreo realizado. Esses voos foram realizados durante a gestão dele. E essa mordomia foi descoberta pelo jornal O Globo após decisão favorável em um processo baseado na Lei de Acesso à Informação na Controladoria Geral do Estado do Rio de Janeiro. Ao todo, Cláudio Castro realizou 225 viagens entre março de 2023, quando começou o aluguel de aeronaves executivas, a março deste ano, mês em que renunciou ao cargo. Desse total, 153 tiveram Brasília como destino ou ponto de partida. O contrato dos jatinhos, renovado pouco antes da saída de Castro do Palácio Guanabara, já custou 18 milhões e meio ao Estado. Em nota, o ex-governador Cláudio Castro afirmou que os deslocamentos foram legais, né? Não ultrapassaram a lei. 11:48 no Rio de Janeiro, e tem mais mudança no governo do Estado, hein? O professor Cícero Pimenteira, presidente do DETRAN, foi exonerado, né? E um novo presidente nessa faxina, que continua, né, no Estado, na estrutura do Estado. Inclusive, né, o Tribunal de Contas do Rio de Janeiro abriu investigação para apurar suspeitas de irregularidades na licitação do DR para instalação de 302 radares eletrônicos em rodovias estaduais. A suspeita envolve possível direcionamento e até cartel entre empresas participantes da disputa. Duas teriam apresentado propostas, com diferença de apenas um centavo em um dos lotes da concorrência. Segundo documentos analisados pelo Tribunal de Contas do Estado, a empresa vencedora ofertou 78 milhões e meio de reais. Já a segunda colocada apresentou o valor apenas um centavo maior, né? E a denúncia também chegou à Assembleia Legislativa do Rio de Janeiro, né? Então há, né, essa investigação, mais um contrato do governo do Estado que está sendo analisado pelo Tribunal de Contas com suspeita de irregularidade.
3: Sim, a gente observa primeiro o deboche, né, das pessoas que apresentam a carta, né, para concorrer à licitação. Porque, havendo a suposição de que eles combinaram os preços e de que tudo estava atrelado a um acordo, né, você, nessa suposição, entende que eles fazem uma questão que chega a gritar aos olhos de quem vê, né? Tanto grita que nós estamos vendo, um centavo de diferença não é nada, não compra nenhuma bala hoje. Então,
1: hoje nunca, né? Eu acho que nunca comprou.
3: Acho que já comprou, sim. Mas tem que ser investigado, né? E a famosa indústria da multa, né, que nós não vemos reverter nenhuma benesse à pavimentação, à drenagem urbana e a outras atividades que envolvem, né, a manutenção, né, da urbanidade e do trânsito na cidade. Esse dinheiro vai parar onde?
1: É isso. Agora o nosso WhatsApp tá aqui, olha. Bom dia, Rodrigo, a todos os ouvintes. Eu, Paula Lima, de Duque de Caxias, desejo um dia abençoado para todos e um maravilhoso Dia das Mães para todos, né? Que Nossa Senhora nos cubra com seu manto sagrado. Ô, Paula, querida, muito obrigado por ter vindo, né, ao nosso programa, né? Feliz Dia das Mães também para as mamães aí na sua casa, da sua família, tá bom? Obrigado por estar com a gente, né? Deixa eu saber o que diz aqui mais uma mensagem. Estou tentando abrir o máximo que eu posso, né? Porque são muitas mensagens, a gente tem uma pauta extensa, né? Tá aqui, bom dia a todos, a todas, paz e bem, feliz Dia das Mães e a todas as mamães. Eu quero o kit e está concorrendo, mas não disse aqui o seu nome, né? E o seu bairro. Por favor, né? Complete, por favor, essa mensagem para que a gente possa, né, saber, né, quem está falando. Olha, olá, querido Rodrigo, eu gosto de tu, né? Sou Clarice Lusório da Cruz. Hoje partiu Inca. Parabéns todos, todas as mamães. Ô, Clarice, minha querida, um beijo para você. Olha, muita saúde, tá? Um pronto restabelecimento para você. Vamos orar. Se você permitir, vou colocar também o seu nome nas minhas orações e colocar no terço da Divina Misericórdia, que será rezado às 15h aqui na nossa programação. Tá, Clarice? Um beijo no seu coração, um feliz Dia das Mamães também para você. Agora, 11:52, tem mais mensagem de voz? Tem? Vamos ouvir então? Opa! Não, não, não, isso não, isso aí não vou nem dançar, Robson. Aí não adianta. Deixa eu aproveitar para falar que estamos com 25% da nossa meta. Então, 25% hoje, né, dia 8. Então, vamos fazer o nosso algo a mais a partir de agora. Vamos incentivar os nossos familiares também a contribuírem com a Rádio Catedral. Nós contamos muito com o seu assim? Sim também aqui na Rádio Catedral. 11h53, tem aí? Vamos lá.
0: Bom dia, meu amigo Rodrigo. Bom dia, professor. Bom dia, Silvio Júnior. Aqui é Márcia Costa, de Irajá.
1: Ô,
0: Márcia,
1: eu quero
0: aproveitar
1: querida.
0: A oportunidade e mandar um beijo grande para todas as mamães, as avós, as bisavós, entendeu? Aqui da minha paróquia, Jesus Ressuscitado e a Nossa Senhora do Divino Amor. E a todas as mamães ouvintes, né? As vovós, todos aí ouvintes da nossa rádio querida Catedral. Que elas tenham um domingo muito feliz, abençoado, ao lado de seus filhos. E aquelas que não puderem estar ao lado de seus filhos, todos os dias são dias das mães, né? Todos os dias é o nosso dia, todos os dias, todas as horas. Mãe é mãe sempre, né? Hoje o meu paizinho está fazendo 45 anos que foi morar com o Papai do Céu. E assim, é uma data para mim muito inesquecível, muito, muito. E é justamente no dia de hoje também, uma amigona minha, a Ineida, faria aniversário se tivesse aqui, estaríamos celebrando o dom da vida dela, mas eu sei que ela está lá em cima, olhando por todos nós. Então, um ótimo final de semana para todos, um beijo grande, Deus abençoe a todos aí, tá bom?
1: Ô, Márcia querida, um beijo para você, feliz dia das mães, feliz dia das mães para sua mamãe também, né? E os meus sentimentos, né? Essa data você nunca vai esquecer, com certeza, né? E que Deus sempre conforte seu coração e se sinta próxima de mim sempre, né? Você é uma grande amiga, obrigado pelo carinho de sempre, tá? E tá aqui, olha, bom dia, querido Rodrigo, sou a Rita de Cássia, de São Cristóvão, parabéns a todas as mamães da Rádio Catedral. Eu não quero, né? Rumo aos 100%. Sou mãe da Natália e Guilherme. Tá bom, Rita? Um beijo pra você. Obrigado por estar com a gente também. E olha, um feliz dia das mães pra você e pra todas as mamães aí da sua casa, tá? Da sua família. Um beijo pra você. 11h55, temos que ir embora. Tempo voou. Vamos embora hoje, então?
3: Vamos, né? Vamos.
1: Até a próxima sexta-feira?
3: Bom dia das mães para todas as mães, para todas as mães que são mães de coração e vamos embora.
1: Mas antes eu não posso, né, ir sem sortear.
3: É verdade.
1: Né? E quem tá ganhando esse kit do leite de rosas e também o livro Oração da Noite com o Padre Navarro, atenção para quem está ganhando... Simone Silva da Costa, do bairro de Guadalupe. Guadalupe é zona norte do Rio de Janeiro. Simone Silva da Costa, do bairro de Guadalupe. Então está ganhando o kit leite de rosas e também o livro Oração da Noite com o Padre Navarro. Muito obrigado, Simone querida. Um feliz dia das mães, com muita paz, muita harmonia, muita saúde. E olha, abraçando você, eu abraço a todas as mamães que nos acompanham diariamente aqui no Em Dia com a Notícia. Olha, receba o nosso abraço afetuoso, né? Com o desejo de muita saúde, de muita paz, harmonia no seu lar, prosperidade para sua família. Olha, que Cristo esteja sempre entre vocês. Muito obrigado pelo carinho. A você que, assim como eu, não vai ter uma mamãe para abraçar fisicamente, né? Vamos intensificar as nossas orações nesse dia tão especial. Eu fiz um treinamento para não chorar aqui no finalzinho do programa, porque é um dia muito feliz para muitas famílias. E olha, eu quero muito você que é filho, tenha sua mamãe do lado. Beije sempre a mamãe, sempre, sempre, sempre. Diga, eu te amo muito. Se declare, nada de timidez. Não fique inibido. Diga sempre, alto e bom som, sempre, eu te amo. Parabéns a todas as mamães. Um excelente final de semana, família Catedral. Até segunda-feira, 11:05, se Deus quiser e Ele há de querer.
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0: Em nome do Pai, do Filho e do Espírito Santo. Amém. Que a paz do Senhor esteja com todos vocês, caríssimos amigos e irmãos. Nós comemoramos hoje o primeiro aniversário da eleição do Papa Leão XIV. Vemos aí a caminhada da Igreja, que nessa sucessão apostólica, a ação do Espírito Santo vai conduzindo a Igreja e as pessoas que são abertas à ação do Espírito Santo, veem as maravilhas que o Senhor faz no meio de nós. Eu estava presente justamente no conclave que elegeu o Papa Leão XIV e vi como a ação do Espírito Santo vai conduzindo, vai renovando a Igreja do Senhor. Portanto, se passou um ano da eleição do Papa Leão XIV, quando ele justamente na loja ali da Basílica de São Pedro, ali do terraço da Basílica de São Pedro, falou a primeira palavra ao mundo: que a paz esteja convosco. É uma paz desarmada e desarmante. E deu a primeira saudação ao mundo. Passado um ano da sua missão, seja na organização da Igreja, seja nas visitas apostólicas ali mesmo em Roma ou na Itália, seja nas visitas apostólicas internacionais, como ele acabou de fazer agora também na África, enfim, essa presença do sucessor de Pedro, que dá a sua vida para ser o sinal concreto da unidade dos cristãos, é aquele que serve a Igreja, né, com toda a sua vida, sua disponibilidade. Portanto, no dia do primeiro aniversário da eleição do Papa Leão XIV, queremos pedir a Deus que o ilumine, o conserve, o proteja, e que ao mesmo tempo, cada vez mais, que nós possamos ser unidos àquele que Deus nos concedeu como sucessor de Pedro. Estamos unidos a Pedro nessa caminhada da Igreja, nessa época de tantas controvérsias, que não é de hoje. Tivemos na história da Igreja muitas controvérsias, muitas questões, nós sabemos disso pela história, mas que nós sabemos que o importante é que tenhamos pessoas unidas. Uma das características da Igreja é uma Igreja una, santa, católica e apostólica, que nessa nossa unidade nós estejamos unidos a Pedro, aquele sucede a Pedro, e caminhamos também unidos entre nós. Essa é uma diferença que faz muito, faz com que nós possamos vislumbrar também a nossa caminhada da Igreja, aquilo que nos faz católicos, além de professarmos a mesma fé, o mesmo credo apostólico, onde nós professamos a fé, nós também queremos caminhar unidos nessa marca da Igreja, da unidade, una, santa, católica e apostólica. Essa marca da Igreja, da unidade, é também aquilo que marca a vida do Papa Leão XIV, no seu lema episcopal que ele escolheu, né? Ou seja, nela também somos um, e que nós também possamos, enquanto Igreja do Rio de Janeiro, estarmos sempre unidos a Pedro, unidos à capilhada da Igreja presente no mundo inteiro, e consequentemente testemunhar que essa nossa unidade nos faz, além de professar a mesma fé, de anunciar às pessoas as nossas convicções e testemunhar Jesus Cristo, que pediu lá justamente no sermão da despedida que todos sejam um para que o mundo creia. É para todos nós, é muito importante que assim o sejamos. A unidade não é uma uniformidade, sabemos disso. Não significa que nós sejamos todos uniformes em todas as coisas. Nós temos carismas diferentes, dons diferentes, opiniões diferentes, algumas coisas que não são essenciais, mas naquilo que é essencial, naquilo que é a nossa fé, nós caminhamos unidos, tanto efetivamente como afetivamente. Nós queremos bem um ao outro para caminharmos unidos no Senhor Jesus Cristo. Portanto, há um ano que se passou da eleição do Papa Leão XIV, nós queremos agradecer a Deus por aquele que ele escolheu e que através dos votos dos cardeais foi explicitado, em que nós vemos como o Espírito vai conduzindo a Igreja, e agradecer a Deus pelo Papa Leão XIV, pedir a Deus para que Deus o conserve, o ilumine, o conduza, e que nós caminhemos unidos, aquele que é Pedro para nós hoje, o Papa Leão XIV, que há um ano era eleito Papa e ao mesmo tempo anunciava ao mundo a sua boa notícia, que a paz esteja com todos. Rezemos. Rainha do céu, alegrai-vos, aleluia. porque quem merecesse trazer em vosso seio, aleluia, ressuscitou como disse, aleluia. Rogai a Deus por nós, aleluia. Exultai e alegrai-vos, ó Virgem Maria, aleluia, porque o Senhor ressuscitou verdadeiramente, aleluia. Oremos. Ó Deus, que vos dignaste alegrar o mundo com a ressurreição do vosso Filho Jesus Cristo, Senhor nosso, concedei-nos, vos suplicamos, que por sua mãe, a Virgem Maria, alcancemos as alegrias da vida eterna, por Cristo nosso Senhor. Amém. Glória ao Pai, ao Filho e ao Espírito Santo, como era no princípio, agora e sempre. Amém. Glória ao Pai, ao Filho e ao Espírito Santo, como era no princípio, agora e sempre. Amém. Glória ao Pai, ao Filho e ao Espírito Santo, como era no princípio, agora e sempre. Amém. E que Deus Todo-Poderoso os abençoe, proteja e guarde a todos, em nome do Pai, e do Filho, e do Espírito Santo. Amém.
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Alô, alô, gente amiga. Oi, família Catedral. Boa tarde. Olha o som da esperança aí, gente. Sextou. Hoje, sexta, dia 8 de maio de 2025. E é comigo, Robson Alencar. Vamos juntos. Tem muita música bonita, tem saudade, vamos recordar. Tem as dicas do mercado de trabalho, Elizabeth Martins. A homenagem aos aniversariantes do dia. O jornalismo atuando a todo instante. E você participando com a gente. 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No final do programa, vamos saber quem é que vai levar, hein? Então, tudo certinho? Podemos dar início? Abner Santos, Reflexo.

E começamos muitíssimo bem, Adriana Ride, soldado ferido aqui na sequência, som da esperança pela catedral, minha gente. Agora, 12:20 na sintonia da felicidade. Vamos pro zap, sabendo que tem promoção, tá todo mundo participando, tá bombando aqui, ó. Vamos lá, primeiro alôzinho chegando aqui, Adenair Pina. Robson, se não for pedir muito, manda um alôzão aí pra Denise Novaes, obrigada, Dedé Pina, tá dado recado, Adenair. Quem mais chegou também aqui? Wilceia de Niquite, Joana Angélica, boa tarde, ouvintes, amigos da Catedral, Joana Angélica de Anchieta. Robson, hashtag eu quero, hein? Tá concorrendo, dona Joana, tudo de bom, viu? Vamos juntos, 12:21 agora, te celebrarei, canta Alê Duarte.

0: celebrarei a Lei Duarte no Som da Esperança, Catedral, meio-dia 25. Falei na abertura do programa, vou repetir, hein? Você querendo, vai lá no zap, WhatsApp da Catedral, 3231-3567. 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Gostou, né? É só mandar lá. Tem participação? Tem. Vamos nós aqui pro zap. Alô, Robson, bom dia a todos, boa tarde, abençoada para todas as mamães do mundo, Jesus abençoe e cubra de bênçãos. É o Joseilton de Vilar dos Teles, comunidade São José, hashtag Eu Quero. Abraço, Joseilton, tá concorrendo, rapaz. Quem mais tá chegando aqui? Wilceia, Deus abençoe, grande amigo, tudo bem? Tudo. Parabenizando a Cláudia Diones, todas as mamães da Rádio Catedral e pra mãe do seu netinho Pedrinho. Ah, legal. Luana é o nome dela. Desejando um feliz Dia das Mães. Deus abençoe a todos os filhos. Nunca perca a esperança. Paz e bem pra todos. Obrigado. Beijo no coração. Tudo de bom. Meio-dia e 26.
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0: Volta, minha gente, meio-dia e meia na sintonia da felicidade, o zap bombando. Vamos lá, caríssimos, uma boa tarde. Que bom que estamos vivendo esse Pascal bebendo da graça. Imagine através da nossa rádio, muitos irmãos ouvindo a palavra de Deus e percebendo a importância. Por isso, vamos continuar sendo fiéis. Amigos, atingindo a nossa meta de 100%. Temístocles, Satilo, Tribobon, São Gonçalo. Tamo juntos, Robson. Tamo juntos, Temístocles. É isso aí. Mensagem bacana, Temístocles. Vamos ajudar a gente. Agora, mais um alusão chegando. A Rose tá pedindo Beto Som lá na paróquia Nossa Senhora da Saúde, Curicica. Paula Halsey também tá chegando aqui. Vera Lúcia, eu quero. Vera Lúcia Costa, Bom Jesus da Penha, boa tarde. De Vera, tudo de bom. Quem mais chegou aqui? Ana Clara de Santíssimo. Robson, hashtag eu quero também. Tá concorrendo, minha amiga, tudo de bom. Meio-dia e 31. Sabe na hora de que tá agora? Vamos fazer o quê? Vamos recordar?
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0: Aquela sequência bonita de saudades.

E sequência bonita demais aqui no Som da Esperança. Recordamos aqui essa saudade bonita com o Padre Zezinho, uma canção talvez, antes Maria Dona Rosário, Eu Vou Cantar Teu Amor, Emanuel Estênio, Vou Vencer, Tributo Maranatá, Vou Voltar. Bom demais, né? É bom recordar, muito, muito. Você gostou? Manda um alusão aí. E manda um alusão para concorrer também à promoção de hoje, hein? Kit Sotarelli, tá? O Sotarelli Cosméticos, bem bacana. E o livro do Padre Navarro, Oração da Noite. Hashtag Eu Quero. No final do programa, o nomezinho do contemplado ou contemplada. Vamos lá? Pro zap? Hashtag Eu Quero. Vera Lúcia Neves, da Costa de Bom Jesus, da Penha. Uma boa tarde. Boa tarde, Vera. Já mandei aqui seu alusão. O Ledivaldo também. Paz e bem, hashtag Eu Quero, se possível ouvir a música do Padre Zezinho, Oração pela Família. Alô, Ledivaldo, um abração. Laura, a Laura diz assim: desejo um feliz Dia das Mães para todas as mães, com muita saúde, paz, e para tua também, só da paróquia Nossa Senhora do Amparo Tanguá. Tanguá, é a música com Frei Gilson também. Vera, Laura, beijo no coração, tudo de bom. Rosemary Barbosa, boa tarde, Robson. Paz, eu sou Rosemary da paróquia Nossa Senhora de Bom Sucesso. Hoje minha bebê Samira faz 2 aninhos. Quero mandar um beijão e pedir para colocar na intenção a vida dela, hashtag Eu Quero. Olha como é linda, é a quarta filha. Ela mandou a fotinha dessa, ai meu Jesus. Que coisa mais linda! Ô Samira, que bonitinha! Ela tá de anjinho aqui, tá de Nossa Senhora, não sei como é que ela tá aqui na foto, com um bolo na frente, fazendo um bolão aqui, um bolo lindo. A foto tá linda essa foto. Tá bonito, obrigado, viu, querida Rosemary, por compartilhar aqui a fotinha da Samira. Oi, Samira! Beijinho, tudo de bom. Quem mais? Wesley Borges de Benfica, já falei aqui. Maria Cristina, boa tarde, querida Rádio Catedral, pedindo orações. E a Vaneide também tá chegando aqui. Manda um recadão, hein, Vaneide? Uma canção para Deus. Diácono Alberto Araújo.

Catedral, é Som da Esperança, 12:54. Com esse zap não para, olha aqui, ó. Boa tarde, hashtag eu quero que a queridinha chegue aos 106,7%. A Vaneide Lima, ofereço a próxima música para minha família Lima, rumo aos 100%, gente. E que linda a Vaneide, o que que ela fez aqui? Compartilhou um pix pra Catedral. Ê, a Vaneide, olha que bonita a Vaneide, gente, ajudando a Catedral, ela incentiva, faz a parte dela, participando bonito, a Vaneide, beijo pra você, pra toda a família, tá concorrendo, viu, querida? Deus abençoe. Beto Sol, eu e Deus.

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2: Catedral, agora 12:59. A comunidade Bom Pastor já está se mobilizando para a festa de Pentecostes. Ela realizará a novena de Pentecostes de 15 a 23 de maio, sempre às 8 horas da noite. A novena deste ano terá como tema Enviai o vosso Espírito, Senhor, e da terra toda face renovais. Não é preciso fazer inscrição. A comunidade fica no prédio da paróquia Nossa Senhora de Copacabana e Santa Rosa de Lima, na rua Hilário de Gouveia, 36, nono andar.
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5: 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E agora, rezemos juntos com as palavras de São João Paulo II. Ó Mãe dos homens e dos povos, vós que conheceis todos os seus sofrimentos e as suas esperanças, acolhei o nosso clamor, que movidos pelo Espírito Santo, elevamos diretamente ao vosso coração e abraçai com o amor da Mãe este nosso mundo humano, que vos confiamos e consagramos, cheios de inquietação pela sorte terrena e eterna dos homens e dos povos. Amém.
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2: É isso, gente. De volta, 1:03. Tem a luzinha no zap? Tem aqui participação da Márcia. Obrigado pela sua participação, Márcia. Ela tá ouvindo, obrigada. Oh, não precisa agradecer, não. Tá ouvindo. Um beijo no coração. A Rose também tá ouvindo, a Ilsenha, tá todo mundo. Nossa, a Babi também tá chegando aqui. Eu vou ter que parar tudo aqui, tocar uma música bonita que ela quer falar comigo. Deixa eu dar um. Só matar a saudade da voz dessa menina aqui no ar. Boa tarde, Babi. É Babi, a nossa Bárbara, tá? Pra quem não sabe.
0: Boa tarde. Gente, eu tenho intimidade. Boa tarde, tio Robson. Boa tarde, família Rádio Catedral. Que bom, né?
2: Que beleza. A Babi tá aqui, não é à toa. Ela não veio a passeio, ela tá trabalhando.
0: E ela veio. De volta.
2: Você veio fazer o que aqui no estúdio, Babi?
0: Ah, nós temos promoção do Dia das Mães.
2: Isso, tá valendo uma promoção bem bacana. Eu acho que ela quer fazer um look aqui do Robson, alguma coisa aqui.
0: É
2: por aí?
0: Agora a gente vai levar a promoção para as nossas redes sociais, né?
2: Então, Robson? Aguardem um instante que já vocês vão ver o que vai sair daqui. Tá bom? Beijo, Babi. Vamos de música, minha gente. Tá na hora do nascimento.

Catedral 1:12. Aqui no Zap, eu tô curtindo as músicas muito lindas. Deus abençoe sua esposa, a mamãe dos seus filhos, Angélica. Ah, obrigado, Euséia. Valeu, beijinho, você também. Lizete Gomes Pereira também tá chegando aqui. Boa tarde, Lizete, tudo de bom. André Cirilo do Carmo, cadê o recadão, seu André? Manda aí, rapaz. Ele vai até você. Participação do Gabriel Xavier, Eric e Egder.

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7: Pela Catedral, 1:19, direto pro Zap, tá bombando, mais um alusão chegando, tá aqui, ó. Rita de Cássia, da Nossa Senhora Conceição, no Pacheco, São Gonçalo. Boa tarde, querido vovô Robson Alencar. Abraço a todas as mamães da família Catedral. Pro Lúcio e Dom Célio Calixto, celebrando o dom da vida hoje. Para todos os aniversariantes do mês, ouvintes, amadinhas de fé, rumo aos 150%. Hashtag doe quanto puder. Santo fim de semana. Na minha visita à Catedral, em 23 de agosto de 2024, ela mandou a fotinha aqui, ela e o Lúcio. Ah, nesse mesmo dia também conheci o querido Robson. Ah, que legal! Tá ela aqui, bacana, pois aqui com o Lúcio aqui, o aniversariante de hoje. Lúcio todo encasacado, friorento. Parabéns pro Lúcio. Obrigado aí, viu, Rita? Beijo no coração. Boa tarde. Aqui é Priscila do Bom Retiro São Gonçalo, oferecendo a próxima música para toda a minha família. Hashtag eu quero. Ô, Priscila, concorrendo. Vamos juntos. Frei Gilson, caminhada.

Não sei se você lembra do dia que Jesus te chamou. Se ele te chamou é porque ele te ama. Deixa eu te falar uma coisa muito importante. Se ele te chamou é porque ele quer te ver feliz. Só tem um jeito de você ser feliz: com Jesus, seguindo Jesus. E por isso ele te chamou, porque só tem esta forma de você ser feliz. Siga Jesus, e o mínimo que você vai ser

É Catedral, 1:26. A Priscila lá do Bom Retiro, São Gonçalo, oferecendo a próxima música para toda a família. Hashtag eu quero. Acho que já falei aqui, né, Priscila? Um abraço. Ai, ai. Quem mais tá chegando? Oi, Robson. KKK, pedi para enviar meu contato para Denise Novaes. Você deu e você deu alô. Catena aí. Tá bom. Ah, quem é Denise? Ah, pra Denise, agora entendi. Robson custa entender às vezes, é, acontece. Beijo, Denaí. Flávio, boa tarde, Flávio Ferreira Pacheco, São Gonçalo. Valeu, valeu, cadê a mensagem, seu Flávio? Manda aí, rapaz. Gabriel Xavier, 2025.

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0: Vamos que vamos, lembrando que tem sorteio, vamos presentear alguém no final do programa com o kit da Sotarelli e o livro, gente, você tá esquecendo? Não tô esquecendo não, livro do Padre Navarro, Oração da Noite e o kit da Sotarelli Cosméticos. Como é que faz? Hashtag eu quero no WhatsApp 3231-3567, vai lá. O Flávio mandou um recadinho aqui, cadê seu Flávio? Fala aí.
1: Boa tarde, Robson Lecar e todo mundo da Rádio Catedra, aqui o Flávio Ferreira de Pacheco, da Boraí, e ofereço a próxima música para tudo para São Pedro, a Porta em Vida de Pedra, ao padre Ilson Fontinelli, Marcelo Flores e padre Renato. E vão que vão, meu povo, vão que vão, com a graça de Deus, para mais um dia. Abençoado. Valeu, valeu. Sextou. Valeu, valeu.
0: Valeu, valeu. Abração. Quem mais? Boa tarde, Rádio Catedral. Sandra Helena Coutinho, Quintanilha Rocha, paróquia São Pedro de Alcântara, São Gonçalo, hashtag eu quero. Sandra Helena, tá com o nome completinho aqui concorrendo. Beijinho, tudo de bom. Quem mais? Ofereço essa canção pra minha mãe Márcia, tá ligadinha na rádio. Toca pra ela, Maria da Eliana Ribeiro. Beijão da filha Elaine Vasconcelos, direto de Maceió, Alagoas. Feliz Dia das Mães. Ei, Elaine, tá com tudo e não tá frosa, hein? Maceió, Alagoas, é lindo, lindo, lindo. E a mamãe aqui, cadê o nome da mamãe? Márcia, né? Tá ligadinha, alô, dona Márcia. Olha o carinho da filhota aí, lá direto de Maceió. Bom demais. Tá anotadinho aqui. Agora tem Hugo Costa, que alegria quando me disseram.

Catedral 1h42. Olha o zap bombando. Então, tem muita participação aqui. Tá chegando aqui o Luiz dos Santos Rodrigues, a Simone Reis. A Simone falou aqui, ó. Hashtag eu quero. Simone Reis, da Capela das Graças, Galeão, Ilha do Governador. Feliz Dia das Mães a todas as mamães ouvintes da rádio. Deus abençoe e proteja. Bonita, Simone. Beijinho pra você, menina. Irmã Kelly Patrícia, Fraternidade São João Paulo II, Terra Seca.

0: Obrigada, Jesus. Obrigada, meu Jesus.
1: Obrigado, Senhor, porque Tu estás aqui, Senhor. E quando vem o vendaval, o Senhor me sustenta. Essa é a nossa confiança. Tu és um Deus de vitória. Nós confiamos em Ti, Jesus.

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0: É direto pro Zab. Vamos lá, minha gente, 1h52. Boa tarde, Roberto Alencar. Não é Roberto, não, é Robson. O ex-compositor do Rio de Janeiro, quero ouvir uma música, O Cristo vai à sinagoga, Karen Kieldani, oferecer às mamães amor e carinho, ternura, feliz dia das mães ao mundo inteiro, rumo aos 150%, Luiz dos Santos Rodrigues. Alô, Luiz. Abraço, tudo de bom. Quem mais? Pedido de música, Esperança e Amor, autor Eduardo Lopes, plataforma, papapá, quem é? Eduardo Tavares. Vou procurar pra você aqui, viu, Eduardo? Abraço. Jardel Adorador, participação Manuel Estênio, a glória do Senhor.

Catedral, 1h57. Olha no zap aqui, minha gente. Boa tarde, meu amigo Robson. Tô aqui escutando a Catedral FM em Camaragibe, Pernambuco. É só paz, amor. E essa programação deveria ser via satélite para todos os estados. Mas ela tá, rapaz, tá na internet, tá para todo mundo. Queria ouvir uma música, Sou um Milagre, Banda Louvor e Glória, ofereço para todos os ouvintes. André Cirilo do Carmo. Ô, André, abração, obrigado. Alô, alô, Camaragibe, alô, Pernambuco. Olha o André aí, gente. Joaquim, em tuas mãos.

0: 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As irmãs Maria Antônia da Virgem Imaculada e Beatriz Maria de Jesus Salvador, que pertencem à comunidade claustral do Mosteiro Nossa Senhora da Ajuda da Porciúncula, vão comemorar 50 anos de idade. Uma missa em ação de graças será celebrada amanhã na capela do mosteiro às 11 horas da manhã por Dom Roberto Lopes, vigário episcopal para a vida consagrada. A missa também faz parte das comemorações dos 800 anos da Páscoa de São Francisco de Assis. O mosteiro fica no bairro da Gávea, Rua Jequitibá, número 41.
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4: 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E agora, rezemos juntos com as palavras de São João Paulo II. Ó Mãe dos homens e dos povos, vós que conheceis todos os seus sofrimentos e as suas esperanças, acolhei o nosso clamor, que movidos pelo Espírito Santo, elevamos diretamente ao vosso coração e abraçai com o amor da Mãe este nosso mundo humano, que vos confiamos e consagramos, cheios de inquietação pela sorte terrena e eterna dos homens e dos povos. Amém.
0: Pela Catedral, agora 14h07, o zap zap, vamos nós aqui bombando, mais uma participação, tá chegando aqui, Robson Alencar, saudade, sabe quem, de quem das manhãs com você e o Ricardo vou oferecer, ah meu Deus, eu não tô entendendo nada, saudade sabe de quem das manhãs com você e o Ricardo, vou oferecer a próxima música para todas as mamães da paróquia Santo André, em especial os ouvintes, a Rose do Acolhimento e a minha comunidade do Parque Alegria, ligadinhos quando passo na porta, ouço a rádio também, o casal do Açougue, Fabiana ligada 24 horas na Catedral, que legal. Enfim, hashtag eu quero participar, Robson, de Marisa Lima, a suculenteira, kkk, que coisa, Marisa, tá concorrendo, beijinho no coração, o corretor ortográfico aqui deve estar fazendo uma festa. Boa tarde, Quem é? Gilce Emília de Itaúna, paróquia Nossa Senhora de Santana. Parabéns para a mamãe Dona Alzenira e todas as mamães do bairro. Uma música de Nossa Senhora, obrigada. Gilce, abraço, tudo de bom. Quem mais está chegando? Hashtag eu quero. Fábio Luiz Souza Guadalupe, pedindo a Deus que ilumine todas as mães desse mundo, verdadeiras guerreiras. Hashtag eu quero, hashtag eu quero. Ê, Fábio, tá aqui, rapaz, está anotado, tudo de bom. Eric Dantas Lima, paróquia Santa Rita de Cássia, Campo Grande, pedindo música do padre Marcelo Rossi, oferecendo para todas as mães da paróquia, para mamãe Maria do Carmo, Ana Maria, abraços a todos. Abraços a todos, tudo de bom. Eric Dantas, tudo de bom, amigão. Leonardo Silva e Dia José.

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Olha aí, gente, 2h19, ainda dá tempo. Você quer concorrer aí ao kit da Sotarelli Cosméticos e o livro Oração da Noite do Padre Navarro? Hashtag eu quero, vai lá no zap 3231-3567. Vamos aqui, ó. Yolanda Alexandre de Campo Grande, Deus abençoe, proteja todas as mamães, em especial a minha mãe Lourdes. Queria ouvir o Alisson, hashtag eu quero, rumo aos 100%. Oba, oba, oba. Olha, Yolanda, beijão pra você, pra sua mamãe, alô, dona Lourdes, pra todas as mamães, né, querida? Agora tem Miguel Ângelo, louvores.

Catedral, olha aí minha gente, o som da esperança. Eu falei agora mais uma participação do Dom, tá aqui. Tereza Maria, boa tarde. Lourdes também, boa tarde. Quero ser, olha aqui, quero ser amiga da rádio, me encaminha aí para fazer meu cadastro. Quem tá falando, meu Deus do céu? Cadê? É a mamãe Márcia, como é que foi o recado aqui? Deixa eu entender. Essa canção vai para minha mãe Márcia, que tá ligadinha, para ela, Maria de Eliana Ribeiro, tá? Quem tá falando, beijão, Elaine, agora entendi, a Elaine, olha a Elaine que tava lá em Maceió, está lá em Maceió, Alagoas, tá, participou aqui há um tempinho atrás e agora quer se tornar amiga da rádio. Elaine! Tô encaminhando você aqui pro setor dos amigos da rádio, tá? Pra Central de Relacionamentos. Obrigado, querida. Bem-vinda à família Catedral. Oi, Robson, aqui é Tereza Maria do Ricardo de Albuquerque. Um abraço aí, um forte beijão pra todos, da casa das capelas São Pedro de Alcântara e Santa Edivisa e Santa Maria de Guadalupe, paróquia São José, Padre Mateus, um beijo, tá? Hashtag eu quero também, quero muito, Rádio Catedral chega mais aos 100%, beijo, fica com Deus, amo vocês, vocês são muito amados, só vocês tocam aqui em casa. Tereza Maria, um beijo nesse coração, alô Ricardo de Albuquerque. Fernando Santana, vinde Espírito Santo.

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chegando. Sandra Maria Guilherme, boa tarde. A Lourdes também tá aqui. Olha aqui, ó. Quero oferecer. Boa tarde, Robson, Maria de Lourdes Alves, Itaperuna. Oferecendo a próxima música a todas as mamães. Mamães falecidas, como é o meu caso aqui, 3 anos sem ela. Quero ganhar o kit, porque tenho 4 irmãs, 2 cunhadas, 2 sobrinhas, que são mamães. Ô, Lourdes, um beijo no seu coração, tá concorrendo, querida. Quem mais tá chegando aqui? Tereza Maria. Oi, Robson. Tereza de Ricardo de Albuquerque. Um abraço, um beijo bem forte. Beijão pra todo o pessoal, pra todo mundo, né, Tereza? Da Santa Edivide, Santa Maria de Guadalupe, paróquia São José, do Padre Mateus, para todo mundo. Acho que eu já até li sua mensagem ainda há pouco. Alex Harley, tarde, te amei.

É Catedral, é Som da Esperança. Olha aqui, gente, no zap tá chegando aqui uma parte, acabou de chegar aqui. Deus abençoe, minha contribuição do mês, glória a Deus. O Antônio, ô Antônio, mas rapaz, valeu Antônio, obrigado, obrigado. Olha aí, gente, vamos ajudar a Catedral, não esqueça. Marcela Amorim sobre as águas.

Catedral, 2:51. Som da Esperança bombando hoje, hein, gente? Kit da Sotarelli Cosméticos, livro do Padre Navarro, Oração da Noite. É, todo mundo querendo. Vamos fazer o seguinte: depois desta canção, o nome de quem vai levar. Tá combinado?

0: Bênçãos que não têm fim. Muito bom. Tá na hora, né, gente? Tá na hora do resultado. Quem é que vai levar o kit de hoje? Um kit da Sotarelli Cosméticos maravilhoso. É, não é um só não. É uma sacola cheia. Bom demais. E tem o livro do Padre Navarro, Oração da Noite. Todo mundo querendo. Será que quem vai levar, hein? Para de ser bobo, rapaz. Vamos lá, já peguei um nomezinho aqui, ó. É, hoje quem tá faturando é Sandra Helena Coutinho Quintanilha Rocha de São Gonçalo. É. Alô, São Gonçalo, Sandra Helena Coutinho Quintanilha Rocha, você é a contemplada de hoje. Gente, obrigado, parabéns, obrigado pelo carinho, pela participação. Um beijo no coração de todas as mamães, né? Domingo das Mamães, com todo afeto, todo acolhimento, enfim. Um forte abraço para todo mundo. Em instantes tem Terço da Divina Misericórdia, hoje ao vivo, Santuário da Divina Misericórdia em Vila Valqueire. Foi. Tchau, tchau, pessoal.
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0: Uma boa tarde a todos vocês que sintonizam agora conosco na Rádio Catedral, nesta hora da misericórdia, para juntos rezarmos o terço da misericórdia aqui do Santuário Arquidiocesano da Divina Misericórdia. E a todos vocês aqui presentes no santuário, uma boa tarde.
1: Boa tarde.
0: Vamos então dar continuação à meditação do diário da grande mística Santa Faustina. Hoje vamos meditar os números 285 e 286. Em 1934, em determinado momento, quando vim à cela, eu estava tão cansada que primeiro tive que descansar um momento antes de tirar a roupa. E quando já estava despida, uma das irmãs pediu-me que lhe trouxesse água quente. Apesar do cansaço, vesti-me bem depressa e levei a água que ela desejava, embora da cozinha até a cela fosse um bom trecho, cheio de lama que me chegava até os tornozelos. Quando regressei à minha cela, vi um cimório com o Santíssimo Sacramento e ouvi esta voz: pega este cimório e leva-o ao sacrário. A princípio hesitei, mas depois me aproximei e, quando toquei o cimório, ouvi estas palavras: com o mesmo amor com que te aproximas de mim, aproxima-te de cada uma das irmãs e tudo o que lhe fizeres, fazes a mim. Um momento depois, vi que estava sozinha. 286. Em determinado momento, quando era feita uma adoração pela nossa pátria, a dor apertou-me a alma e comecei a rezar da seguinte maneira: Jesus misericordiosíssimo, peço-vos pela intercessão dos vossos santos, especialmente pela intercessão de vossa mãe diletíssima, que vos educou na infância, suplico-vos, abençoai a minha pátria. Jesus, não olheis para os nossos pecados, mas olhai para as lágrimas das criancinhas, para a fome e o frio que sofrem. Jesus, por esses inocentes, concedei-me a graça que vos peço para minha pátria. Nesse momento, vi nosso Senhor, que tinha os olhos rasos de lágrimas, enquanto me dizia: estás vendo, minha filha, quanta pena sinto delas, fica sabendo que elas sustentam o mundo. Santa Faustina,
1: rogai por nós.
0: Em nome do Pai, do Filho e do Espírito Santo.
1: Amém.
0: Pai nosso que estais nos céus, santificado seja o vosso nome. Venha a nós o vosso reino, seja feita a vossa vontade, assim na terra como no céu.
1: O pão nosso de cada dia nos dai hoje, perdoai-nos as nossas ofensas, assim como nós perdoamos a quem nos tem ofendido. E não nos deixeis cair em tentação, mas livrai-nos do mal. Amém.
0: Ave Maria, cheia de graça, o Senhor é convosco. Bendita sois vós entre as mulheres e bendito é o fruto do vosso ventre, Jesus.
1: Santa Maria, Mãe de Deus, rogai por nós, pecadores, agora e na hora da nossa morte. Amém.
0: Professemos a nossa fé. Creio em Deus Pai, Todo-Poderoso, Criador do céu e da terra, que em Jesus Cristo, seu único Filho, nosso Senhor, que foi concebido pelo poder do Espírito Santo,
1: nasceu da Virgem Maria, padeceu sob Pôncio Pilatos, foi crucificado, morto, sepultado, desceu à mansão dos mortos, ressuscitou o terceiro dia, subiu aos céus, está sentado à direita de Deus Pai Todo-Poderoso, onde há de vir julgar os vivos e os mortos. Creio no Espírito Santo, na Santa Igreja Católica, na comunhão dos santos, na remissão dos pecados, na ressurreição da carne, na vida eterna. Amém.
0: Graças e louvores sejam dados a cada momento
1: ao Santíssimo Diviníssimo Sacramento.
0: Graças e louvores sejam dados a cada momento
1: ao Santíssimo Diviníssimo Sacramento.
0: Graças e louvores sejam dados neste momento
1: ao Santíssimo Diviníssimo Sacramento.
0: Jesus manso e humilde de coração,
1: fazei o nosso coração semelhante ao vosso.
0: E nesta primeira dezena, nós vamos rezar pelas seguintes intenções dos nossos irmãos que se recomendaram às nossas orações: Sandra de Souza Pereira e família, Joaquim, Jurema, Carmen e família, Ilcelene Rene Vitale, Rafaela Rene Vitale dos Santos, Maria José Firmino Brasil, Marilene dos Santos, Selma Maria dos Santos Costa, Raquel e todos os sacerdotes, Alex da Conceição Rodrigues e Ângela Ferreira, Rosa Maria Magalhães Bastos, Adenis Soares, família Almeida e Silva Monteiro e todos os nossos funcionários da Rádio Catedral, Rita Martins e família, Ronaldo Montenegro, Luiz Carlos da Silva Pascal, Cardeal Orani João Tempesta, Padre Valnei, Padre Marmoré e Denise, Elcir Viana Aguiar, Bruna, Elza, Edna, Elma, Tânia Cristina de Souza Gomes, Carlos Pierre Gomes de Oliveira e Lucas de Souza Gomes, e também em todas as intenções do nosso santuário arquidiocesano. Eterno Pai,
1: eu vos ofereço o corpo e o sangue, a alma e a divindade de vosso diletíssimo Filho, nosso Senhor Jesus Cristo, em expiação dos nossos pecados e dos do mundo inteiro.
2: Pela sua dolorosa paixão,
1: tende misericórdia de nós e do mundo inteiro.
2: Pela sua dolorosa paixão,
1: tende misericórdia de nós e do mundo inteiro.
2: Pela sua dolorosa paixão,
1: tende misericórdia de nós e do mundo inteiro.
2: Pela sua dolorosa paixão,
1: tende misericórdia de nós e do mundo inteiro.
2: Pela sua dolorosa paixão,
1: tende misericórdia de nós e do mundo inteiro.
2: Pela sua dolorosa paixão,
1: tende misericórdia de nós e do mundo inteiro.
2: Pela sua dolorosa paixão,
1: tende misericórdia de nós e do mundo inteiro.
2: Pela sua dolorosa paixão,
1: tende misericórdia de nós e do mundo inteiro.
2: Pela sua dolorosa paixão,
1: tende misericórdia de nós e do mundo inteiro.
2: Pela sua dolorosa paixão,
1: tende misericórdia de nós e do mundo inteiro.

0: recordamos o diário de Santa Faustina, e Jesus então pediu a ela, com o mesmo amor com que ela se aproximava dele, que quando ela se aproximasse de uma das irmãs, tudo o que ela fizesse por amor àquelas irmãs era ao próprio Jesus que ela estaria realizando. Peçamos por cada um de nós nesta segunda dezena, diante dos nossos afazeres, onde muitas vezes nos falta a força, a coragem para nós cumprirmos a nossa missão, que Jesus misericordioso nos conceda a graça de realizarmos as nossas tarefas, por mais difíceis que sejam, não fazer por fazer, mas que nós as façamos por amor. E nessa segunda dezena, além de nós pedirmos para que nós possamos realizar a parte que nos cabe com amor, nós pedimos por todos aqueles que estão precisando de ter a saúde restituída. Pedimos então pela saúde de Bárbara Rodrigues Marins, Gelta Gonçalves e Fernando Lobo, Heitor Silva, Roberto de Castro Monteiro, Rita do Vale Barros, Driele Almeida, Cíntia Almeida, Jurema Almeida e Aureni Almeida, Paulo Roberto Lamarca de Almeida Costa, Fábio André Coelho, os enfermos do nosso santuário, os nossos irmãos e irmãs que se encontram em suas casas e também nos leitos dos hospitais, e também pela saúde da minha mãe, Florentina Terêncio do Nascimento. Eterno Pai,
1: eu vos ofereço o corpo e o sangue, a alma e a divindade de vosso diletíssimo Filho, nosso Senhor Jesus Cristo, em expiação dos nossos pecados e dos do mundo inteiro.
2: Pela sua dolorosa paixão,
1: tende misericórdia de nós e do mundo inteiro.
2: Pela sua dolorosa paixão,
1: tende misericórdia de nós e do mundo inteiro.
2: Pela sua dolorosa paixão,
1: tende misericórdia de nós e do mundo inteiro.
2: Pela sua dolorosa paixão,
1: tende misericórdia de nós e do mundo inteiro.
2: Pela sua dolorosa paixão,
1: tende misericórdia de nós e do mundo inteiro.
2: Pela sua dolorosa paixão,
1: tende misericórdia de nós e do mundo inteiro.
2: Pela sua dolorosa paixão,
1: tende misericórdia de nós e do mundo inteiro.
2: Pela sua dolorosa paixão,
1: tende misericórdia de nós e do mundo inteiro.
2: Pela sua dolorosa paixão,
1: tende misericórdia de nós e do mundo inteiro.
2: Pela sua dolorosa paixão,
1: tende misericórdia de nós e do mundo inteiro.
2: Pela sua dolorosa paixão,
1: tende misericórdia de nós e do mundo inteiro.

0: Graças e louvores sejam dados a cada momento
1: ao Santíssimo Diviníssimo Sacramento.
0: Graças e louvores sejam dados a cada momento
1: ao Santíssimo Diviníssimo Sacramento.
0: Graças e louvores se deem neste momento
1: ao Santíssimo Diviníssimo Sacramento.
0: Jesus, manso e humilde de coração,
1: fazei o nosso coração semelhante ao vosso.
0: O Evangelho do dia de hoje, de nosso Senhor Jesus Cristo, narrado por São João, no capítulo 15, os versículos de 12 a 17, Jesus nos diz: este é o meu mandamento, amai-vos uns aos outros. E este Evangelho de hoje se resume a meditação número 286 que nós acabamos de ler, onde Jesus apareceu a Santa Faustina e disse: com o mesmo amor com que te aproximas de mim, aproxima-te de cada uma das irmãs, e tudo que lhe fizeres, fazes a mim. Então, esse mandamento de amar o próximo, diante da nossa incapacidade, limitação, pobreza de dar um passo a mais para perdoar, para realizar o bem ao próximo, vamos pedir a Jesus misericordioso que nos fortaleça, para que nós a cada dia possamos dar passos na nossa caminhada espiritual, sempre fazendo o bem. E nesta terceira dezena nós pedimos por todos os aniversariantes do dia de hoje, mas de modo especial o Lúcio Gomes, funcionário da Rádio Catedral, aniversário de sacerdócio de Padre Isaac Freire de Deus. Eterno Pai,
1: eu vos ofereço o corpo e o sangue, a alma e a divindade de vosso diletíssimo Filho, nosso Senhor Jesus Cristo, em expiação dos nossos pecados e dos do mundo inteiro.
2: Pela sua dolorosa paixão,
1: tende misericórdia de nós e do mundo inteiro.
2: Pela sua dolorosa paixão,
1: tende misericórdia de nós e do mundo inteiro.
2: Pela sua dolorosa paixão,
1: tende misericórdia de nós e do mundo inteiro.
2: Pela sua dolorosa paixão,
1: tende misericórdia de nós e do mundo inteiro.
2: Pela sua dolorosa paixão,
1: tende misericórdia de nós e do mundo inteiro.
2: Pela sua dolorosa paixão,
1: tende misericórdia de nós e do mundo inteiro.
2: Pela sua dolorosa paixão,
1: tende misericórdia de nós e do mundo inteiro.
2: Pela sua dolorosa paixão,
1: tende misericórdia de nós e do mundo inteiro.
2: Pela sua dolorosa paixão,
1: tende misericórdia de nós e do mundo inteiro.
2: Pela sua dolorosa paixão,
1: tende misericórdia de nós e do mundo inteiro.

0: graças e louvores sejam dados a cada momento
1: ao Santíssimo Diviníssimo Sacramento.
0: Graças e louvores sejam dados a cada momento
1: ao Santíssimo Diviníssimo Sacramento.
0: Graças e louvores se deem neste momento
1: ao Santíssimo Diviníssimo Sacramento.
0: E no número 286 que nós meditávamos, Santa Faustina estava num momento como nós estamos. Estava sendo feita uma adoração e eles pediam pela pátria. E naquele momento uma dor apertou a sua alma e ela começou a rezar da seguinte maneira: Jesus misericordiosíssimo, peço-vos pela intercessão dos vossos santos, especialmente pela intercessão de vossa mãe diletíssima, que vos educou na infância. Suplico-vos, abençoai a minha pátria. Jesus, não olheis para os nossos pecados, mas olhai para as lágrimas das criancinhas, para a fome e o frio que sofrem. E Jesus, naquele momento, disse a Santa Faustina: estás vendo, minha filha, quanta pena sinto delas. Fica sabendo que elas sustentam o mundo. Então, nesta adoração também, nós queremos pedir pelo mundo inteiro, pelo nosso Brasil, diante de tanta corrupção, pelas crianças que são vítimas de violência, pelas crianças que não estão estudando, que não têm assistência médica, por todos aqueles que foram vítimas de diversos tipos de violência. Que Jesus misericordioso possa abençoar esses pequeninos. E por todas as dificuldades que nós enfrentamos, entregamos o nosso Brasil, as nossas autoridades, a Jesus misericordioso. Eterno Pai,
1: eu vos ofereço o corpo e o sangue, a alma e a divindade de vosso diletíssimo Filho, nosso Senhor Jesus Cristo, em expiação dos nossos pecados e dos do mundo inteiro.
2: Pela sua dolorosa paixão,
1: tende misericórdia de nós e do mundo inteiro.
2: Pela sua dolorosa paixão,
1: tende misericórdia de nós e do mundo inteiro.
2: Pela sua dolorosa paixão,
1: tende misericórdia de nós e do mundo inteiro.
2: Pela sua dolorosa paixão,
1: tende misericórdia de nós e do mundo inteiro.
2: Pela sua dolorosa paixão,
1: tende misericórdia de nós e do mundo inteiro.
2: Pela sua dolorosa paixão,
1: tende misericórdia de nós e do mundo inteiro.
2: Pela sua dolorosa paixão,
1: tende misericórdia de nós e do mundo inteiro.
2: Pela sua dolorosa paixão,
1: tende misericórdia de nós e do mundo inteiro.
2: Pela sua dolorosa paixão,
1: tende misericórdia de nós e do mundo inteiro.
2: Pela sua dolorosa paixão,
1: tende misericórdia de nós e do mundo inteiro.

0: Graças e louvores sejam dados a cada momento
1: ao Santíssimo Diviníssimo Sacramento.
0: Graças e louvores sejam dados a cada momento
1: ao Santíssimo Diviníssimo Sacramento.
0: Graças e louvores se deem neste momento
1: ao Santíssimo Diviníssimo Sacramento.
0: Jesus ressuscitou verdadeiramente.
1: E aleluia.
0: É com esta certeza de que Jesus está vivo, ressuscitado entre nós, e a morte não tem a palavra final. Nesta última dezena, nós vamos rezar pelos falecidos. Próximo domingo, próximo dia dedicado às mães, vamos pedir por todas as mães falecidas, por todos aqueles que perderam as suas mães, que tenham a esperança na ressurreição, que elas sejam recompensadas pelo dom da maternidade e por ter colaborado com Deus na obra da criação, gerando vidas. Por todos aqueles que perderam as suas mães, que domingo não seja um dia de tristeza, mas um dia de participar do Santo Sacrifício e agradecer a Deus pelos presentes que receberam, que foram as suas mães. Então, nesta quinta e última dezena, nós pedimos por todas as mães falecidas e também pelas almas de Isabel de Souza Soares, Alzira Soares Martins e Avani Moraes, Mateus de Souza Gomes. Eterno Pai,
1: eu vos ofereço o corpo e o sangue, a alma e a divindade de vosso diletíssimo Filho, nosso Senhor Jesus Cristo, em expiação dos nossos pecados e dos do mundo inteiro.
2: Pela sua dolorosa paixão,
1: tende misericórdia de nós e do mundo inteiro.
2: Pela sua dolorosa paixão,
1: tende misericórdia de nós e do mundo inteiro.
2: Pela sua dolorosa paixão,
1: tende misericórdia de nós e do mundo inteiro.
2: Pela sua dolorosa paixão,
1: tende misericórdia de nós e do mundo inteiro.
2: Pela sua dolorosa paixão,
1: tende misericórdia de nós e do mundo inteiro.
2: Pela sua dolorosa paixão,
1: tende misericórdia de nós e do mundo inteiro.
2: Pela sua dolorosa paixão,
1: tende misericórdia de nós e do mundo inteiro.
2: Pela sua dolorosa paixão,
1: tende misericórdia de nós e do mundo inteiro.
2: Pela sua dolorosa paixão,
1: tende misericórdia de nós e do mundo inteiro.
2: Pela sua dolorosa paixão,
1: tende misericórdia de nós e do mundo inteiro.

0: Rainha, Mãe de misericórdia, vida, doçura e esperança nossa salve. A vós bradamos, degredados filhos de Eva, a vós suspiramos, gemendo e chorando neste vale de lágrimas. Eia, pois, advogada nossa, esses vossos olhos misericordiosos a nós volvei, e depois desse desterro, mostrai-nos Jesus. Bendito é o fruto do vosso ventre, ó clemente, ó piedosa, ó doce sempre Virgem Maria, rogai por nós, Santa Mãe de Deus, para que sejamos dignos das promessas de Cristo. Amém.
1: Façamos então agora o nosso ato de consagração do mundo inteiro à Divina Misericórdia. Deus Pai misericordioso, que revelastes o teu amor no teu Filho Jesus Cristo e o derramaste sobre nós no Espírito Santo Consolador, confiamos-te hoje o destino do mundo e de cada homem. Inclina-te sobre nós, pecadores, cura nossa debilidade, vence o mal. Faz com que todos os habitantes da terra conheçam a tua misericórdia, para que em ti, Deus unitrino, encontre sempre a esperança. Pai eterno, pela dolorosa paixão e ressurreição do teu Filho, tende misericórdia de nós e do mundo inteiro. Amém.
2: Nós faremos agora então o translado do Santíssimo Sacramento, abençoando individualmente cada pessoa. E você que está aí rezando conosco, receba também essa bênção. Que Jesus misericordioso, sobre o véu do sacramento, abençoe você aí no seu trabalho, na sua casa, diante de todas as intenções que você colocou nesta hora da misericórdia. Tenha confiança em Jesus. E uma das coisas que mais alegra o Sacratíssimo Coração de Jesus é quando nós repetimos com fé: Jesus, eu confio em vós. Jesus,
0: eu confio em vós.

Jesus nesta tarde, abrasados por sua infinita misericórdia, que nos envolve e nos impele a caminhar a cada dia.

Receba esse abraço misericordioso de Jesus nesta tarde e se fortaleça na sua caminhada. Tenha fé, tudo aquilo que é impossível para mim, para você, é possível para Deus. Então que nós soframos as demoras de Deus, que no tempo certo, o milagre, a vitória chegará.

0: Bendito seja Deus,
1: bendito seja o seu santo nome, bendito seja Jesus Cristo, verdadeiro Deus e verdadeiro homem, bendito seja o nome de Jesus, bendito seja o seu sacratíssimo coração, bendito seja o preciosíssimo sangue, bendito seja Jesus no santíssimo sacramento do altar. Bendito seja o Espírito Santo Paráclito. Bendito seja a Grande Mãe de Deus, Maria Santíssima. Bendita seja a sua Santa Imaculada Conceição. Bendita seja a sua gloriosa Assunção. Bendito seja o nome de Maria, Virgem Mãe. Bendito seja São José, seu castíssimo esposo. Bendito seja Deus nos seus anjos e nos seus santos. Deus e Senhor nosso, protegei a vossa Igreja. Dai-lhe santos pastores e dignos ministros. Derramai as nossas bênçãos sobre o nosso Santo Padre, o Papa, sobre o nosso Cardeal Arcebispo e os seus bispos auxiliares e eternos. Sobre o nosso Padre, sobre todo o clero, sobre o chefe da nação e do Estado, e sobre todas as pessoas constituídas em dignidade, para que governe com justiça, dai ao povo brasileiro paz constante e prosperidade completa, favoreceis com os efeitos contínuos da vossa bondade o Brasil, este é ser bispado, a paróquia em que habitamos, a cada um de nós em particular, e a todas as pessoas por quem somos obrigados a orar, ou se recomendar as nossas orações. Tende misericórdia das almas dos fiéis que padecem no purgatório. Dar o Senhor descanso e a luz eterna. Amém.
0: Pai nosso que estais nos céus, santificado seja o vosso nome. Venha a nós o vosso reino, seja feita a vossa vontade, assim na terra como no céu.
1: O pão nosso de cada dia nos dai hoje. Perdoai-nos as nossas ofensas, assim como nós perdoamos a quem nos tem ofendido. E não nos deixeis cair em tentação, mas livrai-nos do mal. Amém.
0: Ave Maria, cheia de graça, o Senhor é convosco. Bendita sois vós entre as mulheres. Bendito é o fruto do vosso ventre, Jesus.
1: Santa Maria, Mãe de Deus, rogai por nós, pecadores, agora e na hora da nossa morte. Amém.
0: Glória ao Pai, ao Filho e ao Espírito Santo,
1: como era no princípio, agora e sempre. Amém.
0: Jesus, manso e humilde de coração,
1: fazei o nosso coração semelhante ao vosso.
0: Uma boa tarde a todos.
1: Boa tarde.
0: Louvado seja nosso Senhor Jesus Cristo.
1: Para sempre seja louvado.

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11: 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E agora, rezemos juntos com as palavras de São João Paulo II. Ó Mãe dos homens e dos povos, vós que conheceis todos os seus sofrimentos e as suas esperanças, acolhei o nosso clamor, que movidos pelo Espírito Santo, elevamos diretamente ao vosso coração e abraçai com o amor da Mãe este nosso mundo humano, que vos confiamos e consagramos, cheios de inquietação pela sorte terrena e eterna dos homens e dos povos. Amém.

0: ouvinte da Rádio Catedral. 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
1: Alô, família Catedral, muito boa tarde. Uma ótima sexta-feira para todo mundo, se bem que já estamos à tarde. Desta sexta-feira, fim de semana chegando, sextou. Você no Ligação Direta participa, 3231-3567. Tô aguardando você por aqui, Márcio Santos. Sigo vivendo a emoção de uma grande amizade, o amor, sentimento maior, nunca jamais esquecendo esse grande love de Deus. O nome dele é Jesus Christ. E se eu estou com Deus, tá tudo bem. E você aí, tá com Deus? Vamos cantar nessa alegria de...

0: teu. E Deus tem o plano perfeito, não é? O plano de Deus é perfeito. E a canção é linda, Gustavo Duarte, Acalma o Meu Coração, aqui no Ligação Direta da sua Rádio Catedral, o Cristo Vai à Sinagoga em Nazaré, música nova da Karen Keldani, Derrama o Teu Amor Aqui, Jorge Mongol, Saudades, Tô com Deus ao Vivo, Banda, Dominus, tudo isso pra você ligado aqui na Catedral FM, a sintonia da felicidade. Então, um final de tarde, final de semana chegando, tem coisa melhor? É a Catedral ou não tem ou? Não, não tem ou. É a Catedral e ponto, é isso. A sintonia da felicidade traz a sua participação. Alô, Adenair Pina, cadê você?
1: 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Boa tarde para todos da Rádio Catedral. Eu sou Adenair Pina, da paróquia Santo Antônio Amendoeira. Hoje venho homenagear minha amiga Denise e perguntando se ela aceita minha amizade pelo zap.
0: Oh?
1: E eu quero ouvir uma música com o padre Zezinho.
0: Aqui, Adenair, você não pede. Você não pede, você manda. E com ele, a Gislane Cantini, juntos, famílias do Brasil. Catedral.

0: Essa é a Catiane Silva. Só o teu amor. Três, dois, três, um, três, cinco, meia, sete. Quem tá chegando por aqui? Ah, Helena! Ô, Helena, tudo bem? Quanto tempo, Helena?
1: Na Rolindo Amaral, de Itapetininga, São Paulo. Gostaria de ouvir a música Misericórdia, de Jorge Pai e Jorge Filho. Ofereço para todos que são fãs de Jorge Pai e Jorge Filho. E ofereço para todos os ouvintes desta linda cidade. Obrigado pela atenção.
0: A Helena fala de São Paulo, tá ligadinha com a gente. Alô, Helena. E a Célia? A Célia chegou por aqui, olha. Boa tarde, Márcio. Meu nome é Célia, do bairro Jardim Catarina, paróquia São José Operário. Gostaria de saber quem canta a primeira música de... A primeira música que eu toquei aqui, não é isso? Casa do Pai? Deixa eu dar uma olhadinha aqui. Casa do Pai, Rildo Barros. Viu? Célia, Rildo Barros canta Casa do Pai. Toquei ainda há pouco. Um abraço para todos em Jardim Catarina, São Gonçalo, na sintonia. A Helena pediu, foi a canção... Vou dar uma olhadinha aqui. Daqui a pouquinho eu toco para ela, mas a Raimunda tá chegando também com o seu alô.
2: Oi, família Catedral, boa tarde, eu sou
0: Oi, que houve? Ah, a gravação não tá completa. Ô, Raimunda, só 5 segundinhos, você bateu o recorde e acabou que não entrou a sua gravação, tá? Então, um abraço e um beijo pra você. Agora tem a Rita de Cássia chegando por aqui com o seu alô. Alô, Rita, cadê?
3: Boa tarde, meu queridíssimo amigo Márcio Santos e família Catedral. Sou Rita de Cássia, da paróquia Nossa Senhora da Conceição do Pacheco São Gonçalo. Vamos ouvir Enquanto Eu Te Adoro, com Flávio Vitor Júnior. Ofereço a todas as mamães da família Catedral, as mamães do mundo inteiro, em especial a dona Sônia, a mãezinha do Ricardo Franco, que também faz aniversário amanhã, para dona Luzia, a mamãe do Márcio Santos. A todas as amadinhas de fé e ouvintes, rumo ao 150%, hashtag do enquanto puder. Santo final de semana a todos, salve Maria.
0: Salve Maria! Obrigado, Ritinha! Ela mandou mais um recado aqui, foi isso?
2: A catedral tem muitos ouvintes, muitos ouvintes ela tem. Eu sou um deles, mas sim também. Fez uma reforma no visual e ficou sensacional. Uau!
0: Uau, que legal!

0: Amém, amém. Oi, Denise.
1: Boa tarde, Márcio, e a todos os ouvintes da rádio. É, alegria do Senhor é a vossa força.
0: Amém.
1: Né? Olha, Denaí, eu aceito sim, minha irmãzinha, tá bom? Acabei de escutar agora, tá? Aí quando eu escutei você falando no rádio, eu falei assim, Denaí. Eu fiquei prestando atenção se você ia falar, tá bom?

0: Beijo, obrigada. Aceito assim sua amizade, tá bom? Essa. Bom final de semana pra todos. Fica com Deus. Salve Maria.
1: Essa é a nossa amizade.
0: Esse é meu filho Rodrigo, que tá mandando um beijo pra vocês.
1: Alô,
0: tá
1: Rodrigão, você tá no nosso coração, especial, Rodrigão. Abraço. Que bom, né? São as abadinhas de fé, ligadas aqui na Catedral, no Ligação Direta.
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0: Itapetininga, São Paulo. Boa tarde, Márcio Santos, sou Maria Alice em Nova Iguaçu e gostaria de ouvir Padre Marcelo Rossi. Fala, Senhor. E parabéns para todas as mamães, um ótimo final de semana. Para todos, ótima tarde, salve Maria. Um beijo, Maria Alice.
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2: em coisas
1: tão pequenas, nas coisas simples.
2: Contigo, diga pro outro.

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6: Ela vem ela. Na passarela, distribuindo sorrisos. Quem é? Cadê ela? Hã? Cadê você?
7: Boa tarde, meu amigo, meu irmão do coração, Márcio Santo. Sou Ilceia de Niterói. Márcio,
6: oi.
7: Eu gostaria de ouvir um louvor com o padre Marcelo Rossi, Me Ensina a Agradecer, tá bom? Eu ofereço essa música para todas as mães, para mim também, que eu sou mãe,
6: isso,
7: né?
6: Isso, claro.
7: E agradeço a Deus também por ser mãe, né? 3 filhos, homem. E é isso, eu não tenho mãe, infelizmente eu não tenho mãe, tenho muita saudade da minha mãe. Então, o recado, minha mãe tá no céu, né? Que eu quero mandar pra minha mãe é esse. Mãe, obrigada por ter me amado muito. O seu amor é inesquecível. Obrigada. Deus abençoe todas as mães. Deus abençoe também aquelas que não têm a sua mãezinha aqui na terra, né? Mas tá no céu. É isso, meu irmão. Então, eu quero esse louvor. Me ensina a agradecer com o padre Marcelo Rossi, tá? Ah, e vamos sua mãe como Maria, mãe de Jesus, que no ventre ela gerou, no seio ela amamentou e no colo ela ninou o nosso Salvador Jesus Cristo, a mãe mais bem-aventurada em toda a geração. Amém, irmão. Glória a Deus. Aleluia. Nunca perca a esperança.
6: Jamais, eu sei. Lindas
7: parabéns
6: palavras.
7: Para todas as mães. Beijo. É. Paz para todos.
6: Tocando cada um de nós, né? Por esse dia que está para chegar, Dia das Mães. E por tudo que envolve a cada um de nós. Que Deus te abençoe, viu, Ilceia? Eu acho que a canção tem o título Me Ensina a Esperar, se eu não estiver errado, tá? Aí está o padre Marcelo Rossi de volta. Desse mês tão importante, tão especial, mês Mariano.

0: Muito bem, só com o Padre Marcelo, fala Senhor, me ensina a esperar, coração agradecido, amém?
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0: Agora 5 em ponto no Rio.
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4: 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E agora, rezemos juntos com as palavras de São João Paulo II. Ó Mãe dos homens e dos povos, vós que conheceis todos os seus sofrimentos e as suas esperanças, acolhei o nosso clamor, que movidos pelo Espírito Santo, elevamos diretamente ao vosso coração e abraçai com o amor da Mãe este nosso mundo humano, que vos confiamos e consagramos, cheios de inquietação pela sorte terrena e eterna dos homens e dos povos. Amém.

É isso aí, contando com a sua participação e também não esquecendo da campanha que você ouviu ainda há pouco, Consagrados a Maria. Vamos juntos nesse mês de maio avançar cada vez mais, a cada dia, contando com você aqui na nossa meta. É todo mês, é assim, juntos e unidos, avançando dia após dia, chegando aos 100% é o nosso intento. Então a gente conta com você, não esqueça de fazer aquele pix do boleto do mês, também da campanha Consagrados a Maria, e assim vamos prosseguir, levando essa mensagem tão importante. O pix da Rádio Catedral, anote então, 3579-7968-00175. Dá pra repetir? Claro! 3579-7968-00175. Quem foi que gritou, hein? Tô procurando até agora. Mas temos aqui a Tânia Nadais. Tânia, tudo bem? Boa tarde, meu querido amado amigo Marcinho Santos. Gostei do Marcinho, hein? Desejo um dia feliz e abençoado a todas as mamães, em especial a minha mãezinha, Dona Vilma, 90 aninhos. Beijo, Dona Vilma. Podemos ouvir uma música para essas lindas? Na voz do padre Reginaldo Manzotti, Maria, minha mãe. Maria, beijos no teu lindo coração. E um beijo para você, Taninha. Vamos lá, padre Reginaldo Manzotti.

Esse é o Beto Sol que não tá de bobeira, pediu e ainda mandou um recado aqui. Olá, Márcio Santos, boa tarde, abençoada sexta-feira a todos. Vamos ajudar a Rádio Catedral. Gostaríamos de ouvir? Já toquei. O guerreiro do céu, com o cantor Beto Sol. E disse ele, por favor, oferece para a Igreja de Fátima, para a missa de São Miguel Arcanjo, hoje às 19 horas, comemorando a aparição no Monte Gargano, na Itália, curtindo essa linda programação. Deus abençoe, tá dado o recado.

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7: De volta com Ligação Direta da sua Rádio Catedral FM, pra você no volante, sexta-feira, sextou. E o trânsito, como é que tá, hein? Ela já tá falando por aqui, já, ó, tá animada. É porque o Dia das Mães tá chegando. O nome da mamãe dela é...
8: Dalva Lúcia.
7: Alô, dona Dalva Lúcia, em São Gonçalo. Sua filha vai falar. Parabéns pra você.
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7: Vamos lá, Rita Vasconcelos.
8: Ai, um beijo pra minha mãe, dona Dalva, e pra todas as tias, em especial a minha tia Erci e minha tia Zil.
7: Aê.
8: Elas estão me escutando, com certeza.
7: Ao boletim, vamos lá?
8: É, né? Vamos falar de coisas sérias. Bom, atualização do trânsito nesta sexta-feira, começando pela Ponte Rio-Niterói. O motorista sentido Rio, o motorista enfrenta a lentidão do princípio... Ixi, deixa eu começar, que eu me embolei aqui. O motorista enfrenta a lentidão no sentido Rio, principalmente na saída para a Avenida Brasil. Tempo de travessia estimado em 20 minutos. Já no sentido Niterói, há retenções nos acessos à subida do vão central e também na chegada à cidade, com tempo médio de travessia em 30 minutos. Barra da Tijuca. O trânsito é intenso na Avenida das Américas, no sentido Recreio. O congestionamento vai da Avenida Luiz Carlos Prestes até o acesso à Avenida Ayrton Senna pela pista lateral. A pista central também registra retenções até a altura do Bosque da Barra e pontos de lentidão próximos à Avenida Salvador Allende e ao Recreio Shopping. Na Zona Norte, motoristas enfrentam dificuldades em Madureira. A Avenida Ministro Edgar Romero tem congestionamento nos dois sentidos entre a Rua Conselheiro Galvão e a estação do BRT Otaviano. Ainda retenções na Rua Domingos Lopes e lentidão na Rua Maria Lopes. Nas vias expressas, a linha vermelha apresenta trânsito lento no sentido Baixada do Caju ao Galeão. Em direção ao centro, as retenções começam na altura da linha amarela. Já a Avenida Brasil tem lentidão no sentido Zona Oeste, entre o Vigário Geral e Coelho Neto, enquanto o sentido Centro, há retenções em Cordovil. E para finalizar, a Baixada Fluminense, BR-040, que é a rodovia Washington Luiz. Registra retenções em Duque de Caxias, no sentido Juiz de Fora, entre a Avenida Brasil e Jardim Gramacho, além de lentidão no entroncamento com a BR-493, que é a Rio Magé. Então, essas são as atualizações desta tarde, Márcio.
7: Muito
8: bem.
7: Da
8: redação, Rita Vasconcelos.
7: Que volta para o jornalismo, preparando já o Jornal 106, segunda edição. Um abraço para dona Dalva, tá ligada.
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7: Tem participação pelo 3231-3567. Quem chega por aqui?
11: Márcio Santo, boa tarde.
7: Boa tarde.
11: Tudo bem?
7: Tudo.
11: É Rosângela Martins, de Caxias. Eu sou da comunidade São Pedro, São Paulo, do bairro 22 de Abril. Toca aí, Ramon e Rafael.
7: Ramon e Rafael.
11: Por gentileza, beijos.
7: Mas. Que música.
11: Muita paz, saúde, felicidade para toda
7: Amém.
11: A família catedral. Amém. Que a Senhora cubra nós todos no manto sagrado. Amém.
7: Valeu, Rosângela. Mas qual é a música com Ramon Rafael, hein? Você não falou? Falou?
11: Esqueci o nome da música, mas vou cantar um pedacinho.
7: Canta
11: Eu
7: aí.
11: Não falo sozinha.

0: 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O Ligação Direta trouxe. Olha, o nome da canção é Deus de Abraão, com Ramon e Rafael.
1: Todas as feridas que causei.
0: Muito bem.
1: Todas as feridas que fizeram em mim, Senhor. Oi, Márcio, boa tarde. Aqui é Lúcia de Realengo. Assim que puder, toca essa canção pra gente, tá bom? Um grande beijo pra você e pra toda a comunidade catedral, tá?
0: Que maravilha, tchau, tchau. De voz, Lúcia Maria Machado, cantando bonito no ar da Catedral FM. Tem mais? Tem? É, essa eu vou ficar te devendo hoje, viu? Mas vou tocar sim, vou tocar.
2: Alô, Márcio Santos.
0: Oi.
2: Aqui é Miriam Matias de Cordovil.
0: Alô, Cidade Alta.
2: Ouvinte e amiga da rádio. Gostaria de, se possível, de ouvir Caminhada com Frei Gilson. Eu oferecer pra minha amiga Vilma Tereza, em Olaria. Com fé em Deus, vamos chegar aos 100%.
0: Com certeza.
2: Fica com Deus, boa tarde.
0: Tá aí, o pessoal tá pedindo Frei Gilson, né? Daqui a pouquinho eu seguirei com Frei Gilson. Marinalva Gomes, boa tarde, querido Márcio. Por gentileza, mande o próximo louvor para todas as mães e para todos os ouvintes e as amadinhas de fé. Um abraço, santo final de semana. Muito obrigado por todo o seu carinho com todos nós, tá certo? Vamos lá, vamos com o Frei Gilson. Olha o trechinho dessa linda canção que foi pedida, Caminhada. Fico devendo aí ao meu querido Leandro Fael, que pediu também uma outra canção. Paraíso, não foi? Mandar um grande abraço para todos os paroquianos de São Luís Gonzaga, em Madureira.

Eu não sei se você lembra do dia que Jesus te chamou. Se ele te chamou é porque ele te ama. Deixa eu te falar uma coisa muito importante. Se ele te chamou é porque ele quer te ver feliz. Só tem um jeito de você ser feliz: com Jesus, seguindo Jesus. E por isso ele te chamou, porque só tem esta forma de você ser feliz. Siga Jesus e o mínimo que você vai ser

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1: Meus irmãos e minhas irmãs, Deus seja louvado mais uma vez nesse nosso encontro da catequese, onde aprendemos de modo simples a palavra do Senhor na Sagrada Escritura.

0: onde aprendemos a amar o Senhor, aprendemos ali os mandamentos da lei de Deus, aprendemos também os mandamentos da igreja, as nossas obrigações como servos da igreja. Nessa meditação, nós vamos acentuar uma figura singular e não podíamos fazer de outra maneira. É a figura de Maria, aquela jovem despretensiosa de qualquer coisa, que estava ali para servir o Senhor. Ela pôde dizer: eis aqui a serva do Senhor. E como concretizar tal afirmação com o seu comportamento? Diz o texto que há um encontro entre Maria e o anjo. O anjo vem saudando Maria, dando a ela o conhecimento da missão que ela deveria exercer. E Maria, sem argumento, digamos assim, de ordem exclusiva, responde: eis aqui a serva do Senhor. Durante um tempo eu lecionei a doutrina numa faculdade, e ali havia segmentos diferentes. E um dia, um jovem, digamos assim, meio prepotente, para não dizer inteiramente, ele disse: Maria era uma serva como qualquer. Eu disse: o senhor está certo mesmo. Ela não diz: eis aqui a rainha do Senhor. Ela diz: eis aqui a serva do Senhor. E como serva, serviu. Vai para lá, ela foi. Vem para cá, ela vem. Ela leva o seu bebê, Jesus, ao templo. Jesus fica lá, já comentamos isto. E ela volta com José à busca do seu filho, como toda mãe faz, pelo cuidado com o filho ou com a filha. Eu já tenho dito aqui e repito, eu não gosto, não. Eu nunca gostei daquelas pessoas que sequer respeitavam sua mamãe. Eu dizia assim: se esse bendito não respeita a mãe dele, que é mãe dele, vai respeitar a minha, que não é mãe dele. Maria foi aquela mãe que carregou o seu bebê no colo, fugindo. Não vamos entrar em detalhes. Foi aquela mãe que cuidou com carinho do menino Jesus. E como a verdadeira mãe, foi aquela que não abandonou o seu filho em nenhum momento. Certa vez, pregando um retiro, eu dizia: vocês já imaginaram o que é uma mãe acompanhando a condenação de um filho, ainda mais de um filho inocente? Ela sentia as chicotadas que Jesus havia recebido, ou estava recebendo, como a mãe faz. Sente ali as dificuldades que os filhos ou que as filhas estão passando. Maria fez em sua vida aquilo que nós podemos e devemos fazer: simplesmente responder: eis aqui a serva do Senhor. Eu tenho, por não sei se é defeito ou qualidade, acompanhar alguns pronunciamentos. Eu vejo tanta gente prepotente, parece que são o rei do mundo, ou os reis, né? Metem o dedo na sua cara: o pecado, e você é pecador. Quem é você para dizer que eu sou pecador? Eu sou pecador mesmo, mas quem é você? Você caiu de paraquedas do céu? Você é feito de uma outra matéria qualquer? Ou é uma carne humana como outra qualquer? Pois bem, Maria esteve presente nos momentos mais singulares. O anjo anuncia Maria, ela faz as perguntas necessárias ao anjo, e o anjo vai respondendo de um modo claro e preciso. O texto diz que ela sai para visitar a sua prima Isabel. Há um diálogo bonito entre Isabel e Maria. Isabel diz: eu não sou digna de receber aqui a mãe do meu Senhor. Que coisa bonita, a mãe do meu Senhor. Às vezes, nesses segmentos que há por aí, lá o promotor do segmento, querendo envaidecer algumas e alguns, fazem daquelas pessoas como se elas fossem superior aqui. O que nós somos? Todos nós. Eu não sei se há entre nós, até porque não tenho como saber, quem é ou quantos são os imortais. Espero que não vou morrer, não sei, nem sei se vai haver isso. Eu sei que não vai haver isso. Eis aqui a serva do Senhor. Faça-se em mim a vontade do Senhor. E de fato, foi feita em Maria a vontade do Senhor. Eu gostaria que o meu irmão e minha irmã aproveitasse bem deste mês de maio, até porque vamos ter acontecimentos maravilhosos em nossa caminhada. Digamos assim, momentos singulares na nossa comunidade. Todavia, eu aconselharia que nas nossas comunidades que nos reuníssemos para rezar o terço. Ave Maria, para rezar aquela oração que tem por objetivo agradecer a Deus por Maria e louvá-la. Maria é aquela criatura que disse com alegria: eis aqui a serva do Senhor, e concretizou aquilo que estava dizendo. Estava ao pé da cruz, estava ali, recebeu o corpo do seu filho morto ao pé da cruz. Podem imaginar uma mãe excelente vendo o seu filho ser condenado inocentemente, e lá estava Maria. Pois bem, vamos aproveitar esse mês de maio, que é repleto de coisas maravilhosas na igreja, para oferecer da nossa parte o nosso carinho à nossa Mãe do Céu. E como concretizar isto? Cada um faça o seu propósito de agradar a sua mamãe, de louvar a mamãe. Eu me lembro que eu chegava em casa e dizia: benção, mãe. E que coisa maravilhosa. Deus te abençoe, meu filho. O que é que eu queria mais? A minha mãe pedindo a Deus em oração que ele me abençoasse. E eu rezava, como eu vou fazer agora: Ave Maria, cheia de graças, o Senhor é convosco. Bendita sois vós entre as mulheres. Bendito é o fruto do vosso ventre, Jesus. Santa Maria, Mãe de Deus, rogai por nós, pecadores, agora e na hora de nossa morte. Não podemos deixar de terminar com a saudação mariana. Salve Maria! Salve Maria!
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0: Agora no Rio 5:56, destaque do Jornal 106, segunda edição. Confira. O Papa Leão XIV completa um ano de pontificado.
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0: Muito bem, damos início ao Jornal 106 com o giro de notícias. Confira.
2: Sexta-feira, 8 de maio de 2026. Esse é o Giro de Notícias. Eu sou Leno Falck e você acompanha os destaques do momento. Os estudantes de ensino superior pré-selecionados no processo de oferta de vagas remanescentes do FIES, referente ao primeiro semestre de 2026, têm de hoje até segunda-feira para validar as informações declaradas no momento da inscrição. O estudante deve procurar a Comissão Permanente de Supervisão e Acompanhamento da instituição de ensino superior privada onde foi pré-selecionado. O governo federal promulgou nesta sexta-feira medidas para agilizar e simplificar negociações no âmbito do Mercosul. Os principais pontos do acordo são ampliar o uso de documentação eletrônica, adotar procedimentos aduaneiros mais rápidos e baseados em gestão de riscos, promover a transparência regulatória e estimular a cooperação entre autoridades de fronteira dos países. O goleiro Bruno Fernandes, condenado pelo homicídio da modelo e ex-namorada Elisa Samúdio, foi preso no fim da noite de ontem em São Pedro da Aldeia, região dos Lagos do Rio de Janeiro. Ele era considerado foragido da justiça desde 5 de março, após a vara de execuções penais entender que o ex-jogador do Flamengo descumpriu regras da liberdade condicional. Os Emirados Árabes reportaram novos ataques de mísseis e drones provenientes do Irã. As informações foram publicadas nas redes do Ministério da Defesa do país. De acordo com o comunicado, sons ecoaram em todas as regiões devido a operações contínuas de engajamento com mísseis e drones.
0: Agora no Rio 5:59, dentro de instantes, você é convidado a rezar a oração do Ângelus com o cardeal e arcebispo da cidade de São Sebastião do Rio de Janeiro, Orani João Tempesta. Era exatamente 8 de maio de 2025 quando, diante de milhares de fiéis reunidos na Praça São Pedro, o cardeal Robert Francis Prezov dirigia sua primeira mensagem ao mundo, marcada pelo apelo à paz, à fraternidade e ao diálogo entre os povos. A paz esteja convosco, disse o novo Papa da sacada central da Basílica de São Pedro. Desde então, o sucessor de Pedro vem consolidando o pontificado pautado pela proximidade com os fiéis, pela atenção às periferias e pela defesa da esperança diante de um cenário internacional marcado por guerras, fome e conflitos em diversas partes do mundo. Nos primeiros meses do pontificado, o Papa Leão XIV manteve uma intensa agenda de celebrações e encontros. Após presidir a primeira missa na Capela Sistina, visitou os santuários maianos, reuniu-se com cardeais e participou da oração do Regina Caeli, ao lado dos peregrinos. Também recebeu oficialmente o Anel do Pescador, dando início ao Ministério Petrino, antes de seguir para um breve período de descanso em Castel Gandolfo. Durante o Jubileu da Esperança, o Santo Padre conduziu celebrações históricas e reforçou a presença missionária da Igreja no mundo. Em setembro, canonizou Carlos Acutis e Pier Giorgio Frassati, dois jovens reconhecidos como símbolos de fé, caridade e testemunho cristão. No mesmo período, publicou em 9 de outubro de 2025 a Exortação Apostólica de Lex Te, Eu Te Amei, documento em que destaca o amor de Cristo manifestado no cuidado com os pobres, na atenção aos doentes, na defesa das mulheres vítimas de exclusão e violência, no direito à educação e no acolhimento aos migrantes. O texto também reforça a importância da justiça social e da equidade apontadas pelo pontífice como caminho essencial para enfrentar os males que atingem a humanidade. O Papa Leão também realizou sua primeira viagem apostólica internacional, passando pela Turquia e pelo Líbano, em uma missão voltada ao diálogo interreligioso, à promoção da paz e à unidade entre os povos. Neste ano de 2026, o Santo Padre encerrou o jubileu com o fechamento da Porta Santa da Basílica de São Pedro e convocou novos encontros anuais com cardeais. Na Semana Santa, emocionou os fiéis ao carregar a cruz na Via Sacra do Coliseu. Nos meses seguintes, intensificou visitas pastorais e viagens missionárias, reforçando o compromisso da igreja com os mais pobres e com as regiões esquecidas do mundo. O pontífice viajou para Mônaco em visita de Estado ao Principado e passou por países africanos como Argélia, Camarões, Angola e Guiné Equatorial. Ao completar seu primeiro ano de pontificado, o Papa Leão XIV segue levando ao mundo uma mensagem de fé, acolhimento e esperança, reafirmando o papel da Igreja como ponte de paz em tempos de incertezas. Com produção de Rita Vasconcelos, locução de Márcio Santos, o Jornal 106 fica por aqui. Volta na segunda-feira, às 7:30 da manhã. Colaborou nesta edição o site Vatican News, Rádio Catedral FM e a Sintonia da Felicidade.
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0: Em nome do Pai, do Filho e do Espírito Santo. Amém. Que a paz do Senhor esteja com todos vocês, caríssimos amigos e irmãos. Nós comemoramos hoje o primeiro aniversário da eleição do Papa Leão XIV. Vemos aí a caminhada da Igreja, que nessa sucessão apostólica, a ação do Espírito Santo vai conduzindo a Igreja, e as pessoas que são abertas à ação do Espírito Santo, vêm as maravilhas que o Senhor faz no meio de nós. Eu estava presente justamente no conclave que elegeu o Papa Leão XIV e vi como a ação do Espírito Santo vai conduzindo, vai renovando a Igreja do Senhor. Portanto, se passou um ano da eleição do Papa Leão XIV, quando ele justamente na loja ali da Basílica de São Pedro, ali do terraço da Basílica de São Pedro, falou a sua primeira palavra ao mundo: que a paz esteja convosco. É uma paz desarmada e desarmante, e deu a sua primeira saudação ao mundo. Passado um ano da sua missão, seja na organização da Igreja, seja nas visitas apostólicas ali mesmo em Roma ou na Itália, seja nas visitas apostólicas internacionais, como ele acabou de fazer agora também na África, enfim, essa presença do sucessor de Pedro, que dá a sua vida para ser o sinal concreto da unidade dos cristãos, é aquele que serve a Igreja, né, com toda a sua vida, sua disponibilidade. Portanto, no dia do primeiro aniversário da eleição do Papa Leão XIV, queremos pedir a Deus que o ilumine, o conserve, o proteja, e que ao mesmo tempo, cada vez mais, que nós possamos ser unidos àquele que Deus nos concedeu como sucessor de Pedro. Estamos unidos a Pedro nessa caminhada da Igreja, nessa época de tantas controvérsias, que não é de hoje. Tivemos na história da Igreja muitas controvérsias, muitas questões, nós sabemos disso pela história, mas que nós sabemos que o importante é que tenhamos pessoas unidas. Uma das características da Igreja é uma Igreja una, santa, católica e apostólica, que nessa nossa unidade nós estejamos unidos a Pedro, aquele sucede a Pedro, e caminhamos também unidos entre nós. Essa é uma diferença que faz com que nós possamos vislumbrar também a nossa caminhada da Igreja, aquilo que nos faz católicos, além de professarmos a mesma fé, o mesmo credo apostólico, onde nós professamos a fé. Nós também queremos caminhar unidos nessa marca da Igreja, da unidade, una, santa, católica e apostólica. Essa marca da Igreja, da unidade, é também aquilo que marca a vida do Papa Leão XIV, no seu lema episcopal que ele escolheu, né? Ou seja, nela também somos um, e que nós também possamos, enquanto Igreja do Rio de Janeiro, estarmos sempre unidos a Pedro, unidos à caminhada da Igreja presente no mundo inteiro, e consequentemente testemunhar que essa nossa unidade nos faz, além de professar a mesma fé, de anunciar às pessoas as nossas convicções e testemunhar Jesus Cristo, que pediu lá junto no sermão da despedida que todos sejam um para que o mundo creia. É para todos nós, é muito importante que assim o sejamos. A unidade não é uma uniformidade, sabemos disso, não significa que nós sejamos todos uniformes em todas as coisas. Nós temos carismas diferentes, dons diferentes, opiniões diferentes, algumas coisas que não são essenciais, mas naquilo que é essencial, naquilo que é a nossa fé, nós caminhamos unidos, tanto efetivamente como afetivamente. Nós queremos bem um ao outro para caminharmos unidos no Senhor Jesus Cristo. Portanto, há um ano que se passou da eleição do Papa Leão XIV, nós queremos agradecer a Deus por aquele que ele escolheu e que através dos votos dos cardeais foi explicitado, em que nós vemos como o Espírito vai conduzindo a Igreja, e agradecendo a Deus pelo Papa Leão XIV, pedir a Deus para que Deus o conserve, o ilumine, o conduza, e que nós caminhemos unidos aquele que é Pedro para nós hoje, o Papa Leão XIV, que há um ano era eleito Papa e ao mesmo tempo anunciava ao mundo a sua boa notícia, que a paz esteja com todos. Rezemos. Rainha do céu, alegrai-vos, aleluia. porque quem merecesse trazer em vosso seio, aleluia, ressuscitou como disse, aleluia. Rogai a Deus por nós, aleluia. Exultai e alegrai-vos, ó Virgem Maria, aleluia, porque o Senhor ressuscitou verdadeiramente, aleluia. Oremos. Ó Deus, que vos dignaste alegrar o mundo com a ressurreição do vosso Filho Jesus Cristo, Senhor nosso, concedei-nos, vos suplicamos, que por sua mãe, a Virgem Maria, alcancemos as alegrias da vida eterna, por Cristo nosso Senhor. Amém. Glória ao Pai, ao Filho e ao Espírito Santo, como era no princípio, agora e sempre. Amém. Glória ao Pai, ao Filho e ao Espírito Santo, como era no princípio, agora e sempre. Amém. Glória ao Pai, ao Filho e ao Espírito Santo, como era no princípio, agora e sempre. Amém. E que Deus Todo-Poderoso os abençoe, proteja e guarde a todos, em nome do Pai, e do Filho, e do Espírito Santo. Amém.
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2: A sintonia da felicidade, agora no Rio, são 6:09. Dentro de instantes, vamos acompanhar juntos a Santa Missa pelos amigos da Rádio Catedral FM. Hoje celebrada por Dom Joselito, diretamente da Capela Nossa Senhora da Conceição, no edifício São João Paulo II, na Glória. Vamos rezar em ação de graças pelos amigos da rádio aniversariantes de hoje, 8 de maio de 2026. Nossos parabéns a Edna dos Reis Monteiro, Ana Maria Maurício, Ana Rita dos Santos, Cacilda Santarém Marques, César Cavalcante de Oliveira, Cleide de Conceição da Silva, Daniel Coelho da Cunha, ainda Dorothy Lamour Nogueira Sampaio, Estelita Soares Pereira, Eugênio Souza, Georgina Cosme da Silva, Hilda Diniz Gonçalves Pereira, Jorge Eduardo de Souza Calas, José Maria, José Miguel da Fonseca, Leila Wendorf, Lenira Santos Amorim, Lúcia Wagner dos Reis, Maria Alice Carvalho da Silva Freitas, Maria do Rosário de Carvalho Barbosa, Maria Helena Gonçalves de Oliveira, Maria Lúcia Fernandes, Maria Vanderina Camilo Mourão, Maurício Fraguas Serra, Miguel Martiniano Sena, Neuza Sabino, Paulo Roberto Brandão, Regina Maria Guimarães Peixoto de Castro, Sérgio Luiz da Costa Santos, Severino Cordeiro dos Santos, Sônia Maria da Costa de Moura e Sônia Maria de Moura Freitas. A todos parabéns e vamos juntos à Santa Missa.
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0: Pai, do Filho e do Espírito Santo.
1: Amém.
0: Que a graça de Deus, nosso Pai, o amor de Jesus, nosso Salvador, a luz e a sabedoria do Espírito Santo estejam com todos vocês.
1: Bendito seja Deus que nos reuniu no amor de Cristo.
0: Irmãos e irmãs, Deus está entre nós e nós queremos vivenciar esse momento da Santa Eucaristia com toda a confiança e fé que a sua divina presença nos comunica. A alegria de estarmos seguindo Jesus Cristo, vivo, ressuscitado, nosso Salvador, razão da nossa esperança e da nossa confiança. Por isso que hoje nós queremos dar graças a Deus por esse primeiro ano do pontificado do nosso Papa Leão XIV, agradecidos pelo testemunho que ele vem dando, pelas palavras de confirmação e fé, por tudo aquilo que ele vai suscitando no mundo como inspiração de fidelidade ao Evangelho de Cristo, de união ao redor do projeto de Deus, de que vivamos num mundo de paz, de fraternidade, de justiça. Nós colocamos diante de Deus a vida do Santo Padre e a vida de cada um de nós também, que somos convidados a sermos bons discípulos de Jesus. Oferecemos também a memória de todos aqueles que estamos rezando nesta Santa Missa, de modo muito especial pela Dona Celina, muito conhecida de todos nós. Quem aqui nunca foi na Catedral e não viu uma senhora com uma bandeira do Vaticano, demonstrando a sua fidelidade e seu amor pela Igreja? Coloquemos diante de Deus a sua alma também. Deus está entre nós, abramos o coração e que a sua graça abundante seja comunicada a todos nós. Peçamos nessa hora o perdão de nossas faltas, cantando o nosso ato penitencial.

0: tenha compaixão de nós. Perdoe os nossos pecados e nos conduza à vida eterna.
1: Amém.
0: Oremos. Concedei-nos, Senhor, viver plenamente os mistérios pascais e o que celebramos com alegria, sempre nos fortaleça e nos comunique a salvação. Por nosso Senhor Jesus Cristo, vosso Filho, que é Deus e convosco vive e reina, na unidade do Espírito Santo, por todos os séculos dos séculos.
2: Amém.
1: Leitura dos Atos dos Apóstolos. Naqueles dias, pareceu bem aos apóstolos e aos anciãos, de acordo com toda a comunidade de Jerusalém, escolher alguns da comunidade para mandá-los a Antioquia, com Paulo e Barnabé. Escolheram Judas, chamado Bársabas, e Silas, que eram muito respeitados pelos irmãos. Através deles enviaram a seguinte carta: Nós, os apóstolos e anciãos, vossos irmãos, saudamos os irmãos vindos do paganismo e que estão em Antioquia e nas regiões da Síria e da Cilícia. Ficamos sabendo que alguns dos nossos causaram perturbações com palavras que transtornaram vosso espírito. Eles não foram enviados por nós. Então decidimos, de comum acordo, escolher alguns representantes e mandá-los até vós, junto com os nossos queridos irmãos Barnabé e Paulo, homens que arriscaram suas vidas pelo nome de nosso Senhor Jesus Cristo. Por isso, estamos enviando Judas e Silas, que pessoalmente vos transmitirão a mesma mensagem. Porque decidimos, o Espírito Santo e nós, não vos impor nenhum fardo além destas coisas indispensáveis: abster-se de carnes sacrificadas aos ídolos do sangue, das carnes de animais sufocados e das uniões ilegítimas. Vós fareis bem se evitardes essas coisas. Saudações. Depois da despedida, Judas e Silas foram para Antioquia, reuniram a assembleia e entregaram a carta. A sua leitura causou alegria por causa do estímulo que trazia. Palavra do Senhor.
3: Graças a Deus.
1: Salmo responsorial. Vou louvar-vos, Senhor, entre os povos.
3: Vou louvar-vos, Senhor, entre os povos.
1: Meu coração está pronto, meu Deus. Está pronto meu coração. Vou cantar e tocar para vós. Desperta minha alma, desperta. Despertem a harpa e a lira, e eu irei acordar a aurora.
3: Vou louvar-vos, Senhor, entre os povos.
1: Vou louvar-vos, Senhor, entre os povos, dar-vos graças por entre as nações. Vosso amor é mais alto que os céus, mais que as nuvens, a vossa verdade. Elevai-vos, ó Deus, sobre os céus, vossa glória refúgia na terra.
3: Vou louvar-vos, Senhor, entre os povos.

0: Proclamação do Santo Evangelho de Jesus Cristo, segundo João.
1: Glória a vós, Senhor.
0: Naquele tempo, disse Jesus aos seus discípulos: Este é o meu mandamento: amai-vos uns aos outros, assim como eu vos amei. Ninguém tem amor maior do que aquele que dá a sua vida pelos amigos. Vós sois meus amigos, se fizerdes o que eu vos mando. Já não vos chamo servos, pois o servo não sabe o que faz o seu senhor. Eu chamo-vos amigos, porque vos dei a conhecer tudo o que ouvi de meu Pai. Não fostes vós que me escolhestes, mas fui eu que vos escolhi e vos designei para irdes e para que produzais fruto e o vosso fruto permaneça. O que então pedirdes ao Pai em meu nome, ele vo-lo concederá. Isto é o que vos ordeno: amai-vos uns aos outros. Palavra da salvação.
1: Glória a vós, Senhor.
0: Irmãos e irmãs, como igreja reunida, celebrando a Santa Missa, junto com tantos irmãos e irmãs que nos acompanham pela nossa Rádio Catedral, nós estamos diante, sabemos que estamos diante de Jesus, vivo e ressuscitado, como bem nos testemunha, nos convida a renovarmos nossa fé, esse tempo pascal. O Senhor ressuscitou, verdadeiramente está no meio de nós. E diante de Jesus, vivo e ressuscitado, nós hoje nos encontramos de novo com o seu ensinamento fundamental, aquilo que ele nos pede, que ele nos orienta, que ele nos ordena: amai-vos uns aos outros. A nossa vida cristã, o nosso caminhar como discípulos dele, a nossa vida de fé na igreja, está toda sedimentada, está toda orientada, está toda inspirada nesse mandamento: amai-vos uns aos outros. Um amor que deve ser cada vez mais verdadeiro, sincero, caloroso, solidário, cheio de gestos, cheio de atitudes, que tenha um rosto muito concreto nas obras que realizamos, de modo especial em favor dos mais vulneráveis, dos mais fracos, dos que se sentem perdidos, dos que experimentam o desamparo, dos que sofrem a violência, dos que vivem sob ameaças, daqueles que experimentam as mais difíceis situações. Amai-vos uns aos outros. E um amor que vai se constituindo como expressão da nossa amizade com Jesus vivo e ressuscitado. Um amor que vai se manifestando também como um compromisso de vivermos uma fraternidade e um amor que se expanda na sociedade, criando relações de justiça, de oportunidade para todos, de reconhecimento da dignidade, do valor, da grandeza de cada ser humano. Os discípulos de Jesus vivem de fato nesse mundo para tornar presente esse amor de Deus, para acolher permanentemente esse mesmo amor que de modo renovado o Senhor nos oferece, mas também a partir dele e movidos por ele, sermos nesse mundo sinais desta realidade de um Deus amoroso que nos convida a vivermos nele e caminharmos com ele e por ele. E nós damos graças a Deus porque de modo tão insistente nós temos ouvido essas exortações do Papa Leão XIV nesse seu primeiro ano de pontificado, nos lembrando de fato esse amor que deve estar continuamente presente entre nós, e um amor que se projeta na direção, que se manifesta de forma muito concreta junto aos sofredores, junto aos que experimentam toda a espécie de maldade. Um amor que nos leva a construir a paz, um amor que nos leva a multiplicar as obras de misericórdia, de acolhida, de fraternidade, um amor que se manifesta na vida que vivemos em comunidade, com respeito uns pelos outros e com profunda adesão ao projeto de Jesus. E é bonito a gente ver que nessa primeira leitura de hoje, a gente vê os apóstolos e Pedro entre os apóstolos, confirmando os irmãos, ajudando os irmãos a não se perderem em meio às discussões vazias, às discussões que não levam a nada, mas ajudando a firmarem os passos daquilo que é fundamental, a vida de comunhão com Deus e a vida no amor e a vida sedimentada no compromisso em praticar a fraternidade e o bem comum. É tudo que o Papa Leão tem nos dirigido como palavra de fé, de ânimo, de exortação nesse tempo que nós vivemos. Como igreja, ao redor dos nossos pastores, nos alegrando por Jesus Cristo estar conosco, vivo e ressuscitado, nós queremos cada dia mais fazer crescer entre nós esse amor que o Senhor nos ordena viver e praticar, irradiar no mundo. Amai-vos uns aos outros como eu vos amei. Que o Espírito Santo, que nós já vemos tão fortemente presente na liturgia e que já começamos a nos preparar para celebrarmos a sua festa, possa renovar em nós esse ardor, esse amor verdadeiro uns pelos outros, esse amor por Deus que se manifesta no amor que temos pelos irmãos. Por tudo isso, louvemos a Deus e continuemos caminhando na sua estrada. Louvado seja nosso Senhor Jesus Cristo.
1: Para sempre seja louvado.
0: Coloquemos agora diante de Deus com toda a confiança a nossa prece.
1: A resposta será: Senhor, ensinai-nos a amar como vosso Filho nos amou.
2: Senhor, ensinai-nos a amar como vosso Filho nos amou.
1: Por nossa comunidade, para que, fortalecida pelo amor fraterno, viva em comunhão verdadeira e testemunhe a alegria do Evangelho, rezemos ao Senhor.
2: Senhor, ensinai-nos a amar como vosso Filho nos amou.
1: Pelos refugiados e pelos deslocados, para que encontrem acolhida, proteção e esperança em meio às adversidades, rezemos ao Senhor.
2: Senhor, ensinai-nos a amar como vosso Filho nos amou.
1: Pelo Papa Leão XIV, que hoje celebra o seu primeiro ano de seu pontificado, que sob a sua liderança a Igreja permaneça firme na fé, aberta ao diálogo e comprometida com a paz e a fraternidade entre os povos, rezemos ao Senhor.
2: Senhor, ensinai-nos a amar como vosso Filho nos amou.
0: Ouvi, Pai, de bondade a oração da tua Igreja e derramai abundantemente sobre todos nós e sobre o mundo inteiro o vosso Espírito Santo, que ele possa reacender em nós a chama do amor, para que concretamente, nos tratando bem, nos ajudando a vivermos a nossa vida com honestidade, com fé, vindo em socorro dos necessitados, possamos continuar praticando o Evangelho de vosso Filho. Tudo isso, Pai, nós os pedimos por nosso Senhor Jesus Cristo, que convosco vive e reina na unidade do Espírito Santo.
1: Amém.

0: Demos graças ao Senhor nosso Deus.
1: É nosso dever e é nossa salvação.
0: Na verdade, é digno e justo, é nosso dever e salvação proclamar vossa glória, ó Pai, em todo o tempo, mas com maior júbilo louvar-vos neste tempo, porque Cristo, nossa Páscoa, foi imolado. Pois destruindo o que era velho, toda a criação decaída é renovada, e em Cristo nos foi recuperada a integridade da vida. Por isso, transbordando de alegria pascal, exulta a criação por toda a terra, também as virtudes celestes e as potestades angélicas proclamam um hino à vossa glória, cantando a uma só voz.

0: Santa e fonte de toda a santidade, santificai, pois, esses dons, derramando sobre eles o vosso Espírito, a fim de que se tornem para nós o corpo e o sangue de nosso Senhor Jesus Cristo.
1: Enviai o vosso Espírito Santo.
0: Estando para ser entregue, abraçando livremente a paixão, Jesus tomou o pão, pronunciou a bênção de ação de graças, partiu e o deu a seus discípulos, dizendo: tomai todos e comei, isto é o meu corpo, que será entregue por vós.

Do mesmo modo, ao fim da ceia, ele tomou o cálice em suas mãos e, dando graças novamente, o entregou a seus discípulos, dizendo: tomai todos e bebei. Este é o cálice do meu sangue, o sangue da nova e eterna aliança, que será derramado por vós e por todos para a remissão dos pecados. Fazei isto em memória de mim.

0: Mistério da fé.
1: Anunciamos, Senhor, a vossa morte e proclamamos a vossa ressurreição. Vinde, Senhor Jesus.
0: Celebrando, pois, o memorial da morte e ressurreição do vosso Filho, nós vos oferecemos, ó Pai, o pão da vida e o cálice da salvação. E vos agradecemos, porque nos tornastes dignos de estar aqui na vossa presença e vos servir.
1: Aceitai, ó Senhor, a nossa oferta.
0: Suplicantes, vos pedimos que, participando do corpo e sangue de Cristo, sejamos reunidos pelo Espírito Santo num só corpo.
1: O Espírito nos una num só corpo.
0: Lembrai-vos, ó Pai, da vossa Igreja, que se faz presente pelo mundo inteiro, que ela cresça na caridade, em comunhão com o Papa Leão XIII,

0: Nosso bispo Orani, com seus bispos auxiliares e eméritos, os bispos do mundo inteiro, os presbíteros, os diáconos e todos os ministros do vosso povo.
1: Lembrai-vos, ó Pai, da vossa Igreja.
0: Lembrai-vos também na vossa misericórdia dos nossos irmãos e irmãs que adormeceram na esperança da ressurreição e de todos os que partiram desta vida. Acolhei junto a vós, na luz da vossa face.
1: Concedei-lhes, ó Senhor, a luz eterna.
0: Enfim, nós os pedimos, tende piedade de todos nós e dai-nos participar da vida eterna, com a Virgem Maria, Mãe de Deus, São José, seu esposo, os apóstolos, São Sebastião e todos os santos que neste mundo viveram na vossa amizade, a fim de vos louvarmos e glorificarmos, por Jesus Cristo, vosso Filho. Por Cristo, com Cristo e em Cristo, a vós, Deus Pai Todo-Poderoso, na unidade do Espírito Santo, toda honra, toda glória, por todos os séculos dos séculos.
1: Amém.
0: Obedientes à palavra do Salvador, formados por seu divino ensinamento, ousamos dizer: Pai nosso que estais nos céus,
1: santificado seja o vosso nome, venha a nós o vosso reino, seja feita a vossa vontade, assim na terra como no céu. O pão nosso de cada dia nos dai hoje, perdoai-nos as nossas ofensas, assim como nós perdoamos a quem nos tem ofendido. E não nos deixeis cair em tentação, mas livrai-nos do mal.
0: Livrai-nos de todos os males, ó Pai, e dai-nos hoje a vossa paz. Ajudados pela vossa misericórdia, sejamos sempre livres do pecado, protegidos de todos os perigos, enquanto aguardamos a feliz esperança e a vinda do nosso Salvador Jesus Cristo.
1: Vosso é o reino, o poder e a glória para sempre.
0: Senhor Jesus Cristo, que disseste aos vossos apóstolos: eu vos deixo a paz, eu vos dou a minha paz. Não olheis os nossos pecados, mas a fé que anima a vossa Igreja. Dai-lhe, segundo o vosso desejo, a paz e a unidade. Vós que sois Deus, com o Pai e o Espírito Santo.
1: Amém.
0: A paz do Senhor esteja sempre convosco.
1: O amor de Cristo nos uniu. Cordeiro de Deus, que tirais o pecado do mundo, tende piedade de nós. Cordeiro de Deus, que tirais o pecado do mundo, tende piedade de nós. Cordeiro de Deus, que tirais o pecado do mundo, dai-nos a paz.
0: Quem come minha carne e bebe o meu sangue, permanece em mim e eu nele. Eis o Cordeiro de Deus, que tira o pecado do mundo.
1: Senhor, eu não sou digna de que entreis em minha morada, mas dizei uma palavra e eu serei salva.
0: Que o corpo e o sangue de Cristo nos guardem para a vida eterna.
1: Amém.

Oração de comunhão espiritual. Meu Jesus, eu creio que estás presente no Santíssimo Sacramento. Amo-vos sobre todas as coisas e minha alma suspira por vós. Mas, como não posso receber-vos agora no Santíssimo Sacramento, vinde então espiritualmente ao meu coração. Abraço-me convosco, como se já estivesses comigo. Uno a minha voz inteiramente. Ah, não permitais que me separe de vós. Ó sumo bem e doce amor meu, vulnerai e inflamai o meu coração, a fim de que esteja abrasado em vosso amor para sempre. Amém.

0: Oremos. Alimentados, Senhor, com os dons deste sagrado mistério, nós os pedimos humildemente que nos faça crescer na caridade, a Eucaristia que vosso Filho nos mandou celebrar em sua memória. Por Cristo nosso Senhor.
1: Amém. Amém. Glorioso mártir São Sebastião, valoroso padroeiro e defensor da cidade do Rio de Janeiro, vós que derramastes vosso sangue e destes a vossa vida em testemunho da fé em nosso Senhor Jesus Cristo, alcançai-nos do mesmo Senhor a graça de sermos vencedores do nosso verdadeiro inimigo, o pecado, que nos faz viver sem fé, sem esperança e sem caridade. Protegei com a vossa poderosa intercessão os filhos desta terra de Santa Cruz. Livrai-nos de toda a epidemia corporal, moral e espiritual. Fazei que se convertam aqueles que, por querer ou sem querer, são instrumentos de infelicidade para os outros, e que o justo persevere na sua fé e propague o amor de Deus até o triunfo final. São Sebastião, advogado contra as epidemias, a fome e as guerras, rogai por nós sem cessar. Ó glorioso batalhador da fé, socorrei-nos em nossas fraquezas e necessidades urgentes, rogai por nós junto a Deus. Amém.
0: Vamos agora então, irmãos e irmãs, cheios de confiança, acolher a bênção de Deus, que o Senhor continue a nos dar a graça, termos um coração cheio de amor por ele e pelos irmãos. O Senhor esteja convosco.
2: Ele está no meio de nós.
0: Venha sobre todos vós, irmãos e irmãs, a bênção do Deus Todo-Poderoso, Pai, Filho e Espírito Santo.
2: Amém.
0: Ide em paz, que o Senhor vos acompanhe.
2: Graças a Deus.
1: Ave Maria, cheia de graça, o Senhor é convosco. Bendita sois vós entre as mulheres, bendito é o fruto do vosso ventre, Jesus. Santa Maria, Mãe de Deus, rogai por nós, pecadores, agora e na hora de nossa morte. Amém.

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7: 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E agora, rezemos juntos com as palavras de São João Paulo II. Ó Mãe dos homens e dos povos, vós que conheceis todos os seus sofrimentos e as suas esperanças, acolhei o nosso clamor, que movidos pelo Espírito Santo, elevamos diretamente ao vosso coração e abraçai com o amor da Mãe este nosso mundo humano, que vos confiamos e consagramos, cheios de inquietação pela sorte terrena e eterna dos homens e dos povos. Amém.
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0: Deus abençoe você e toda a sua família. Que alegria estar aqui com você, começando mais um programa Eu Seguirei. Eu tenho certeza de que Deus vai falar muito ao seu coração através deste programa. Olha, se você pode, eu já quero convidar você a pegar a sua Bíblia, porque hoje nós vamos meditar a palavra de Deus. A palavra de Deus é o nosso alimento, a palavra de Deus que é o nosso sustento. Eu tenho certeza que essa palavra vai mover seu coração. Olha, aqui você vai ouvir a palavra de Deus, aqui você vai poder cantar. São minutos que ficaremos juntos, onde você vai fazer uma experiência com Deus. Lembrando que tudo que você ouvir aqui, depois fica registrado no meu canal do YouTube, Frei Gilson / Som do Monte, no meu Instagram, no meu Facebook, todos com o mesmo nome, Frei Gilson / Som do Monte. Para que você possa também compartilhar essa palavra com os seus amigos, tá bom? Então, vamos escutar a palavra de Deus.
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1: Você gostaria de ser amigo de Deus? Eu não sei se você tem amigos neste mundo, mas olha o que eu estou te falando. 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O que eu preciso fazer para ser amigo de Deus? É sobre isso que a gente vai meditar. Gostaria que você ficasse até o final desse vídeo. Em nome do Pai, do Filho e do Espírito Santo. Amém. João capítulo 15, versículo de 12 a 17. Naquele tempo disse Jesus aos seus discípulos: este é o meu mandamento, amai-vos uns aos outros assim como eu vos amei. Ninguém tem maior amor do que aquele que dá a vida pelos amigos. Vós sois meus amigos, se fizerdes o que vos mando. Já não vos chamo servos, pois o servo não sabe o que faz o seu senhor. Eu chamo-vos amigos, porque vos dei a conhecer tudo o que ouvi de meu Pai. Não fostes vós que me escolhestes, mas fui eu que vos escolhi e vos designei para ides e para que produzais fruto e o vosso fruto permaneça. O que então perdides ao Pai em meu nome, ele vô-lo concederá. Isto é o que eu vos ordeno, amai-vos uns aos outros. Palavra da salvação. Irmão, irmã, eu perguntei se você queria ser amigo de Deus, mas a palavra de Deus está dizendo que ele é teu amigo. Preste atenção, ninguém tem maior amor do que aquele que dá a vida pelos amigos. Jesus deu a vida por você? Jesus deu a vida por nós? Sim. E portanto ele está me chamando de amigo. Ninguém tem maior amor do que aquele que dá a vida pelos amigos. Jesus é meu amigo. Da parte de Deus, ele é meu amigo. Da parte dele, ele nunca vai deixar de ser meu amigo. Da parte dele, ele nunca vai me trair. Ele nunca vai me deixar. Ele nunca vai me abandonar. Ele me ama com amor eterno. Ele foi capaz de dar a sua vida por mim. Da parte de Deus, não tem erro. Amizade certa. Mas e da nossa parte? E da nossa parte. Então o problema aqui não é em Deus, viu? Será que Deus vai aceitar ser meu amigo? Será que Deus vai querer minha amizade, mas eu sou tão falho, eu sou tão pecador? Não, esse não é o problema. Ele deu a vida pelos amigos, ele é meu amigo. Mas nessa amizade eu preciso fazer a minha parte. Toda amizade tem que ter a reciprocidade. Na amizade, os dois têm que fazer a sua parte. Então, preste atenção. Da parte de Deus, não haverá falha. Da parte de Deus, sempre será o nosso amigo. Ele não morreu numa cruz por nós para depois se arrepender do que fez. Não. Ele nunca se arrependeu. Se preciso fosse, ele daria mais vezes a sua vida. Não é preciso. Uma vez só foi suficiente. Vós sois meus amigos. Ninguém tem maior amor do que aquele que dá a vida pelos amigos. Clemente de Alexandria diz assim: ora, os pecadores são chamados inimigos de Deus. Inimigos, ou seja, dos mandamentos que não obedecem. Assim como aqueles que obedecem se tornam amigos. Interessante, porque Paulo vai usar a expressão inimigos de Deus para os pecadores. Então, o que é um pecador? Um pecador é aquele que não quer obedecer os mandamentos de Deus. E, portanto, o que é um pecador? Ele é inimigo de Deus. Nesse sentido, eu sou inimigo dos mandamentos. Eu não quero obedecer os mandamentos. Não quero, não vou. Pecadores aqui no sentido daquele obstinado, daquele que não quer se arrepender, daquele que não reconhece o seu erro, daquele que não quer mudar de vida, daquele que quer continuar no seu pecado. Ou seja, eu amo o meu pecado, eu não amo os mandamentos de Deus. Portanto, este não é amigo de Deus. Deus é amigo dele, mas ele não é amigo de Deus, porque é inimigo dos seus mandamentos. Veja que Jesus está dizendo: vós sois meus amigos se fizerdes o que vos mando. Da minha parte, eu sou o teu amigo, mas da sua parte, você tem que amar o que eu amo, você tem que amar os meus mandamentos. Clemente de Alexandria continua: estes são assim chamados por sua comunhão, aqueles por seu distanciamento, que é escolhido livremente, pois não há inimizade nem pecado sem o inimigo e o pecador. Deu para entender? Como que serei amigo de Deus se sou inimigo dos seus mandamentos? Abra sua Bíblia em Tiago, capítulo 2, versículo 23. Assim se cumpriu a escritura que diz: Abraão creu em Deus, e isto lhe foi dito em conta de justiça, e foi chamado amigo de Deus. Já pensou você ser chamado amigo de Deus? Frei Gilson, amigo de Deus. Abra sua Bíblia em Tiago, capítulo 4, versículo 4. Adúlteros, não sabeis que o amor do mundo é abominado por Deus? Todo aquele que quer ser amigo do mundo constitui-se inimigo de Deus. Você está entendendo? Da parte de Deus, ele é teu amigo. Ele deu a vida dele por você. Mas da minha parte, não dá para ser amigo do mundo e amigo de Deus ao mesmo tempo. Todo aquele que quer ser amigo do mundo constitui-se inimigo de Deus. Quero ser amigo de Deus. Quero ser amigo de Deus. Pai, Filho, Espírito Santo. Amém.
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1: Resposta a essa palavra, eu quero convidar você agora a cantar comigo.
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1: Nós vamos terminar este programa rezando. Eu quero clamar agora por você, quero clamar pela sua família. Senhor Deus, libera agora o teu Espírito Santo sobre cada pessoa que acompanha este programa. Vem, Espírito Santo, enche todos os que estão acompanhando este programa agora. Libera, Senhor, para esta pessoa o que ela mais precisa, para o corpo e para a alma. Libera, Senhor, curas e libertações em nome de Jesus para esta pessoa que assiste, que acompanha, que escuta e para toda a sua família. Eu clamo a tua poderosa bênção. Visita agora com bênção de proteção. A bênção que só o Senhor pode dar. Abençoe-vos o Deus Todo-Poderoso, Pai e Filho e Espírito Santo. Amém.
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0: 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E agora, rezemos juntos com as palavras de São João Paulo II. Ó Mãe dos homens e dos povos, vós que conheceis todos os seus sofrimentos e as suas esperanças, acolhei o nosso clamor, que movidos pelo Espírito Santo, elevamos diretamente ao vosso coração e abraçai com o amor da Mãe este nosso mundo humano, que vos confiamos e consagramos, cheios de inquietação pela sorte terrena e eterna dos homens e dos povos. Amém.
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5: Minhas amigas e meus amigos, que alegria chegar aqui novamente nessa sexta-feira para a gente conversar, para a gente bater um papo, para a gente falar de nossas histórias, para a gente falar nesse nosso programa Nossa Fé, Nossas Histórias. Numa perspectiva de construirmos cidades mais inclusivas, mais humanas, mais preservadas. Nós estamos aqui para conversar, para dialogar com você. Eu sou Raymond. Estou aqui apresentando esse programa com muita alegria e muito feliz que a Rádio Catedral FM 106,7, pela rádio mesmo e também pelo seu canal do YouTube, nos dá esse espaço de conversa. Quero agradecer muito, de modo particular, ao Padre Omar, que foi quem nos abriu as portas, os microfones, melhor dizendo, da Rádio Catedral para a gente conversar. E dizer para vocês que o objetivo desse programa é estabelecer entre nós, e portanto não é um objetivo que apenas da fala dos que estão à mesa comigo, mas um objetivo de todos nós conversarmos. O objetivo é estabelecer um diálogo, uma conversa entre nós, para a gente poder falar da nossa fé e das nossas histórias. Eu tenho aqui comigo o número de telefone, que é o WhatsApp, que eu quero convidar você a se dirigir a nós. Se você quiser mandar mensagem para nós, o nosso WhatsApp é 21 96498 0394, 21 96498 0394. Vocês todos são convidados a acompanhar essa jornada e a participar, dando a sua opinião, também contando a sua história de vida, porque você também certamente tem muita coisa para falar com a gente.
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5: Eu gosto sempre de trazer uma reflexão a partir do texto bíblico. E eu quero aqui hoje fazer uma reflexão sobre um trecho que eu amo muito, que é o capítulo 10 do Evangelho de São João. Logo ali depois, né, que Jesus diz assim, ó, eu vim para que todos tenham vida e vida em abundância, que é o versículo 10 do capítulo 10, mas continuando, quando ele continua, ele dizendo, eu sou a porta, eu sou o pastor, eu sou aquele que conhece as ovelhas pelo nome, e aquelas as quais conheço, eu as chamo pelo nome, elas conhecem a minha voz e elas confiam em mim. Então, nesse momento do nosso quadro Andar com Fé, quero convidar você também, não só a se deixar pastorear, mas também de ser pastor, isto é, de se deixar conduzir por Deus e por alguém que tenha um caminho ali a apresentar, mas que você também apresente caminho às pessoas. E quero aqui nessa reflexão desse pastoreio que é de mão dupla, que é de certa forma uma perspectiva freiriana, até porque Jesus é assim, né? Jesus não posso dizer que Jesus é freiriano, né? Porque Jesus é de 2000 anos atrás, mas a perspectiva desse processo pedagógico de conhecer que o outro não é uma tábula rasa, que o outro não é alguém sem conteúdo, que o outro também contribui. Então, nessa perspectiva, eu quero lembrar o Papa Francisco, que a gente há pouco mais de um ano nos deixou, né? Hoje nós celebramos o primeiro aniversário do pontificado do Papa Leão XIV. E o Papa Francisco, na sua encíclica Fratelli Tutti, todos irmãos, ele nos faz uma pergunta, diz assim para nós: olha, todo mundo tem que responder uma perguntinha, para quê? E a pergunta que eu quero fazer é essa para você: para quê? Para que que você é professor? Para que que você é arquiteto? Para que que você é político? Para que que você é pai de família? Para que você é um sacerdote? Para que você é uma professora? Essa pergunta a gente tem que responder. E a resposta é simples, né? Eu quero dar uma pincelada aqui. É para a gente ajudar o nosso mundo a ser melhor, mais inclusivo, mais humano, mais preservado. Eu quero convidar você para uma conversa e estou trazendo aqui à mesa um querido amigo, Roberto Anderson. Quero, trazendo ele aqui para conversar conosco, lembrar para você que o Roberto, ele tem assim uma trajetória numa questão que é uma questão muito importante para nós, que é a questão ambiental. Né? Nós precisamos entender um pouco isso, né? O Roberto, ele é arquiteto. O Roberto, ele tem uma trajetória do seu doutoramento em urbanismo também. Ele tem uma trajetória de pensar a cidade, de pensar como é que nós vivemos nessa cidade. E aí eu quero falar do projeto Áreas de Proteção ao Ambiente Cultural, do pioneirismo aos desafios contemporâneos. Criado em 2024 pelo Instituto 215, tem parceria com vários programas de graduação e pós-graduação em arquitetura e urbanismo de diversas universidades e conta com apoio do Conselho de Arquitetura e Urbanismo do Rio de Janeiro. O projeto levanta dados históricos e atuais, promove oficinas educativas, participativas, vai lançar um livro sobre os 40 anos de criação das APACs, Áreas de Proteção do Ambiente Cultural. Quem conversa com a gente, então, nada mais, nada menos, é esse querido arquiteto e doutor em urbanismo, Roberto Anderson Magalhães. Eu quero primeiro abrir o microfone para ele nos cumprimentar nossos ouvintes.
6: Boa noite, Ramon, muito obrigado pelo convite. Vamos lá, vamos falar sobre a cidade.
5: Roberto, eu queria começar com você, pedindo a você que explicasse um pouquinho, de maneira mais detalhada, né, o que é uma APAC e qual a importância dela na preservação desses espaços.
6: Então, Ramon, antes nós tínhamos o Instituto do Tombamento, né? O IFAM, lá quando começou, na década de 30, tombou algumas cidades, Ouro Preto, Diamantina, etc., né? E depois continuou tombando imóveis pontualmente. Mas sempre havia uma demanda para pensar mais o conjunto de espaços, por exemplo, o Saara, que é tão interessante, e ele precisa ser visto como um conjunto e não ficar pensando imóveis isolados. E o tombamento também, ele criava uma série de restrições, inclusive no interior do imóvel. Então, sentia-se essa necessidade de um instrumento um pouco mais leve, mas que preservasse a memória da cidade. E o Rio de Janeiro foi, então, muito pioneiro nisso. O Rio de Janeiro, inicialmente, a primeira, usou-se um pouco no início, na falta de um instrumento, o instrumento da APA, Área de Preservação Ambiental. Então, por exemplo, Santa Teresa, quando foi preservado, toda aquela ambiência de Santa Teresa, usou-se a APA, como Área de Preservação Ambiental. Mas depois isso foi refinado e foi pensado como APAC, Área de Preservação do Ambiente Cultural. já havia tido uma preservação pioneira, que era o Corredor Cultural, também a Urca, e daí saiu, nós saímos protegendo áreas. Então, o diferencial é todo o invólucro do imóvel está preservado, a sua fachada, a sua cobertura em telhado cerâmico e etc. Mas o interior é possível de sofrer alterações, porque é um comerciante que quer abrir mais, etc. e tal. Isso facilitou muito. E, por outro lado, dentro desse conjunto, você preserva alguns que não são exatamente uma joia arquitetônica, mas no conjunto eles fazem muito sentido. Então, quando você caminha pelo Saara, você vê que um é mais bonito que o outro, um está mais bem conservado que o outro, tal. Mas o bonito é andar por aquele ambiente preservado e que mantém a memória da cidade.
5: E que tem diversidade, né? E que, na verdade, não é uma coisa empastelada, né? Você tem imóveis com características, inclusive do mesmo período histórico, né? Com a mesma idade, vamos dizer assim, ou similar, ou uma idade aproximada, mas que mantém características de preservação distintas também, né, Roberto?
6: Exato. Eu gosto muito de fazer uma comparação com a restauração feita lá na época do Antônio Carlos Magalhães, do Pelourinho. O que aconteceu? No Pelourinho, eles expulsaram os moradores, que eram famílias pobres, que viviam em casas de cômodos, naqueles sobrados, restauraram tudo de uma vez, colocaram boutiques e coisa de comércio de luxo e não deu certo. E ficou artificial, tudo assim, com cara, né, tudo muito novo demais. O que a gente vê acontecer nas APACs é que ela tem a diversidade natural da cidade. Um imóvel está melhor conservado, o outro já ficou um pouco mais sujinho, daqui a pouco ele vai ser novamente conservado. E as atividades continuam lá. Aliás, uma coisa interessante, quando foi feito o Corredor Cultural, que é um dos pioneiros, eles não só estavam preocupados com a preservação da arquitetura, mas também das atividades que aconteciam ali. O pequeno armarinho, a loja de charutos, charuteria, etc. Coisas que dentro de um shopping center desaparecem. Mas dentro daquele pequeno sobrado faz todo sentido. Então, essas atividades que até hoje existem são muito importantes para manter essa vida do lugar.
5: Muito bem. Roberto, diz para mim, tem algumas APACs sendo avaliadas? Tem algumas APACs sendo construídas, sendo pensadas nesse momento?
6: Novas APACs, que eu saiba, não. Justamente esse nosso projeto, porque já se vão 40 anos, muita coisa aconteceu. A gente quer entender o que aconteceu nesse período, se houve qual é o progresso real, porque naquele momento muitos imóveis, quando eles são preservados, muitos estavam deteriorados, estavam inclusive o que a gente chama empachados, né, que você colocava um grande letreiro na frente que sumia com o prédio. Então isso tudo foi sendo limpo, etc. E a gente quer entender como é que eles estão. Estão ocupados? Estão renovados? Estão acontecendo de verdade? Então, nós estamos trabalhando são um grupo de profissionais, de arquitetos que trabalham com patrimônio há muitos anos. Cada um ficou responsável por uma área. Eu fiquei pelo Corredor Cultural, tem outra pessoa pela Cruz Vermelha, a APAC de Santa Teresa, etc. Então, estamos fazendo todo esse inventário para entender 40 anos depois, qual o retrato das APACs nesse momento?
5: E há uma comunicação, né? Na verdade, há um diálogo, né? Dessas diferentes áreas da cidade, né? Porque nós temos uma cidade que outro dia estava ali ao lado da Candelária, ali ali mesmo naquela região ali, pertinho do mar ali, né? A Candelária, ela tá virada para cá, né? Aí você pega ali aquele corredor, aquela Candelária, a gente sabe o que foi a modificação daquele corredor no início do século passado, né? Mas você tem o Corredor Cultural, você falou aí Santa Teresa. Eu queria saber um pouquinho assim, quando isso é pensado, porque muitas cidades acabam pensando em pessoas notáveis, né? Então tem um grupo de notáveis que pensa, há também uma participação do todo da sociedade nessa discussão da construção das APACs, das que hoje existem?
6: Então, pensando mais amplamente, a questão do patrimônio em si, antigamente ele era muito pensado a partir de pessoas da academia que apontavam isto tem valor, isto não tem valor. Hoje em dia isso mudou muito, a sociedade é que valoriza coisas. Então você vê, por exemplo, a Pedra do Sal, É o bonde de Santa Teresa, coisas assim, os mantos do Bispo do Rosário. São coisas, são obras populares, né? Mas que a sociedade percebe que tem valor. Então, se fosse por um critério puramente da academia, eles talvez não tivessem sido preservados, não tivessem sido tombados. Na questão das APACs, há muitas que foram criadas a partir de demandas da sociedade, sim.
5: Sim. Né?
6: É, por exemplo, uma das últimas que eu participei da criação, ainda na administração do Conde, foi a APAC da Teófilo Otoni, justamente perto aí de onde você estava falando, da,
5: sim,
6: Candelária.
5: Sim.
6: E ali havia uma demanda dos comerciantes que estavam vendo que estava se deteriorando, etc. Então foi criada essa APAC da Teófilo Otoni. É importante também que a comunidade participe, porque senão eles não vão tomar a iniciativa de buscar, renovar, recuperar, tirar os excessos, etc. Eles têm, existe todo um diálogo, né? Se você quiser impor uma coisa, você nunca vai dar certo. Então tem todo um trabalho de convencimento, de diálogo com os ocupantes, os proprietários, etc., para que eles percebam o valor. A gente hoje percebe que uma área preservada, ela traz valor econômico, por exemplo. Urca. Morar na Urca é difícil achar um lugar para morar na Urca, porque quem está lá não quer sair.
5: Claro.
6: Aquilo é uma singularidade dentro da cidade, um lugar, né, preservado, com imóveis baixos, etc. E assim a gente vê, por exemplo, a do Leblon. Houve um certo, no início, quando criou-se a Parque do Leblon, houve uma reação de pessoas que imaginavam que poderiam ganhar muito dinheiro com a venda e demolição daqueles imóveis e tal. Aposto que hoje em dia os moradores do Leblon acham que valeu a pena, porque o Leblon justamente tem uma cara legal, porque tem aqui ainda aqueles imóveis preservados.
5: E tem uma coisa bastante interessante, né? Porque assim, quando nós estamos falando de preservação da ambiência cultural, nós estamos falando de um processo político, né? Que é um processo de construção. E não há, na verdade, perspectiva política hoje, né? Nós estamos no século XXI, nós estamos no ano de 2026. Não há mesmo perspectiva política que seja feita, assim, que seja exitosa e plenamente exitosa, que seja feita de cima para baixo. Né? Então o diálogo, né? a interação da comunidade do entorno, né? Daquilo que as pessoas pensam. Eu fico lembrando aqui, não quero trazer isso à tona, mas lembrando, por exemplo, do Jardim Botânico, né? Como é que o Jardim Botânico hoje, né? Ali na preservação ambiental, a gente fica pensando, você falou da Urca, a gente pensa ali também de uma briga que hoje há na sociedade, não sei esse cabo de guerra onde é que vai dar, mas é questão da tirolesa que vai descer ali naquela praia ali é Botafogo, né? Se não me engano, né?
6: Praia Vermelha.
5: A Praia Vermelha. Então, assim, você tem essas questões
6: todas. A tirolesa todas. Foi sustada, né?
5: Foi sustada. Mas ela vai e vem, né? Toda hora reabre e tal. Então, assim, e se não há participação, né? O mercado vem e impõe, não é isso? Mais ou menos, Roberto?
6: Isso é muito importante que a gente hoje está vivendo. A cidade o grande capital percebe hoje em dia a cidade como um ativo econômico. E a cidade, ela pode ser vista por esse lado como um ativo econômico que vai gerar riquezas, ou ela pode ser vista pelo lado dos usuários, que somos nós moradores, como o lugar das nossas afetividades, onde a gente cresce os nossos filhos, onde a gente tem o nosso lazer, etc. Então, a gente percebe que hoje dentro da sociedade, principalmente aqui no Rio de Janeiro, que está num momento de um pouco a cidade estar em moda, etc., há muito interesses de investimentos imobiliários que às vezes contrariam essa qualidade de vida, né? A gente está vendo, por exemplo, ali no caso do Buraco do Lume, é um lugar arborizado, um lugar que já ganhou uso público, já consagrou, a população percebe aquilo como um espaço público. No entanto, a prefeitura licenciou um prédio de apartamentos, de pequenos imóveis, que vão destruir aquele lugar. Então, isso é muito importante a gente convencer e discutir com as pessoas de que elas precisam tomar a direção da cidade nas suas mãos. A legislação urbana é muito complicada, muito complexa, muito cheia de meandros. Isso dificulta para que o homem comum consiga entender o que está acontecendo, mas a gente tem que fazer um esforço para que as pessoas se apropriem, porque senão a cidade acaba sendo vista apenas como um local para se fazer dinheiro.
5: A cidade não é para quem... Tem um político aqui do Rio de Janeiro, de quem eu gosto muito, chamado Eliomar Coelho, que também é arquiteto, como você é arquiteto, é engenheiro.
6: Engenheiro.
5: O Eliomar diz essa cidade para quem vive nela e não para quem vive dela.
6: Isso.
5: E como é bom conversar com você, Roberto, com essa sua sensibilidade, e assim, no meio da conversa, você introduz a história da Praça Mário Lago, que é o conhecido Buraco do Lume. Que o Buraco do Lume é exatamente aquele buraco ali daquela arena, né? Mas a Praça Mário Lago é aquele espaço ampliado, né? E ali nós temos ali, se não me engano, três indivíduos, né? Pau-Brasil. Três ou dois. E há um licenciamento para derrubar aquelas árvores e construir ali um prédio, se não me engano, de 22 andares. E a sociedade está reagindo. Não sei como é que essa queda de braço vai ficar. Quero, inclusive, aqui até manifestar de que lado dessa queda de braço que eu estou. Eu estou do lado da queda de braço que preserve não só os paus Brasil, as árvores pau Brasil, mas que preserve tudo aquilo ali e que não faça ali mais um espaço de cimento armado, porque ali é espaço de convivência. É espaço de relacionamentos, etc. Um outro ponto da cidade que a gente também hoje está pensando e que as notícias, os jornais têm falado, a imprensa tem falado, a questão do viaduto 31 de março, né, que é ali na região do Catumbi, uma região que outrora era tão viva, que virou praticamente um bairro de passagem, mas que pode ser revitalizada. Agora, essa revitalização, se houver verdadeiramente um diálogo, não só com a Câmara de Vereadores, mas um diálogo com a sociedade, com os moradores do entorno, certamente é muito bom para o prefeito, é muito bom para a cidade, é muito bom para todo mundo, mas se for apenas pela dimensão da especulação imobiliária, isso também será certamente um grande prejuízo para todo mundo.
6: O bairro do Catumbi é um bairro que há décadas sofre, né? A construção do viaduto 31 de março, que tem esse nome infeliz, ele...
5: Tirar esse nome, eu inclusive quando era vereador tentei tirar várias vezes, mas não tirar o viaduto.
6: Ele já provocou muito problema, foram muitos anos de problemas para a comunidade e seccionou, demoliu-se muitas casas de moradores e seccionou o bairro. Vem um segundo momento com o sambódromo. O sambódromo, claro, também é mais uma coisa que secciona o bairro. Depois demoliram a Brahma, que era também um elemento interessante, que era da memória do bairro. Então, agora, com o projeto que está se apresentando até o momento, com a eventual demolição do viaduto, se construiriam edifícios muito altos que, inclusive, poderão suprimir a vista de quem está em Santa Teresa, né? Então, isso pois também é. Tem que ser visto.
5: Muito cuidado, todo mundo aí, viu, gente? Alô, alô, cariocas, muito cuidado. Olha, nós vamos fazer uma pausazinha, viu, pessoal? Você que está nos acompanhando, obrigado por sua presença conosco aqui. Roberto está batendo um papo super legal. Daqui a pouquinho vai sentar nessa cadeira aqui do meu lado uma outra convidada nossa, Fernanda Sixel. Eu chamo ela daqui a pouquinho para sentar aqui, mas nós vamos para um intervalo.
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4: Pessoal, voltando aqui com vocês, olha só que bacana, tava batendo um papo muito gostoso aqui com o Roberto e agora chegou aqui para conversar conosco, tava aqui do nosso lado, pedi para sentar aqui à mesa, a nossa querida Fernanda Neves. A Fernanda construiu sua trajetória cuidando de gente.
5: Obrigada.
4: Olha só, cuidando de gente, na vida, na política pública, à frente do programa Niterói por Elas e como gestora do Escritório de Políticas Transversais de Direitos e Cuidados, Fernanda ajudou a consolidar um modelo de gestão que articula diferentes áreas do governo em torno de um mesmo objetivo: garantir direitos, ampliar oportunidades, construir uma cidade mais equilibrada, inclusive humana. Nós falávamos aqui de preservação do ambiente cultural, né? E, portanto, falávamos de cidade inclusiva, cidade para todos. E agora está aqui com a Fernanda. Fernanda, primeiro cumprimenta o nosso povo e depois fala para nós um pouquinho dessa sua trajetória.
5: Bom, gente, boa noite. É um prazer estar aqui, irmão. Te agradeço muito pelo convite. Roberto, prazer. E eu acho que é isso mesmo. Assim, a gente tem que pensar a cidade como uma cidade cuidadora, educadora, porque as relações se manifestam e se acontecem, né, nos espaços da cidade. Então, pensar uma cidade a partir do que vocês estavam conversando, uma cidade inclusiva, é muito fundamental, né? E eu tenho muito orgulho de ser niteroense. Acho que a cidade conta um pouco da nossa história. A gente se torna, né, e se constitui ser humano dentro das cidades. Então, eu tenho muito orgulho de ser a primeira dama da cidade de Niterói, ter vivido naquela cidade, ter minhas memórias construídas naquela cidade. E também agora, já há 32 anos como servidora pública, poder também retribuir com um trabalho para que a cidade tenha, de fato, essa qualidade que nós ostentamos, a melhor qualidade de vida, mas que seja, de fato, sentida na vida cotidiana dos seus cidadãos. Então, eu tenho muita alegria da minha trajetória, assim, como professora, como educadora, como servidora, como militante política, como primeira-dama, como gestora pública, como mãe, como avó, como esposa, enfim.
4: Que bacana. Fernanda, você sabe que eu tô lá na atividade política intensa em Brasília, né? É, o pessoal que está assistindo aí, todo mundo sabe que eu sou deputado federal, né? Isso não é novidade para ninguém. E a gente vive num ambiente, infelizmente, viu, Roberto e Fernanda? Infelizmente, eu falo infelizmente, mas é muito inóspito, né?
5: Sim.
4: E a gente sabe que tem algumas coisas que são fundamentais na vida. É fundamental na vida a questão do cuidado.
5: Sim.
4: Né? O cuidar. Cuidar-se, deixar-se cuidar e cuidar do outro, cuidar do planeta, cuidar da casa comum, etc. Né? Então, na prática, Fernanda,
5: isso
4: essa
5: é difícil para as mulheres, né? Cuidar-se.
4: Pois é. Na prática, como é que isso se dá um pouco na atividade que você desenvolve em Niterói? Como é que é essa dinâmica do cuidado, né? Porque assim, quando nós estamos falando, não é uma característica. Não é característica de a gente entender um aspecto só, mas é um todo, né? Uma coisa que interage o tempo todo.
5: Eu acho que primeiro, assim, é um tema relativamente novo. Pensar políticas de cuidado. Né? A gente não falava disso. Então a gente começa a falar de políticas de cuidado quando a gente começa a perceber que existe, sim, um trabalho de cuidado. E que muitas das vezes é exercido por mulheres. Seja no âmbito privado, né, da casa, da família, seja também no âmbito público, né, as profissões que se relacionam com cuidar, que é a educação, assistência social, na própria saúde, você tem a presença feminina muito forte. Então, quando a gente fala de políticas de cuidado, a gente fala muito numa perspectiva de gênero, mas mais do que isso, o Plano Nacional de Cuidados, ele foi feito pelo governo federal, e lá em Niterói nós criamos o escritório, porque você tem algumas frentes. Então é cuidar da primeira infância, cuidar das crianças. E nós estamos no Maio Laranja, que é um mês de conscientização contra o abuso sexual infantil. Então fazer campanhas, fazer políticas concretas com foco na infância, para além da garantia plena, né, de vagas na escola, que deveria ser algo já consolidado, né, quando você universaliza a educação, pensar a cidade a partir da perspectiva das crianças, principalmente da primeira infância. Então, nós temos em Niterói um trabalho com a UBA 95 que é voltado para esse público. O

0: que é uma cidade percebida a partir de 95 centímetros. Como que eu enxergo a cidade e me aproprio da cidade, pensando a criança como um sujeito de direito, como um cidadão. Então você tem a perspectiva da infância, você tem a perspectiva da pessoa idosa. Em Niterói nós já fizemos essa transição demográfica, né? Hoje nós temos mais niteroenses com 60 a mais do que de 0 a 18 anos. Então, se Niterói já fez e é um novo, é uma nova demanda, não tão nova, mas, né, que precisa que o poder público responda de forma mais acelerada, é uma perspectiva para todo o estado do Rio e para o Brasil, né? Nós estamos nessa perspectiva do envelhecimento da nossa população. Então, pensar políticas de cuidado para essa faixa etária. Pensar políticas de cuidado, que é pensar políticas públicas para que incluamos todas as pessoas. Então, as famílias atípicas, pessoas com deficiência. Onde estão? Durante muito tempo, irmão, as pessoas ficaram segregadas, escondidas, né? A cidade não era permitido usufruir da cidade. Então, vai de acessibilidade física, claro, mas muito mais do que isso, vai de você ter tecnologias assistivas, uma série de políticas para que as pessoas sejam incluídas plenamente na cidade. E na pauta, que é uma pauta que para mim é muito cara, porque eu coordenei a política de mulheres durante muito tempo em Niterói, é você entender a cidade como uma promotora da igualdade de gênero, como uma promotora da proteção da vida. Então, em Niterói, para além de ter uma Secretaria da Mulher, nós implementamos, e eu coordeno esse trabalho, o Niterói por Elas.
1: Sim.
0: O Niterói por Elas, ele conversa muito com a perspectiva federal das agendas transversais, que entra o meio ambiente, entra a cultura, né, povos originários, e entra também gênero. Então, em Niterói, nós construímos um PPA, que é um plano plurianual do governo, já com uma perspectiva antirracista, com a inclusão das mulheres, né, com a perspectiva da juventude. E o Niterói por Elas é um programa de governo que repensa a gestão municipal. Você pensar que não é apenas responsabilidade da secretária da mulher, ou da secretaria, ou do organismo de políticas públicas femininas, a responsabilidade,
1: claro,
0: de combater um feminicídio, a responsabilidade de garantir os direitos, uma vida plena e de paz. Essa responsabilidade, a Constituição já diz, é coletiva.
1: Claro.
0: Da sociedade e dos governos.
1: Eu quero aprofundar isso contigo.
0: E das instituições, né?
1: Aprofundar um pouquinho mais isso, mas eu quero ir ao Roberto aqui, porque somos dois homens à mesa e uma mulher. Nós tivemos agora, Roberto, essa semana, o caso de uma patroa que torturou uma empregada grávida por uma suposição de que ela teria subtraído um objeto, de um anel dessa mulher e tal. Nós tivemos recentemente aqui no Rio de Janeiro a história de uma menina de 17 anos que foi estuprada coletivamente por 5 garotos dentro de um apartamento da Copacabana. Nós estamos acompanhando isso, inclusive, o garoto de 17 anos foi condenado a cumprir medida socioeducativa e já está em definitivo essa condenação. E os outros garotos que têm mais de 18 anos, o julgamento ainda está sendo feito, mas estão reclusos. Queria perguntar para você, essa perspectiva da mulher, o que é que impacta em você, Roberto, assim, nesta luta contra o feminicídio?
2: Então, outro dia teve a votação da lei da misoginia, né, contra a misoginia e tal, que é importante. E o problema é que eu tenho visto que a gente tem buscado criar leis, mas eu sinto que é necessário mais que isso, né? Educação, que eu acho que é fundamental, porque a gente fica se perguntando como um garoto de, né, algum adolescente participaram de estupro coletivo, como é que é possível? Onde falhou a sociedade? Falhou.
1: Onde virou a chave, né?
2: A sociedade, na verdade, é que é responsável para que esses garotos cresçam com uma mentalidade legal, sem né, pensar em praticar uma coisa dessa. Então, eu acho que esse trabalho, talvez, que a Fernanda está falando, é que é muito importante, que tem que começar lá atrás com a educação.
1: Você sabe que eu vou, para passar para você, Fernanda, eu vou contar para os nossos ouvintes e para o Roberto, que não sabe, você sabe. Outro dia eu estava numa roda de conversa com a Fernanda, e na roda de conversa tinha mulheres, e aí de repente uma mulher, você se lembra disso?
0: Lembro, claro.
1: Uma mulher começou a falar da sua vida e da violência que havia sofrido. E eu achei muito estranho, porque essa mulher convive comigo há muitos anos. E ela, eu disse assim, mãe, você nunca me disse isso. E ela, e assim, e a conclusão, né? A conclusão é porque a mulher, para falar, precisa de um espaço seguro. Que é um espaço seguro, né? E espaço seguro não é um espaço com os homens, né? Assim, no sentido de que, de que não tem, nós não temos, por mais que devamos estar, e nós dois estamos, e muitos homens estão na luta contra o feminicídio, na luta para que a gente tenha igualdade de gênero, etc. Mas
0: a presença
1: é a mulher. Queria que a Fernanda falasse um pouquinho.
0: A presença dos espaços, eu falo muito espaço seguro, porque óbvio que nós precisamos dos homens ao lado. E o Pacto contra o Feminicídio tem muito essa perspectiva, né?
1: Todos por todas. Todos por todas. Isso mesmo.
0: Mas, para além disso, a gente precisa garantir que essa consciência, que é o que você traz, ela não é só entrar, eu vou entrar agora numa campanha. Não, a gente precisa mexer na raiz do problema. O feminicídio é o último grau, mas lá na base, o que move todo esse ciclo de violência, essa perpetuação, é justamente o machismo. Que esse menino que faz o estupro coletivo aprendeu que ser homem é exercer o poder sobre as mulheres.
1: É inadmissível, que é inadmissível receber o não de uma mulher.
0: Nós tivemos um feminicídio de uma professora, uma técnica do Cefet.
1: Não, duas professoras.
0: Duas professoras. Técnicas, não professora, agora técnica foi as que salvaram lá as crianças. As duas professoras do Cefet, porque uma delas estava numa posição de chefia e ele não aceitava, questionava. Então tem uma relação que é de poder, de exercício de poder, de não aceitar que as mulheres ocupem os espaços, né? Então isso você transforma e mexe quando você mexe toda numa cadeia. Então é isso que eu falo do Niterói por Elas, ele vem nessa perspectiva. Lá na raiz, então, fazendo muita formação com servidores, muita formação em territórios, muita formação, por exemplo, dentro de empresas de ônibus, dentro de shopping centers, levar esse diálogo, essa reflexão para além do espaço formal. Você ganhar a cidade com movimentos de repensar, inclusive dentro do Niterói por Elas, que tem na base, além da etiquetagem do orçamento público, e você conseguir catalogar dentro do orçamento público ações concretas, você tem metas objetivas. Cada secretaria, cada órgão do governo, da prefeitura, precisa obrigatoriamente construir uma meta anual de políticas exclusivas para as mulheres. Então, então o enfrentamento à violência é construir delegacia? É. Precisamos ter DEANs.
1: Também.
0: Né? Bom, também. Claro. É construir os centros especializados de atendimento? Também. Mas eu preciso construir autonomia econômica, eu preciso construir mobilidade para as mulheres, eu preciso garantir que a cidade espaços seguros. E aí, vocês falaram um pouco até de muros cegos, estavam falando no início dos espaços da cidade. Tem muros cegos, ruas inteiras que você tem paredões não iluminados. Garantir iluminação, garantir, né, que seja ocupado, é garantir que essa mulher circule.
1: Aprendi, Fernanda, com a minha mulher e minha filha, que os lugares por onde eu passo nas calçadas não são os lugares por onde elas passam.
0: Não.
1: Né? Porque eu passo entre um carro e um muro, tranquilamente. A minha mulher e a minha filha não passam entre um carro e um muro.
0: Eu aprendi. Então,
2: no urbanismo, a gente tem uma heroína, que é a Jenny Jacobs. Foi ela a primeira que chamou a atenção de que o urbanismo modernista, que faz grandes espaços, edifícios soltos, etc., nesse espaço, estava errado. E foi preciso uma mulher para chamar a atenção de que essas cidades construídas a partir da perspectiva modernista estavam sendo inseguras para a população, que precisava ter gente na rua, movimento para gerar segurança. Talvez o urbanista homem não tenha percebido isso.
0: Eu faço uma pergunta quando eu faço palestras, né? Porque eu sou professora, então a gente trabalhou muito dentro da escola com palestras para os alunos, formação. Mas eu coordenei essa política em Niterói, né? Fui a gestora dessa política. E eu sempre pergunto: onde você sentava num ônibus? Você jovem andando de ônibus, ou hoje, atualmente, onde você, homem, assim como andar na rua, onde você sentava? Na janela pegando vento, olhando a vista ou no corredor? Onde você sentava, hein, irmão?
1: Sim.
0: Onde você sentava? Você lembra? Onde você preferia sentar no ônibus?
1: Eu preferia sentar na janela.
0: Na janela.
1: É, claro.
0: Pra ver a vista.
1: Claro. Porque
0: sentia um vento. Não tinha ar-condicionado antigamente, claro. Ônibus. Nós não.
1: É.
0: Pra nós, o direito à vista já era negado.
1: Que louco.
0: Porque eu precisava sentar no corredor.
1: É.
0: Porque eu teria rota de fuga. Então, é muito grave o que a gente vive. O feminicídio é a última... Mas no dia a dia, a gente precisa construir cidade para todas as pessoas, né?
1: Você que está escutando a gente e que pode falar conosco pelo nosso zap 21964980394, está escutando essa conversa aqui do Roberto, da Fernanda e do Raymond, e você deve estar pensando assim, puxa vida, isso tudo é a minha vida. Né? O nosso programa, Nossa Fé, Nossas Histórias, ele tenta fazer isso, né? Fazer uma conversa daquilo que é o nosso cotidiano, daquilo que é a nossa vida, daquilo que é a nossa história, daquilo que a gente vive, daquilo que as pessoas vivem, daquilo que as pessoas experienciam, da cidade que a gente tem, a cidade que a gente quer, a cidade que a gente pode construir e que é direito nosso construir. Então, essa é uma dimensão profundamente política. Profundamente política. Há pessoas que querem execrar atividade política. Nós estamos falando aqui, começamos a falar de ambiência cultural, de preservação do ambiente cultural, passamos para falar sobre a questão da mulher, da questão dos cuidados, da questão do feminicídio, da questão dos espaços, dos muros cegos, dos edifícios que cegam a vista da gente, da construção do direito à cidade. A gente está falando de coisas que são a nossa vida. Por isso eu gosto muito desse programa.
0: Eu também. Todos nós gostamos. E eu acho que essa execração da política, né, a gente precisa... Esse programa, ele cumpre esse papel, dentre outras grandes iniciativas. O Papa João já falava que a política é a maior forma de se alcançar...
1: A caridade.
0: O bem comum e a caridade.
1: É, a caridade, isso mesmo.
0: Né? E eu uso uma outra frase que eu gosto muito, que é do Mujica, né, que já nos deixou, que ele fala que a política é a forma de se conquistar a felicidade coletiva. Então, assim, para além da felicidade da minha família, que é muito fundamental, eu estou 34 anos casada com o Rodrigo, mas para além de olhar para dentro de casa, para a nossa família, para a nossa felicidade, é preciso que a gente construa essa felicidade coletiva, né? Então, acho muito bonita essa frase.
1: Eu quero aproveitar aqui que eu puxei o gancho da política e falar com as mulheres na política, das mulheres que estão na política. E quero, como exemplo, citar uma prefeita do interior do estado do Rio de Janeiro. Duas prefeitas, na verdade. A prefeita Kátia Mick, da cidade de Barra do Piraí, e a prefeita Fernanda, sua xará, prefeita Fernanda, lá de Japeri. E nós que convivemos na política sabemos como é que as mulheres no parlamento são silenciadas, como é que as mulheres tentam tirar a sua voz. Então quero aqui cumprimentar essas duas prefeitas, em nome delas cumprimentar todas as mulheres que estão na política ou que virão à política, para dizer assim, olha, que bom que a gente tem vocês, porque se você olhar a cidade de Barra do Piraí, a cidade de Japeri, isso que você está falando, que nós estamos falando aqui, isso tá no olhar de quem administra a cidade, está na visão de quem administra a cidade. Então, quero deixar um abraço para elas e pedir aqui, nós estamos chegando ao finalzinho, pedir que o Roberto dê um tchau para o nosso povo, manda uma palavra de final e depois a Fernanda para a gente concluir nosso programa.
2: Então, irmão, muito obrigado pelo convite, peço que as pessoas procurem cuidar da cidade e sentir que a cidade é sua, né? Não acreditem que os políticos sabem tudo, que é o governo que vai dizer o que tem que ser feito. Tomem as rédeas da cidade nas suas mãos.
1: Obrigado, Roberto. Fernanda.
0: Olha, eu quero agradecer aos ouvintes, agradecer a você especialmente, Raymond, e dizer que é isso. Eu sinto, a cidade acho que faz parte, né, das nossas vidas, e a gente precisa construir a cidade. O governo, sociedade civil, as pessoas precisam estar em conjunto. Nós lançamos essa semana o Niterói que Queremos 2050, um planejamento estratégico de longo prazo, onde foram ouvidos mais de 15 mil niteroenses, né? Então, são experiências que a gente precisa levar para outros lugares. Então, fica aqui, participe, fique atento, ouça esse programa, mas também construa no dia a dia. Acho que a gente tem que construir junto, coletivamente.
1: A gente, quando tá no microfone, gosta de mandar beijo, né?
0: É.
1: Vou mandar um beijo para uma amiga lá de Niterói, uma menina, uma mulher chamada Bia Quiroga. Bia Quiroga. Vou mandar um beijo para Bia Quiroga, lá de Niterói.
0: Eu queria pedir uma benção especial, uma oração para minha mãe, que opera novamente segunda-feira e é uma grande inspiração, porque foi uma mulher e é uma mulher, mas sempre me ensinou esse caminho da política, né? Ela liderança comunitária, presidente da Associação de Moradores, e ela sempre me puxou pela mão pra gente conquistar as coisas, né? Seja a escola, seja o espaço do lazer. Então,
1: um beijo
0: segunda
1: pra ela,
0: ela opera. Pedir aí as orações.
1: Ótimo.
0: Possa rezar por ela. Obrigada.
1: Nós concluímos sempre o nosso programa com a oração de São Francisco e a oração fica dedicada à sua mãe e a todas as mulheres que se envolvem na construção de uma sociedade melhor.
0: Obrigada.
1: Senhor, fazei-me instrumento de vossa paz. Onde houver ódio, que eu leve o amor. Onde houver ofensa, que eu leve o perdão. Onde houver discórdia, que eu leve a união. Onde houver dúvidas, que eu leve a fé. Onde houver erros, que eu leve a verdade. Onde houver desespero, que eu leve a esperança. Onde houver tristeza, que eu leve a alegria. Onde houver trevas, que eu leve a luz. Ó Mestre, fazei que eu procure mais consolar que ser consolado, compreender que ser compreendido, amar que ser amado, porque é dando que se recebe, é perdoando que se é perdoado, e é morrendo que se vive para a vida eterna. Amém. Muito obrigado a você que nos acompanhou aqui no nosso programa Nossa Fé, Nossas Histórias. Muito obrigado, Roberto. Muito obrigado, Fernanda. Obrigado aqui, nosso companheiro aqui, nosso técnico da Rádio Catedral, e a todos os que nos acompanham, nossa querida Denise Viola, a todos e todas, muitíssimo obrigado. Minha saudação franciscana, de paz e bem.
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1: 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E agora, rezemos juntos com as palavras de São João Paulo II. Ó Mãe dos homens e dos povos, vós que conheceis todos os seus sofrimentos e as suas esperanças, acolhei o nosso clamor, que movidos pelo Espírito Santo, elevamos diretamente ao vosso coração e abraçai com o amor da Mãe este nosso mundo humano, que vos confiamos e consagramos, cheios de inquietação pela sorte terrena e eterna dos homens e dos povos. Amém.
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0: Boa noite, caros ouvintes da Rádio Catedral. Estamos aqui mais uma vez com a ausência do nosso querido diácono Sérgio Piva, que por motivo de trabalho não está aqui conosco nessa noite. Eu sou a Cláudia do Pedro.
1: Eu sou o Pedro da Cláudia.
0: Nós somos do Vicariato Barra e somos da Paróquia São Marcos. Junto com todos vocês, com os amigos da rádio, com as comunidades da Barra da Tijuca, rezaremos o Terço Mariano pelas famílias. Hoje, nosso Senhor quer nos unir a Maria e a Jesus num amor incondicional. Meditaremos os mistérios dolorosos, onde Jesus tudo passou pela nossa salvação. Tudo passou por amor a nós. Lembramos que o WhatsApp para suas intenções da Rádio Catedral é 3231-3560.
1: Em nome do Pai, do Filho e do Espírito Santo. Amém. Divino Jesus, nós vos oferecemos este terço que vamos rezar meditando nos mistérios da vossa redenção. Concedei-nos, por intercessão da Virgem Maria, Mãe de Deus e Nossa Mãe, as virtudes que nos são necessárias para bem rezá-lo e a graça de ganharmos as indulgências dessa santa devoção.
0: Creio em Deus Pai, Todo-Poderoso, Criador do céu e da terra, e em Jesus Cristo, seu único Filho, nosso Senhor, que foi concebido pelo poder do Espírito Santo, nasceu da Virgem Maria, padeceu sob Pôncio Pilatos, foi crucificado, morto e sepultado, desceu à mansão dos mortos, ressuscitou ao terceiro dia, subiu aos céus, está sentado à direita de Deus Pai Todo-Poderoso, de onde há de vir a julgar os vivos e os mortos. Creio no Espírito Santo, na Santa Igreja Católica, na comunhão dos santos, na remissão dos pecados, na ressurreição da carne e na vida eterna. Amém. Agora vamos rezar o Pai Nosso e as três Ave Marias, em honra à Santíssima Trindade, para que cresça em nós a fé, a esperança e a caridade. Pai nosso que estás nos céus, santificado seja o vosso nome, venha a nós o vosso reino, seja feita a vossa vontade, assim na terra como no céu. O pão nosso de cada dia nos dai hoje, perdoai as nossas ofensas, assim como nós perdoamos a quem nos tem ofendido. E não nos deixeis cair em tentação, mas livrai-nos do mal. Amém. Ave Maria, cheia de graça, o Senhor é convosco. Bendita sois vós entre as mulheres, bendito é o fruto do vosso ventre, Jesus. Santa Maria, Mãe de Deus, rogai por nós, pecadores, agora e na hora de nossa morte. Amém. Ave Maria, cheia de graça, o Senhor é convosco. Bendita sois vós entre as mulheres, bendito é o fruto do vosso ventre, Jesus. Santa Maria, Mãe de Deus, rogai por nós, pecadores, agora e na hora de nossa morte. Amém. Ave Maria, cheia de graça, o Senhor é convosco. Bendita sois vós entre as mulheres, bendito é o fruto do vosso ventre, Jesus. Santa Maria, Mãe de Deus, rogai por nós, pecadores, agora e na hora de nossa morte. Amém. Glória ao Pai, ao Filho e ao Espírito Santo, como era no princípio, agora e sempre. Amém. Ó meu bom Jesus, perdoai-nos, livrai-nos do fogo do inferno.
1: Levai as almas todas para o céu
0: e socorrei principalmente as que mais precisarem. Abençoai o Santo Padre Papa
1: Francisco,
0: Papa
1: Leão XIV,
0: o nosso arcebispo Dom Orani João e todo o clero. Abençoai as famílias do mundo inteiro e dai-lhe saúde e paz.
1: O primeiro mistério doloroso, a agonia de Jesus no horto. Retirou-se Jesus com eles para um lugar chamado Getsêmani e disse-lhes: assentai-vos aqui enquanto eu vou ali orar. E tomando consigo Pedro e os dois filhos de Zebedeu, começou a entristecer-se e a angustiar-se. Disse-lhes então: minha alma está triste até a morte. Ficai aqui e vigiai comigo. Adiantou-se um pouco e, prostrando-se com a face por terra, assim rezou: meu pai, se é possível, afasta de mim este cálice. Todavia, não se faça o que eu quero, mas sim o que tu queres.
0: E nesse mistério, pedimos pelo papado do Papa Leão XIV, que hoje completou um ano, pelo Dom Arani, pelos bispos da nossa Arquidiocese de São Sebastião do Rio de Janeiro, por todos os sacerdotes, pelos sacerdotes idosos que moram na casa do padre, por todos os diáconos, que Nossa Senhora seja intercessora desse clero e os proteja com seu manto sagrado. Pedro, você tem intenção?
1: Temos sim. Temos intenção pela recuperação de saúde. Primeiramente, dois amigos Norbertos, né? Um Norberto, ele é o coordenador da pastoral familiar no setor casos especiais, né? Pela saúde dele, recuperação. E o outro, Norberto, é um grande amigo meu que trabalha na Ronda da Barra da Tijuca, tá? Tem também pela dona Leila Oséias, tá? E pelo nosso amigo Sérgio Alistane. Todos eles pela recuperação da saúde de todos. Temos também aqui, chegou aqui agora, da Viviane Barbosa, de Nossa Senhora do Carmo, de Campo Grande, né? Ela quer pedir oração pelo marido, Crispim, que há 6 anos teve um AVC, foi descoberto um tumor no cérebro, mas não está conseguindo se aposentar. Tem que tomar remédios, e são muito caros, e eles também estão com muitas dívidas, né? Então vamos rezar por eles, pela recuperação da saúde e pela recuperação da saúde financeira também deles.
0: Ok, oremos por todos, né? E aí, nosso primeiro casal já está na linha?
2: Já estamos, Cláudia. Boa noite, Cláudia e Pedro.
0: Boa noite, casal querido.
2: Boa noite. Ô Pedro, você está sem som, tá? As pessoas não estão te escutando.
1: Ah, tá ok.
2: Eu sou o Eliú da Giselda.
3: Eu sou a Giselda do Eliú. Somos da paróquia São Marcelino. E estamos aqui para rezar hoje pelas famílias.
0: Amém. Vocês têm alguma intenção?
2: Sim. Por todos os enfermos, em especial os da paróquia São Marcelino Champagnat, que Deus tenha misericórdia e os cure de suas enfermidades.
0: Amém.
2: E pelas almas do purgatório, que Deus tenha piedade e as puxe para perto de si, para que elas contemplem toda a sua glória.
0: Amém. Podemos começar?
2: Sim.
3: Pai nosso, que estás no céu, santificado seja o vosso nome, venha a nós o vosso reino. Seja feita a vossa vontade, assim na terra como no céu.
4: O pão nosso de cada dia nos dai hoje, perdoai as nossas ofensas, assim como nós perdoamos a quem nos tem ofendido.
2: Não
4: nos deixeis cair em tentação, mas livrai-nos do mal. Amém.
2: Ave Maria, cheia de graça, o Senhor é convosco. Bendita sois vós entre as mulheres, bendito é o fruto do vosso ventre, Jesus.
4: Santa Maria, Mãe de Deus, rogai por nós, pecadores, agora e na hora de nossa morte. Amém.
2: Ave Maria, cheia de graça, o Senhor é convosco. Bendita sois vós entre as mulheres, bendito é o fruto do vosso ventre, Jesus.
4: Santa Maria, Mãe de Deus, rogai por nós, pecadores, agora e na hora de nossa morte. Amém.
2: Ave Maria, cheia de graça, o Senhor é convosco. Bendita sois vós entre as mulheres, bendito é o fruto do vosso ventre, Jesus.
4: Santa Maria, Mãe de Deus, rogai por nós, pecadores, agora e na hora de nossa morte. Amém.
2: Ave Maria, cheia de graça, o Senhor é convosco. Bendita sois vós entre as mulheres, bendito é o fruto do vosso ventre, Jesus.
4: Santa Maria, Mãe de Deus, rogai por nós, pecadores, agora e na hora de nossa morte. Amém.
3: Ave Maria, cheia de graças, o Senhor é convosco. Bendita sois vós entre as mulheres, e bendito é o fruto do vosso ventre, Jesus.
4: Santa Maria, Mãe de Deus, rogai por nós, pecadores, agora e na hora de nossa morte. Amém.
3: Ave Maria, cheia de graças, o Senhor é convosco. Bendita sois vós entre as mulheres, e bendito é o fruto do vosso ventre, Jesus.
0: Santa Maria, Mãe de Deus, rogai por nós, pecadores, agora e na hora de nossa morte. Amém.
3: Ave Maria, cheia de graça, o Senhor é convosco. Bendita sois vós entre as mulheres, bendito é o fruto do vosso ventre, Jesus.
0: Santa Maria, Mãe de Deus, rogai por nós, pecadores, agora e na hora de nossa morte. Amém.
3: Ave Maria, cheia de graça, o Senhor é convosco. Bendita sois vós entre as mulheres, e bendito é o fruto do vosso ventre, Jesus.
0: Santa Maria, Mãe de Deus, rogai por nós, pecadores, agora e na hora de nossa morte. Amém.
3: Ave Maria, cheia de graça, o Senhor é convosco. Bendita sois vós entre as mulheres, e bendito é o fruto do vosso ventre, Jesus.
0: Santa Maria, Mãe de Deus, rogai por nós, pecadores, agora e na hora de nossa morte. Amém.
3: Ave Maria, cheia de graça, o Senhor é convosco. Bendita sois vós entre as mulheres, e bendito é o fruto do vosso ventre, Jesus.
0: Santa Maria, Mãe de Deus, rogai por nós, pecadores, agora e na hora de nossa morte. Amém.
2: Glória ao Pai, ao Filho e ao Espírito Santo.
0: Como era no princípio, agora e sempre. Amém.
2: Ó meu Jesus, perdoai-nos, livrai-nos do fogo do inferno. Levai as almas todas para o céu e socorrei principalmente as que mais precisarem da vossa misericórdia.
0: Abençoai o Santo Padre Papa e todo o clero. Abençoai as famílias do mundo inteiro e dai-lhe saúde e paz. Muito obrigada, casal querido. Deus os abençoe.
1: Obrigado, uma boa noite.
3: Nós te agradecemos. Amém.

0: Pode começar, Pedro.
1: Segundo mistério doloroso, flagelação de Jesus. Então, lhe soltou Barrabás, mas a Jesus mandou açoitar e o entregou para ser crucificado.
0: Nesse segundo mistério, nós pedimos pelas paróquias da primeira forania do Vicariato Barra, por todos os seus coordenadores, por todos os coordenadores do núcleo, dos setores, que Nossa Senhora interceda por todos os trabalhos, por todas as atividades desenvolvidas em prol das famílias. Você tem intenção, Pedro?
1: Tem sim. Tem a do Paulo Roberto, de Santa Rita de Jacutinga, Minas Gerais. Ele pede pela paz no mundo, pela união das famílias, graça recebida pelas vítimas da guerra e pelos agonizadores de intenções particulares, e pela Catedral, pela Rádio Catedral. Tem também mais uma outra intenção aqui. Oração para Diego Jesus Caldas, recuperação da cirurgia de cálculo renal. Tem outra também, essa foi a Dilza, Elizabeth Timóteo. Pede oração para ela, pela saúde dela, pela aposentadoria dela, do marido, né? Tem mais aqui uma outra, deixa eu ver aqui. Liane e Cássio, Itajubá, Santuário Nossa Senhora da Agonia. Somos amigos da Rádio Catedral e ficam ouvindo a Rádio Catedral. Só fala isso aqui. Podemos chamar, sim.
0: Oi, casal querido, vocês já estão na linha?
2: Sim, boa noite.
3: Boa noite.
0: Boa noite, sejam bem-vindos. Muito obrigado pelo sim de vocês. Vocês têm intenção? Vocês querem falar alguma coisa?
3: Temos intenção.
2: Nós somos o casal, eu sou a Simone do Cláudio.
3: Eu sou Cláudio da Simone, nós somos da paróquia São Marcelino, da Barra Olímpica. Somos da Pastoral Familiar. Nós temos a intenção para colocar por todas as famílias, pela união das famílias e proteção. E eu quero pedir também por todas as almas do purgatório e em especial pela alma da minha tia Rosélia, que faleceu esta semana.
2: Pedir também intenção por todos os trabalhadores da área da saúde aqui do Hospital Samaritano, que eu estou internada agora me recuperando de uma doença bem grave.
3: E nós temos um testemunho para passar. Podemos passar?
0: Sim.
3: Nós estamos no hospital desde o dia 14 do mês passado. Simone teve um problema de saúde gravíssimo e ela teve uma fascite necrosante. E corremos para cá para a emergência, evoluiu para uma sepse e ela ficou uma semana no CTI. Hoje ela está no quarto e no ato da internação dela, o cenário era o pior que tinha. Um estado bem grave, e eu me agarrei logo ao nosso Santo Terço. O pessoal da Pastoral Familiar veio para cá me ajudar, rezamos um terço durante os exames da Simone, e a igreja toda, São Marcelino, a família, os amigos, todos orando, e nós conseguimos um milagre. A Simone é um milagre vivo.
2: E a nossa filha o tempo todo dizendo que Jesus ia salvar nossa família.
3: Ela dizia o tempo todo, Jesus vai salvar nossa família, pai. E depois ela falava assim, conforme ia melhorando, Jesus está salvando a nossa família, pai. E se Deus quiser, semana que vem, com a alta da Simone, ela vai falar, Jesus curou, salvou a nossa família, pai. Em nome
1: Amém.
3: De Jesus.
1: Amém.
0: Louvado seja Deus pela intercessão de Nossa Senhora. A gente agradece, né, Simone, que você está aí no hospital. E quantos ouvintes estão no hospital nos ouvindo? Que eles tenham a fé, a coragem, o exercício religioso para ter uma intimidade com Deus e serem, terem a saúde recuperada como você. Podemos começar?
2: Podemos.
3: Pai nosso, que estás no céu, santificado seja o vosso nome, venha a nós o vosso reino, seja feita a vossa vontade, assim na terra como no céu.
1: O pão nosso de cada dia nos dai hoje, perdoai-nos as nossas ofensas,
0: assim como nós perdoamos a quem nos tem ofendido. E não nos deixeis cair em tentação, mas livrai-nos do mal. Amém.
3: Ave Maria, cheia de graça, o Senhor é convosco. Bendita sois vós entre as mulheres. Bendito é o fruto do vosso ventre, Jesus.
0: Santa Maria, Mãe de Deus, rogai por nós, pecadores, agora e na hora de nossa morte. Amém.
3: Ave Maria, cheia de graça, o Senhor é convosco. Bendita sois vós entre as mulheres. Bendito é o fruto do vosso ventre, Jesus.
0: Santa Maria, Mãe de Deus, rogai por nós, pecadores, agora e na hora de nossa morte. Amém.
3: Ave Maria, cheia de graça, o Senhor é convosco. Bendita sois vós entre as mulheres. Bendito é o fruto do vosso ventre, Jesus.
0: Santa Maria, Mãe de Deus, rogai por nós, pecadores, agora e na hora de nossa morte. Amém.
3: Ave Maria, cheia de graça, o Senhor é convosco. Bendita sois vós entre as mulheres. Bendito é o fruto do vosso ventre, Jesus.
0: Santa Maria, Mãe de Deus, rogai por nós, pecadores, agora e na hora de nossa morte. Amém.
3: Ave Maria, cheia de graça, o Senhor é convosco. Bendita sois vós entre as mulheres. Bendito é o fruto do vosso ventre, Jesus.
0: Santa Maria, Mãe de Deus, rogai por nós, pecadores, agora e na hora de nossa morte. Amém.
3: Ave Maria, cheia de graça, Senhor é convosco. Bendita sois vós entre as mulheres. Bendito é o fruto do vosso ventre, Jesus.
0: Santa Maria, Mãe de Deus, rogai por nós, pecadores, agora e na hora de nossa morte. Amém.
3: Ave Maria, cheia de graça, o Senhor é convosco. Bendita sois vós entre as mulheres. Bendito é o fruto do vosso ventre, Jesus.
0: Santa Maria, Mãe de Deus, rogai por nós, pecadores, agora e na hora de nossa morte. Amém.
3: Ave Maria, cheia de graça, o Senhor é convosco. Bendita sois vós entre as mulheres. Bendito é o fruto do vosso ventre, Jesus.
0: Santa Maria, Mãe de Deus, rogai por nós, pecadores, agora e na hora de nossa morte. Amém.
3: Ave Maria, cheia de graça, o Senhor é convosco. Bendita sois vós entre as mulheres. Bendito é o fruto do vosso ventre, Jesus.
0: Santa Maria, Mãe de Deus, rogai por nós, pecadores, agora e na hora de nossa morte. Amém.
3: Ave Maria, cheia de graça, o Senhor é convosco. Bendita sois vós entre as mulheres. Bendito é o fruto do vosso ventre, Jesus.
0: Santa Maria, Mãe de Deus, rogai por nós, pecadores, agora e na hora de nossa morte. Amém.
2: Glória ao Pai, ao Filho e ao Espírito Santo.
0: Como era no princípio, agora e sempre. Amém. Ó meu bom Jesus, perdoai-nos
2: e livrai-nos do fogo do inferno. Levai as almas todas para o céu, principalmente os que mais precisarem.
0: Da vossa misericórdia, abençoai o Santo Padre, Papa e todo o clero. Abençoai as famílias do mundo inteiro. E dá-lhe saúde e paz. Muita saúde, Simone. Uma santa noite para vocês.
1: Melhora, Simone.
2: Obrigada.

0: arrependa.
1: Teu ser um mistério doloroso, coroação de espinhos. Os soldados do governador conduziram Jesus para o pretório e rodearam-no com todo o pelotão. Arrancaram-lhe as vestes e colocaram-lhe um manto escarlate. Depois traçaram-lhe uma coroa de espinhos, meteram-lhe na cabeça e puseram-lhe na mão uma vara. Dobrando os joelhos diante dele, diziam com escárnio: Salve, Rei dos Judeus.
0: Nesse mistério, nós vamos pedir pelas paróquias da segunda forania do Vicariato Barra, pelos coordenadores de pastorais, pelos coordenadores dos núcleos, dos setores, e que Nossa Senhora interceda por cada atividade desenvolvida em prol das famílias. Que Nossa Senhora, com seu coração materno, possa conduzir todas as paróquias que estão implementando, tanto da primeira forania quanto da segunda, o itinerário para a vida matrimonial e o bom pastor. Você tem intenção, Pedro?
1: Tenho sim. Tenho intenção pelo Lawrence, amigo nosso lá da paróquia, recuperação plena da saúde dele, pelos meus filhos, pelas minhas noras, pelo meu genro, pela minha filha, pelas minhas netas e pelo meu neto também, Fernando. Quero também ter aqui o Tião de Magé, pedindo oração para ele e para toda a família dele. Tem também um outro pedido aqui. Esse aqui não tem. Deixa eu ver só mais um aqui. Deixa eu ver aqui. Ah, tem a Ana. A Ana pede pela saúde de Vitória Lúcia. Acho que é amiga dela, né? Essas aí.
0: Ok, casal querido, vocês já estão aí?
2: Sim.
0: Vocês têm intenção?
2: Temos sim. Pela plena recuperação do Norberto, da minha filha Isabelle, da minha sogra, Benedita Santos Braz, de Teresa de Jesus Bernardo, de Marise Bernardo de Mesquita, e por todas as famílias e por todas as mães, né? Principalmente aquelas que estão longe de seus filhos, e também pelos filhos, né? Que simplesmente estão longe de suas mães ou perderam elas e sentem no coração a falta dessas mães.
0: Amém. Podemos começar?
2: Podemos sim.
0: Pai nosso.
2: Pai nosso que estás nos céus, santificado seja o vosso nome. Venha a nós o vosso reino. Seja feita a vossa vontade, assim na terra como no céu.
1: O pão nosso de cada dia nos dai hoje. Perdoai as nossas ofensas, assim como nós perdoamos a quem nos tem ofendido.
2: E não nos deixeis cair em tentação, mas livrai-nos do mal. Amém. Ave Maria, cheia de graça, o Senhor é convosco. Bendita sois vós entre as mulheres e bendito é o fruto do vosso ventre, Jesus.
3: Santa Maria, Mãe de Deus, rogai por nós, pecadores, agora e na hora de nossa morte. Amém.
2: Ave Maria, cheia de graça, o Senhor é convosco. Bendita sois vós entre as mulheres e bendito é o fruto do vosso ventre, Jesus.
3: Santa Maria, Mãe de Deus, rogai por nós, pecadores, agora e na hora de nossa morte. Amém.
2: Amém. Ave Maria, cheia de graça, o Senhor é convosco. Bendita sois vós entre as mulheres, e bendito é o fruto do vosso ventre, Jesus.
3: Santa Maria, Mãe de Deus, rogai por nós, pecadores, agora e na hora de nossa morte. Amém.
2: Ave Maria, cheia de graça, o Senhor é convosco. Bendita sois vós entre as mulheres, e bendito é o fruto do vosso ventre, Jesus.
3: Santa Maria, Mãe de Deus, rogai por nós, pecadores, agora e na hora de nossa morte. Amém.
2: Ave Maria, cheia de graça, o Senhor é convosco. Bendita sois vós entre as mulheres, e bendito é o fruto do vosso ventre, Jesus.
3: Santa Maria, Mãe de Deus, rogai por nós, pecadores, agora e na hora de nossa morte. Amém.
4: Ave Maria, cheia de graça, o Senhor é convosco. Bendita sois vós entre as mulheres, bendito é o fruto do vosso ventre, Jesus.
1: Santa Maria, Mãe de Deus,
3: rogai por nós, pecadores, agora e na hora de nossa morte. Amém.
4: Ave Maria, cheia de graça, o Senhor é convosco. Bendita sois vós entre as mulheres, bendito é o fruto do vosso ventre, Jesus.
3: Santa Maria, Mãe de Deus, rogai por nós, pecadores, agora e na hora de nossa morte. Amém.
4: Ave Maria, cheia de graça, o Senhor é convosco. Bendita sois vós entre as mulheres, bendito é o fruto do vosso ventre, Jesus.
3: Santa Maria, Mãe de Deus, rogai por nós, pecadores, agora e na hora de nossa morte. Amém.
4: Ave
3: Mãe de Deus, rogai por nós, pecadores, agora e na hora de nossa

0: Mãe de Deus, rogai por nós, pecadores, agora e na hora de nossa morte. Amém.
1: Glória ao Pai, ao Filho e ao Espírito Santo,
0: como era no princípio, agora e sempre. Amém. Amém.
1: Ó meu Jesus, perdoai-nos, livrai-nos do fogo do inferno, levai as almas todas para o céu e socorrei principalmente as que mais precisarem
2: da vossa misericórdia.
1: Abençoai o Santo Padre, o Papa e todo o clero. Abençoai a nossa família e as famílias do mundo inteiro, dando saúde e paz.
0: Amém. Muito obrigada, amém. Casal amigo.
3: Obrigado.
0: Deus os abençoe. Uma ótima noite.
3: Uma boa noite.
1: Amém.

0: Quarto mistério doloroso: Jesus carregando a cruz no caminho do Calvário. Passava por ali certo homem de Cirene, chamado Simão, que vinha do campo, pai de Alexandre e de Rufo. E obrigaram-no a que ele levasse a cruz. Conduziram Jesus ao lugar chamado Gólgota, que quer dizer lugar do crânio.
1: Neste mistério, vamos pedir pelas mães, pelas famílias de mães atípicas, pelas famílias com idosos, pelas famílias que não sabem controlar seus filhos nas redes sociais, pelas famílias que estão sem empregos, pelas famílias que têm seus filhos na cadeia, nos tóxicos, em caminhos que os afastam de Deus. Por fim, por todas as famílias flageladas, que Nossa Senhora as proteja com seu manto sagrado e que essas famílias encontrem o caminho, que elas percebam que Jesus é o caminho, a verdade e a vida, e que Nossa Senhora interceda por todas essas causas, por todo esse sofrimento. Tem intenção aí, Pedro?
0: Tem sim. É a Marina da paróquia de Nossa Senhora do Loreto, da freguesia lá em Jacarepaguá, pede pela sua cirurgia de Amara. Só essa.
1: Casal querido, vocês já estão aí?
2: Sim, estamos.
3: Sim, estamos, Claudinha e Pedro, boa noite.
0: Boa noite, casal.
3: Cristina.
1: Vocês têm intenção?
3: Nós somos da paróquia São Marcos, na Barra da Tijuca, Vicariato Barra.
1: Sejam bem-vindos. Vocês têm intenção?
2: Sim, eu tenho intenção. Por todas as famílias do mundo, pela saúde de todos e muita paz no mundo também. E hoje, em especial, pela recuperação da cirurgia que está sendo realizada no meu primo, Arthur da Conceição. Que ele se recupere bem.
1: Amém. Podemos começar?
3: Sim. Pai nosso que estás nos céus, santificado seja o vosso nome. Venha a nós o vosso reino, seja feita a vossa vontade, assim na terra como no céu.
4: O pão nosso de cada dia nos dai hoje, perdoai as nossas ofensas, assim como nós

0: Mas perdoamos a quem nos tem ofendido. E não nos deixeis cair em tentação, mas livrai-nos do mal. Amém.
1: Ave Maria, cheia de graça, o Senhor é convosco. Bendita sois vós entre as mulheres, bendito é o fruto do vosso ventre, Jesus.
0: Santa Maria, Mãe de Deus, rogai por nós, pecadores, agora e na hora de nossa morte. Amém.
1: Ave Maria, cheia de graça, o Senhor é convosco. Bendita sois vós entre as mulheres, bendito é o fruto do vosso ventre, Jesus.
0: Santa Maria, Mãe de Deus, rogai por nós, pecadores, agora e na hora de nossa morte. Amém.
1: Ave Maria, cheia de graça, o Senhor é convosco. Bendita sois vós entre as mulheres, bendito é o fruto do vosso ventre, Jesus.
0: Santa Maria, Mãe de Deus, rogai por nós, pecadores, agora e na hora de nossa morte. Amém.
1: Ave Maria, cheia de graça, o Senhor é convosco. Bendita sois vós entre as mulheres, bendito é o fruto do vosso ventre, Jesus.
0: Santa Maria, Mãe de Deus, rogai por nós, pecadores, agora e na hora de nossa morte. Amém.
1: Ave Maria, cheia de graça, o Senhor é convosco. Bendita sois vós entre as mulheres, bendito é o fruto do vosso ventre, Jesus.
2: Santa Maria, Mãe de Deus, rogai por nós, pecadores, agora e na hora de nossa morte. Amém.
3: Ave Maria, cheia de graça, o Senhor é convosco. Bendita sois vós entre as mulheres, bendito é o fruto do vosso ventre, Jesus.
0: Santa Maria, Mãe de Deus, rogai por nós, pecadores, agora e na hora de nossa morte. Amém.
3: Ave Maria, cheia de graça, o Senhor é convosco. Bendita sois vós entre as mulheres, bendito é o fruto do vosso ventre, Jesus.
0: Santa Maria, Mãe de Deus, rogai por nós, pecadores, agora e na hora de nossa morte. Amém.
1: Amém.
3: Ave Maria, cheia de graça, o Senhor é convosco. Bendita sois vós entre as mulheres, bendito é o fruto do vosso ventre, Jesus.
0: Santa Maria, Mãe de Deus, rogai por nós, pecadores, agora e na hora de nossa morte. Amém.
1: Amém.
3: Ave Maria, cheia de graça, o Senhor é convosco. Bendita sois vós entre as mulheres, bendito é o fruto do vosso ventre, Jesus.
0: Santa Maria, Mãe de Deus, rogai por nós, pecadores, agora e na hora de nossa morte. Amém.
3: Ave Maria, cheia de graça, o Senhor é convosco. Bendita sois vós entre as mulheres, bendito é o fruto do vosso ventre, Jesus.
0: Santa Maria, Mãe de Deus, rogai por nós, pecadores, agora e na hora de nossa morte. Amém.
3: Glória ao Pai, ao Filho e ao Espírito Santo.
0: Como era no princípio, agora e sempre. Amém. Amém.
3: Ó meu bom Jesus, perdoai-nos, livrai-nos do fogo do inferno, levai as almas todas para o céu e socorrei principalmente as que mais precisarem da vossa misericórdia. Abençoai o Santo Padre, o Papa, abençoai todo o clero, e abençoai as famílias do mundo inteiro, dai saúde e paz.
4: Amém.
2: Amém.
4: Muito obrigada, gente. Muito obrigada por essa oração que acabamos de fazer com vocês. Deus os abençoe, uma boa noite.
2: Deus abençoe. Boa noite.

0: quinto mistério.
1: Crucificação e morte de Jesus. Chegados que foram ao lugar chamado Calvário, ali o crucificaram como também os ladrões, um à direita e outro à esquerda. E Jesus dizia: Pai, perdoa-lhes, porque não sabem o que fazem. Era quase a hora sexta, e em toda a terra houve trevas até a hora nona. Escureceu-se o sol, e o véu do templo rasgou-se pelo meio. Jesus deu então um grande brado e disse: Pai, nas tuas mãos entrego o meu espírito. E dizendo isso, expirou.
0: Nesse quinto mistério, nós queremos rezar por todas as mães. Domingo é o dia das mães, né? Mas nós bem sabemos que todo dia é dia da mãe. É dia de amá-la, respeitá-la. E o que nós pedimos hoje para todas as mães é que elas encontrem em Nossa Senhora as virtudes para que elas possam guiar seus filhos, que são graças de Deus, e que elas encontrem diante do desafio que é a criação de um filho as virtudes de Nossa Senhora, para que Nossa Senhora possa lhe dar confiança em Deus quando anunciou que ela ia ser mãe, a paciência de esperar a cada momento, a fé inabalável que tudo daria certo, que passasse o que passasse, no final tinha um plano. E ela não sabia, mas ela confiou. Era o plano de amor. Ela obedeceu. Ela teve humildade. Então, nós rogamos nesse momento, nessa sexta-feira, onde tantas mães estão ouvindo essa rádio evangelizadora, tão significativa para a nossa Igreja Santa Católica Apostólica Romana, o que a pastoral familiar pode pedir é que todas as mães sintam no coração as virtudes de Nossa Senhora, e que ela seja exemplo para que sua família, que seus filhos sejam edificados para a honra e glória do Senhor.
1: Nós temos aqui Henrique Silva pedindo pela reconexão do casal e restauração do casamento e família de Karine e Henrique.
0: Oremos.
1: Temos também o Cássio. O Cássio, ele está lembrando aqui que o Frei Anselmo, nosso querido Frei Anselmo, lá do Convento de Santo Antônio, lá no Largo da Carioca, né? Que ele está acompanhando o terço mariano, né, lá do convento, né?
0: Que alegria, Frei Anselmo.
1: Isso aí, 95 anos. Temos também aqui a Graça. A Graça está. O nome dela é Maria das Graças Ribeiro Salles, da paróquia Nossa Senhora da Conceição da Gávea. Peço oração pela minha família, especialmente pela libertação de toda desunião, e pelo meu relacionamento com Flávio Ribeiro de Pinho.
0: Vamos começar, Pedro?
1: Vamos sim.
0: Pai nosso que estás no céu, santificado seja o vosso nome. Venha a nós o vosso reino. Seja feita a vossa vontade, assim na terra como no céu.
1: O pão nosso de cada dia nos dai hoje. Perdoai-nos as nossas ofensas, assim como nós perdoamos a quem nos tem ofendido. E não nos deixeis cair em tentação, mas livrai-nos do mal. Amém.
0: Ave Maria, cheia de graça, o Senhor é convosco. Bendita sois vós entre as mulheres. Bendito é o fruto do vosso ventre, Jesus.
1: Santa Maria, Mãe de Deus, rogai por nós, pecadores, agora e na hora de nossa morte. Amém.
0: Ave Maria, cheia de graça, o Senhor é convosco. Bendita sois vós entre as mulheres. Bendito é o fruto do vosso ventre, Jesus.
1: Santa Maria, Mãe de Deus, rogai por nós, pecadores, agora e na hora de nossa morte. Amém.
0: Ave Maria, cheia de graça, o Senhor é convosco. Bendita sois vós entre as mulheres. Bendito é o fruto do vosso ventre, Jesus.
1: Santa Maria, Mãe de Deus, rogai por nós, pecadores, agora e na hora de nossa morte. Amém.
0: Ave Maria, cheia de graça, o Senhor é convosco. Bendita sois vós entre as mulheres. Bendito é o fruto do vosso ventre, Jesus.
1: Santa Maria, Mãe de Deus, rogai por nós, pecadores, agora e na hora de nossa morte. Amém.
0: Ave Maria, cheia de graça, o Senhor é convosco. Bendita sois vós entre as mulheres. Bendito é o fruto do vosso ventre, Jesus.
1: Santa Maria, Mãe de Deus, rogai por nós, pecadores, agora e na hora de nossa morte. Amém.
0: Ave Maria, cheia de graça, o Senhor é convosco. Bendita sois vós entre as mulheres. Bendito é o fruto do vosso ventre, Jesus.
1: Santa Maria, Mãe de Deus, rogai por nós, pecadores, agora e na hora de nossa morte. Amém.
0: Ave Maria, cheia de graça, o Senhor é convosco. Bendita sois vós entre as mulheres. Bendito é o fruto do vosso ventre, Jesus.
1: Santa Maria, Mãe de Deus, rogai por nós, pecadores, agora e na hora de nossa morte. Amém.
0: Ave Maria, cheia de graça, o Senhor é convosco. Bendita sois vós entre as mulheres. Bendito é o fruto do vosso ventre, Jesus.
1: Santa Maria, Mãe de Deus, rogai por nós, pecadores, agora e na hora de nossa morte. Amém.
0: Ave Maria, cheia de graça, o Senhor é convosco. Bendita sois vós entre as mulheres. Bendito é o fruto do vosso ventre, Jesus.
1: Santa Maria, Mãe de Deus, rogai por nós, pecadores, agora e na hora de nossa morte. Amém.
0: Ave Maria, cheia de graça, o Senhor é convosco. Bendita sois vós entre as mulheres. Bendito é o fruto do vosso ventre, Jesus.
1: Santa Maria, Mãe de Deus, rogai por nós, pecadores, agora e na hora de nossa morte. Amém.
0: Glória ao Pai, ao Filho e ao Espírito Santo.
1: Como era no princípio, agora e sempre. Amém.
0: Ó meu bom Jesus, perdoai-nos, livrai-nos do fogo do inferno. Levai as almas todas para o céu e socorrei principalmente as que mais precisarem da vossa misericórdia. Abençoai o Santo Padre, o Papa e todo o clero. Abençoai as famílias do mundo inteiro e dai-lhes saúde e paz. Infinitas graças vos damos, soberana Rainha, pelos benefícios que todos os dias recebemos
1: de vossas mãos liberais.
0: Dignai-vos agora e para sempre tomarmos debaixo do vosso poderoso amparo e para mais vos abrigar, vos saudamos com a Salve Rainha. Salve Rainha, Mãe de Misericórdia, vida, doçura e esperança nossa salve. A vós bradamos os degredados filhos de Eva, a vós suspiramos, gemendo e chorando neste vale de lágrimas. E após, advogada nossa, esses vossos olhos misericordiosos a nós volvei, e depois desse desterro, mostrai-nos Jesus, bendito é o fruto do vosso ventre. Ó clemente, ó piedosa, ó doce sempre Virgem Maria, rogai por nós, Santa Mãe de Deus, para que sejamos dignos das promessas de Cristo. Amém. Estivemos e continuaremos unidos e reunidos nos nossos lares, com as nossas famílias, em nome do Pai, do Filho e do Espírito Santo. Amém. Tenham todos uma santa noite. Muito obrigado pela audiência e ouvem sempre a nossa querida, amada Rádio Catedral, a sua Rádio Católica do Rio de Janeiro. Boa noite.
1: Boa noite.

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0: 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E agora, rezemos juntos com as palavras de São João Paulo II. Ó Mãe dos homens e dos povos, vós que conheceis todos os seus sofrimentos e as suas esperanças, acolhei o nosso clamor, que movidos pelo Espírito Santo, elevamos diretamente ao vosso coração e abraçai com o amor da Mãe este nosso mundo humano, que vos confiamos e consagramos, cheios de inquietação pela sorte terrena e eterna dos homens e dos povos. Amém.
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3: Está no ar a Voz do Brasil. As notícias do governo federal que movimentaram o país no dia de hoje.
4: Boa noite.
5: Uma boa noite para você que nos acompanha em todo o país.
4: Sexta-feira, 8 de maio de 2026.
5: E vamos ao destaque do dia em investimento em energia.
4: São 130 bilhões de reais para melhorar a distribuição de energia elétrica no país até 2030. Gabriela Noronha.
6: Foram renovados os contratos de concessão de 16 distribuidoras de energia elétrica. A renovação dos contratos beneficia cerca de 42 milhões de residências no país.
5: E anunciado também, Luz para Todos vai chegar a mais 233 mil novas famílias.
4: E ainda, rendimento médio mensal do brasileiro alcança o maior patamar da série histórica desde 2012.
5: Valor tem crescimento de 5,4% em 2025 e chega a R$ 3.367, Graziela Bezerra.
7: O aumento da oferta de trabalho foi o que mais puxou o incremento da renda.
4: Você vai ouvir também serviços públicos na mão.
5: GovBR alcança a marca de 500 milhões de assinaturas eletrônicas.
4: Saiba como proteger sua conta e evitar golpes virtuais. Cleide Lopes.
8: Você pode acessar na plataforma serviços digitais que vão ajudar a proteger seus dados contra golpistas.
5: Hoje, na apresentação da Voz do Brasil, Mariana Jundumem, Nazi Brum.
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5: 130 bilhões de reais em investimentos para modernizar a distribuição de energia elétrica no país até 2030.
4: O anúncio foi feito em evento que contou com a presença do presidente Lula.
5: O objetivo é melhorar a qualidade dos serviços prestados à população e incentivar o desenvolvimento e a geração de renda.
6: Foram renovados nesta sexta-feira os contratos de concessão de 16 distribuidoras de energia elétrica em 13 estados do país. Os contratos devem viabilizar cerca de 130 bilhões de reais em investimentos até 2030. Esses recursos serão investidos em projetos de modernização da rede, expansão de linhas de distribuição e aumento da capacidade de resposta a apagões e eventos climáticos, por exemplo. Segundo o ministro de Minas e Energia, Alexandre Silveira, os contratos agora incluem novas regras para melhorar o atendimento ao consumidor.
9: O objetivo é proporcionar atendimento mais eficiente, mais rápido, mais respeitoso aos consumidores de energia brasileiros. Bairros mais pobres terão o mesmo padrão de qualidade que os bairros mais ricos.
6: A renovação dos contratos beneficia cerca de 42 milhões de residências no país. Além disso, a expectativa é de que sejam gerados mais de 100 mil empregos. Presente na cerimônia, o presidente Lula falou sobre a importância da parceria entre Estado e iniciativa privada para garantir o fornecimento de energia em todo o Brasil.
10: Que a gente pode ter um país que nunca mais teremos apagão. E a renovação desses contratos, antecipando inclusive a renovação, é uma demonstração de que o governo tem confiança nos empresários, de que a gente pode apresentar ao Brasil a ideia de que o Estado pode trabalhar em parceria com os empresários e permitir que os empresários possam executar o trabalho da forma mais perfeita possível.
6: Durante o evento, o presidente Lula e o ministro Alexandre Silveira também assinaram a atualização de um decreto que moderniza o Luz para Todos, programa que leva energia a quem mais precisa e amplia o alcance da iniciativa para mais de 233 mil novas famílias. O objetivo é promover o uso produtivo da energia voltado à geração de renda. No caso do pequeno produtor Gilson Matos, de Canavieiras, no sul da Bahia, a chegada da